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0: Mas é bom voltar, não é?
1: Mas essa não só não volta quem é besta.
0: Isso mesmo, só contigo. Só contigo que não abre.
1: Vai até dar uma volta por fora, mas...
0: Mas volta.
1: Se é bom...
0: Volta com

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5: Deixa a luz do céu entrar.
6: Bom dia, amados irmãos e irmãs, nesta segunda-feira. Já a cena para nós, Jesus Eucarístico, no feriado de Corpus Christi. Então, vamos, no amanhecer de cada dia, pedir que este Jesus nos acompanhe. Rezemos, peçamos, suplicamos as graças de Deus. Em nome do Pai, do Filho e do Espírito Santo. Amém. Jesus amado, que tendo voltado para o Pai, quis sempre estar conosco. E nós cremos, Senhor, nesta manhã, que nossos olhos se abriram sob o Teu olhar vigilante. Nossos primeiros passos foram dados sob o Vosso olhar vigilante. Tudo o que fizermos hoje, Senhor, estará sob o Vosso olhar vigilante. Cremos, Senhor, que estás no meio de nós. Cremos e professamos que nos acompanha a cada instante e em cada momento. Mas temos a certeza plena da vossa presença real na Eucaristia. E é por isso, Senhor, que nesta manhã vos adoramos e proclamamos. Graças e louvores se deem a todo momento ao Santíssimo e Diviníssimo Sacramento. Jesus Eucarístico, nesta semana eucarística, venho colocar confiante no início desta manhã minha prece, meu clamor, meu pedido. Aceita, Senhor, o que o meu coração eleva em oração. Jesus Eucarístico, que dissestes, o que peçais ao Pai em meu nome, Ele vos dará. É por isso, Senhor, que nesta semana eucarística, eu clamo, ó Santíssimo Sacramento, em vosso nome, me conceda esta graça. Jesus, eu clamo no início deste dia, coração eucarístico de Jesus, em vós confiamos, libertador de nossos males, em vós confiamos, remédio eterno, em vós confiamos, socorro dos enfermos, em vós confiamos. Jesus Eucarístico, nunca seremos dignos daquilo que esperamos alcançar, mas pedimos incessantemente, atenda-nos na vossa misericórdia. Amém. Graças e louvores se deem a todo momento ao Santíssimo e Diviníssimo Sacramento. Um ótimo dia, sob o olhar vigilante de Jesus Eucarístico. Amém.
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1: Que som é esse, mulher? Você não precisa do ir, mulher? Ah, Maria, toca aí, seu Fernando.

0: batalha. Pai eterno, me dê forças. Jesus Cristo, me dê poder. Nossa Senhora, me ajude a essa batalha vencer. Sem morrer, sem me abater, sem meu juízo perder. Deus quer, Deus pode, eu irei de vencer. Amém.
1: O
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1: Um viajante, ele estava buscando a salvação. Ele buscava a salvação com ansiedade. Se esforçava para encontrá-la. Até que ele chegou às margens de um rio. Um rio muito extenso, que não era nem possível ver a outra margem. Águas negras. Um rio com muito nevoeiro. E ele sabia que teria que atravessar aquele rio para chegar no porto da salvação. Então veio um barqueiro e se ofereceu para levá-lo naquela travessia. O viajante então entrou dentro do barco e sentou num banquinho à popa, e o barqueiro começou a remar. E ele olhou então nos remos e notou uma inscrição curiosa em cada remo. Num remo estava escrito fé, e no outro remo estava escrito boas obras. E quando o barco estava já na metade daquele rio, negro, escuro, com muito nevoeiro, ele perguntou ao barqueiro qual a razão daquela inscrição em cada remo. E o barqueiro então explicou para ele: você vê este remo aqui do lado esquerdo? Está escrito fé. Observe, eu vou remar somente com ele. E ele começou a remar somente com o remo onde estava escrito fé. E conforme ele remava somente com o remo, o barquinho começou a girar em torno de si mesmo e não saía do lugar. Depois de alguns minutos, o barqueiro disse: agora observe, eu vou remar somente com o remo do lado direito, que está escrito boas obras. E ele começou a remar com o remo do lado direito, que estava escrito somente boas obras. E o barquinho começou a girar em torno de si mesmo, porém em sentido contrário. Depois de alguns minutos, o barqueiro disse para ele: agora preste atenção, vou remar os dois remos simultaneamente e veja o que acontece. Então ele começou a remar com o remo esquerdo escrito fé e com o remo direito escrito boas obras, e remava ao mesmo tempo. E o barquinho começou a ir para frente a cada remada e foi pegando mais e mais velocidade. E o barqueiro disse para ele: se você quer a salvação, você tem que usar estes dois remos e você vai conseguir chegar no porto da salvação. Eu quero te dizer, meu amigo, minha amiga, você que está me escutando, que o Evangelho garante que a salvação é pela fé. Em Efésios capítulo 2, versículo 8 e o 9 diz assim: porque pela graça sois salvos por meio da fé. E isto não vem de vós, é dom de Deus. Não vem das obras, para que ninguém se glorie. A salvação é pela fé, porque é um presente de Deus. Para receber a salvação, não há coisa que você faça para merecê-la. Você precisa crer. Mas a salvação, a partir do momento que a pessoa é salva pela fé, ela passa a ter boas obras. Porque Tiago escreveu o seguinte, capítulo 2, versículo 17: assim também a fé, se não tiver as obras, é morta em si mesma. Mas dirá alguém: tu tens a fé e eu tenho as obras. Mostra-me a tua fé sem as tuas obras, e eu te mostrarei a minha fé pelas minhas obras. Em outras palavras, não adianta você dizer que tem fé e está fazendo obras ruins. Ninguém é salvo pelas obras, mas todos que são salvos têm boas obras. Por isso que o nosso Senhor e Salvador Jesus Cristo, no Evangelho segundo São Mateus, no capítulo 7, No versículo 21, ele declara: nem todo o que me diz Senhor, Senhor entrará no reino dos céus, mas aquele que faz a vontade de meu Pai que está nos céus. Você crê? Então obedeça. Você tem fé? Demonstre a tua fé também pelas tuas obras, porque será impossível você alcançar a salvação somente com fé. Será impossível você manter a salvação somente com fé. Será impossível também você ser salvo somente com obras. Mas mostra-me. Mostra-me a tua fé pelas tuas obras também. E pelas tuas obras poderá se ver que você também tem fé. Remando simultaneamente com os dois remos, com certeza você vai chegar seguramente ao porto da salvação.

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0: do relógio da atual 6 horas e 1 minuto. Vou de casa, bom dia meu Brasil, bom dia meu Pernambuco, Vitória de Santo Antão e de toda a região. Sejam todos bem-vindos, meu amigo e minha amiga, a partir de agora.
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0: E agradecendo ao Senhor por mais um dia.
2: Obrigado, Senhor, por mais um dia. Obrigado, Senhor, por mais um dia.
0: Obrigado, Senhor.

0: Senhor.
1: Obrigado, Senhor, por mais uma segunda-feira, início de semana.
0: Senhor, por mais um dia.
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1: Pois é, aqui você também fica sabendo de tudo o que acontece na sua cidade e do seu estado, no Brasil e no mundo. Bom dia, boa tarde, boa noite para todos que nos acompanham no mundo inteiro através das plataformas digitais.
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1: Acorde para vencer, desperte para ser feliz.

0: felicidade pra você que acordou agora. Que essa segunda-feira seja super abençoada.
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0: E aqui, senhoras e senhores, seguimos com muita fé.
2: Irmão, vamos seguir com fé.
0: Vamos sim.
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0: Fé em Deus, vamos em frente.
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0: viver mais um lindo e abençoado dia.

0: Segunda-feira, 8 de junho de 2026. E atenção para os destaques do programa.
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0: Pernambuco amplia a rede do programa Bom Prato com 2 novas cozinhas comunitárias e também reinauguração de unidade em Paulista. Faustão recebe alta hospitalar após uma semana internado em São Paulo. Estado implementa currículo da educação digital e mediática. Com convênio de cooperação institucional, implementa advocacia educativa em Pernambuco. Forro do teto do setor de pediatria do Hospital Getúlio Vargas desaba. Meio ambiente, pesca de tainha na modalidade arrasto de praia está suspensa.

0: Trabalho escravo, celulares confiscados, saídas lucradas e vigilância permanente. Como viviam paraguaios em fábrica clandestina do Cabo de Santo Agostinho? Oriente Médio, Irã lança mísseis contra Israel após ataques em Beirute. Ataques deste domingo elevam a tensão no Oriente Médio após bombardeios israelenses em Beirute e acenderam também o temor de uma escalada militar direta entre Irã, Israel e Hezbollah. 6:07, outras manchetes em destaques é com Keila Paulino.
1: Marcas brasileiras ganham espaço no mercado global de moda. Concursos e seleções em Pernambuco têm 660 vagas e salários de até R$ 35 mil. O FPE oferece 243 vagas em cursos de graduação em Caruaru e Sertânia pelo Sisu. Governo destina 8 milhões de reais para apoiar divulgação científica. 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
0: Pois é, Keila Paulino vem com esses e outros destaques também dentro do Cidade Ação. E tem mais, tremor de magnitude 7,8 mostra prédios caindo durante terremoto nas Filipinas. Tremor atinge ilhas e alerta de tsunami. 4 pessoas morreram. Sem que acordo, Irã culpa Estados Unidos por novas violações do cessar-fogo no Oriente Médio. Israel contraria Trump e ataca o Irã. Como a crise do Estreito de Hormuz beneficia os negócios do Brasil? Pode ou não pode? Aluguel de curta temporada tem dividido condomínios e parado na justiça. Eleição no Peru, boca de urna aponta quem com Fujimori é com 50,7% e Sanches com 49,3%. Monopólio do crime no Rio de Janeiro, tráfico e milícia controlam até venda de comida para mercados e padarias. Polícia paga merreca, investigador que recebeu 4 milhões de reais traficando drogas, zomba de emprego. Ainda zomba, né? Um policial, né? Ganhou mais dinheiro com o tráfico. O que adianta, hein, gente? Semana começa com chegada de frente fria e chuva intensa pelo país. Messi e Cristiano Ronaldo disputarão a sexta Copa do Mundo. 6:10.
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0: Nogueira Júnior, repórter do Vivo, vem com as manchetes policiais.
4: 7 homens são presos e arsenal do tráfico é apreendido em operação do BEP em Passira. Ex-candidato a vereador é executado a tiros em Chão de Alegria. 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
0: Pois é, Nogueira Júnior vem com esses e outros destaques em casos de polícia. É a violência que não para, hein, minha gente?
5: Violência na cidade.
0: Mulher morre e outra fica ferida após homem atear fogo em colchão de motel. O criminoso foi preso em flagrante.
5: Tanta criminalidade.
0: Assaltantes de casa de jogos trocam tiro com policiais em perseguição no Recife. Dois homens são presos.

0: vai colocando criminalidade, diz aí.
1: Tanta violência na cidade.
0: Ainda hoje tem a Lenevaldo Pereira com o balanço do final de semana.
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0: 6:13.
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0: Seis horas e 15 minutos na atual. Vou de casa, meu amigo e minha amiga. Bom dia para vocês que estão vindo agora a Atual FM. Sejam todos bem-vindos, porque o nosso programa vai até as 9 horas da manhã. É com muita informação, é com notícias. E começamos, evidentemente, o dia levando informação com credibilidade. Reportagens espalhadas pelo Brasil e pelo mundo, trazendo os fatos que realmente impactam a vida da população. E aqui você também tem vez e voz.

0: Deixa o povo falar mesmo aí.
1: O povo falar, deixa o povo falar. O que é que
0: agora
1: tem?
0: O que é que tem? Muita bronca na cidade. Muita bronca nesse país chamado Brasil. Então vai lá, meu amigo, minha amiga, pega o teu...

0: lá, envie sua mensagem de texto. Você pode enviar o seu áudio. Diga o nome da rua, do bairro, da cidade. É importante dizer o nome da rua, é do bairro e da sua cidade. Então, se tem algo errado aí da tua rua, do teu bairro, da tua cidade, então manda ver. 3526-4083. 3526-4083. Esse é o nosso WhatsApp. É o WhatsApp do povo. Seja o nosso repórter, mas denuncie mesmo o que está acontecendo é na sua cidade, no seu bairro, na sua rua. O que é que tem? Muita bronca na cidade, muita bronca nesse país.
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0: 6 horas e 18 minutos. Que faça chuva ou faça sol. Aqui vamos nós.
1: Faça chuva.
0: Segunda-feira promete, hein?

0: Que faça chuva, que faça sol.
1: Faça chuva, faça.
0: Vamos saber como é que fica o tempo para esta segunda-feira em Pernambuco.
2: Tempo e temperatura. Na região metropolitana do Recife, a previsão para esta segunda-feira é de tempo parcialmente nublado, com pancadas de chuva de forma isolada ao longo do dia, com intensidade fraca a moderada, de acordo com a Agência Pernambucana de Águas e Clima, a APAC. Para as matas norte e sul, a previsão do tempo é de tempo parcialmente nublado, com pancadas de chuva de forma isolada ao longo do dia, com intensidade fraca a moderada. No agreste, o dia segue parcialmente nublado, com chuva rápida de forma isolada no período da tarde e noite, com intensidade fraca. Já no sertão do São Francisco e no sertão de Pernambuco, ao longo desta segunda-feira, o tempo segue parcialmente nublado, sem chuva, em toda a região ao longo do dia. Para Fernando de Noronha, a previsão é de tempo parcialmente nublado, com chuva rápida de forma isolada no período da tarde e noite, com intensidade fraca. Para acompanhar a previsão completa do estado de Pernambuco, acesse apac.pe.gov.br. Repetindo, apac.pe.gov.br. Da Agência Rádio Sei de Notícias, Ana Júlia Duarte.
0: Obrigado, Ana Júlia Duarte, pelas informações. Um ótimo trabalho para você desta segunda-feira. Deixa eu chamar agora o Guilherme Ribeiro, aí 6:20, para trazer aqui as oportunidades de emprego para Recife, Paulista, Goiânia, Pesqueira e Arco Verde.
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4: Para esta segunda-feira, a Agência do Trabalho do Recife oferta 10 vagas para eletricista de instalações. Para se candidatar, interessados devem ter o ensino fundamental completo e possuir, no mínimo, 6 meses de experiência. A remuneração é no valor de R$ 3.446. Ainda na capital pernambucana, são ofertadas 2 vagas para auxiliar de limpeza, exclusivas para pessoas com deficiência. As vagas exigem apenas o ensino fundamental completo. O salário informado é no valor de R$ 1.738. No município do Paulista, na região metropolitana, há 2 vagas disponíveis para mecânico de automóvel. Para concorrer, os candidatos precisam ter cursado o ensino médio e 6 meses de serviços prestados na área. O salário é no valor de R$ 1.700. Em Goiânia, na Mata Norte, a agência do município disponibiliza 3 vagas para mecânico de manutenção de máquinas em geral. Interessados devem ter o ensino médio completo e pelo menos 6 meses de experiência no setor. O salário mensal é de R$ 2.257. 5 oportunidades para repositor de mercadorias estão disponíveis para os moradores de Pesqueira, no agreste do estado. Os interessados devem ao menos ter o ensino médio completo, além de 6 meses de experiência. Em Arco Verde, no sertão do Moxotó, há 2 vagas para ajudante de carga e descarga de mercadoria em aberto. As vagas não exigem nenhum requisito prévio. O salário é de R$ 1.621. O horário de atendimento presencial varia de acordo com a agência de cada região. Outras informações estão disponíveis no site da Secretaria de Desenvolvimento Profissional e Empreendedorismo no endereço cedep.pe.gov.br. Da agência Rádio Sei de Notícias, Guilherme Ribeiro.
0: Obrigado, Guilherme Ribeiro, pelas informações. Vamos falar aqui sobre o governo que destina R$ 8 bilhões para apoiar divulgação científica.
5: O Brasil intensifica a preparação para um dos eventos de divulgação científica mais importantes do país. Está vindo aí a 23ª edição da Semana Nacional de Ciência e Tecnologia. Em Brasília, a programação será de 10 a 15 de novembro. Já em outros locais, as ações acontecem de 20 de outubro a 1º de novembro. Para apoiar os eventos nacionais, o Ministério da Ciência, Tecnologia e Inovação e o CNPq abriram uma chamada pública específica. São R$ 8 milhões em recursos voltados aos eventos de divulgação e popularização da ciência. A secretária de Ciência e Tecnologia para o Desenvolvimento Social do MCTI, Germana Coriolano, ressalta que a iniciativa é uma forma de ampliar ainda mais o alcance das ações pelo país.
6: A chamada reforça o compromisso do governo federal com uma ciência mais diversa, inclusive representativa da sociedade brasileira. A gente garantir recursos para todas as regiões do Brasil é fundamental para democratizar o acesso ao conhecimento e valorizar a produção científica em diferentes territórios.
5: Cada unidade da federação deverá ser contemplada com pelo menos uma proposta em cada linha de financiamento a ser avaliada por um comitê julgador. No mínimo, 30% do valor será direcionado para propostas voltadas às regiões Norte, Nordeste e Centro-Oeste e propostas de pessoas negras ou indígenas. Os eventos também precisam ser gratuitos e estimular o livre acesso a todos. A edição deste ano terá como tema Ciência Delas. A ideia é incentivar trabalho sobre as mulheres cientistas e a participação das meninas, como enfatiza a secretária.
6: A ciência delas. Esse tema é um convite para reconhecer a contribuição histórica das mulheres na ciência e, principalmente, incentivar novas gerações de meninas a ocuparem esses espaços.
5: As inscrições vão até 3 de julho. As propostas devem ser encaminhadas ao CNPq exclusivamente pela internet por meio de formulário disponível na plataforma integrada Carlos Chagas. Instituída em 2004 por decreto do presidente Luiz Inácio Lula da Silva, a Semana Nacional de Ciência e Tecnologia é promovida anualmente pelo MCTI em parceria com unidades de pesquisa, agências de fomento e entidades vinculadas, comunidade científica, universidades, instituições de ensino e pesquisa, escolas, museus, jardins botânicos, secretarias estaduais e municipais, empresas de base tecnológica e entidades da sociedade civil. Agência Rádio Web, de Brasília, Denise Coelho.
0: Obrigado, Denise Coelho, direto de Brasília, capital dos três poderes, trazendo informações sobre o governo que destina 8 milhões de reais para apoiar a divulgação científica. É importante, hein, gente? Então, Denise Coelho, qualquer novidade é só chamar, viu, Denise? Um ótimo trabalho para você. 6h25. Futebol. 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Santa! Com salários atrasados, atletas do Santa cancelam treino. Atividade estava marcada para amanhã, é do sábado no Arruda, mas não aconteceu. Tenta encerrar jejum de 14 anos contra a equipe do Fortaleza. Enquanto isso, a equipe rubro-negra tem aí 4 desfalques de peso para reencontro com o Atlético Mineiro. Time defende a liderança na próxima rodada. Então, outra também, o time do esporte de luto, porque o Décio Costa, ex-esporte, morre aos 76 anos em Teresina. Ex-meia do rubro-negro, pernambucano da década de 70, teve passagem marcante também pelo Flamengo do Piauí. 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
0: Alô mamãe, alô papai, alô vovó. É hora de acordar o Brugueiro, bora se embora meu filho. Hoje é segunda-feira. Alô meu Brugueiro.

0: Pois é, legal estudar, mas brincar também é bom. Que Deus ilumine, que Deus o proteja, que Deus abençoe todas as crianças do meu Brasil e do mundo inteiro.
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0: 6:29.
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0: Seis horas e 33 minutos na Atual.
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0: É a violência na cidade que não para.
14: Tanta violência na cidade. Brother, tanta crime.
0: E vai colocando criminalidade nisso aí.
14: É tanta violência na cidade. Oh, oh.
0: Bebe aprende arsenal do tráfico durante a operação em Passira. Assaltantes e casa de jogos trocam tiros com policiais em perseguição no Recife. E dois bandidos são presos.
14: É tanta violência na cidade.
0: Jovens são mortos a tiros em Abreu e Lima. Cidade tem 5 homicídios em 3 dias no mesmo bairro. Mulher morre e outra fica ferida após homem atear fogo em colchão de motel. Criminoso foi preso em flagrante.
14: Tanta

0: Pois é, a violência aqui não para.
1: Tanta violência na cidade. Brother, tanta crise.
0: Homem é baleado na favela do Colorau em Pau d'Alho.
1: Tanta violência na cidade. Oh, oh.
0: Brother, contra-resposta, contra-resposta. Casal suspeito de tráfico de drogas em Capina. Aliás, contra-resposta, prende casal suspeito de tráfico.

0: Assassinado a tiros em Pauldade. Mulher denuncia invasão de residência, agressão e ameaças em Ferreiros. Olha, mas antes de acionar que os nossos repórteres, deixa eu falar com você, meu amigo, minha amiga, falar de tecnologia. 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Nogueira Júnior, repórter do Vivo, vem com os destaques da polícia. Bom dia para você, Nogueira.
1: Bom dia, Mauri, e a todos que acompanham a Rádio Atua FM. Em destaques em casos de polícia, nós iremos falar de um ex-presidiário que foi baleado e morreu depois de um mês que estava internado em Caruaru, no Agreste do Estado. Já em Xande Alegria, um ex-candidato a vereador, ele foi executado a tiros. E a polícia registrou uma apreensão bastante importante de combate ao tráfico de drogas em Passira. Foram 7 homens presos e um arsenal do tráfico que acabou sendo apreendido. Mas agora a gente traz informações sobre 7 homens que foram presos justamente durante essa operação feita por policiais do Batalhão Especializado de Policiamento Interior BEP na manhã do último sábado, no município de Passira, no Agreste do Estado. A ação demonstrou eficiência do trabalho de inteligência e do compromisso da corporação no combate à criminalidade na região. Após receber informações repassadas pelo Núcleo de Inteligência, os policiais se deslocaram até a rua José Urbano, no Alto Santa Inês, onde encontraram um grupo suspeito. Entre os detidos estavam Natanael da Silva Guimarães, de 25 anos, que possuía 2 mandados de prisão em aberto. Durante essa operação, também foram presos Felipe Wesley de Aquino Lima Alves, de 23, Lucas Gabriel Barbosa, de 19, Jefferson Oliveira da Silva, de 18, Giovana Nascimento da Silva, de 19, João Vitor da Silva Mercedes, de 24, e Eric Ediel dos Santos, de 21 anos. Além deles, 2 adolescentes foram também apreendidos. Com os suspeitos, os policiais encontraram armas de fogo, munições e uma grande quantidade de entorpecentes. Dinheiro também em espécie, balanças de precisão, embalagens utilizadas para comercialização de drogas, além de aparelhos celulares e uma balaclava. Essa ação exitosa, ela mostrou a atuação na retirada de circulação de suspeitos envolvidos com atividades criminosas e na apreensão de materiais que seriam utilizados no tráfico de drogas e outros delitos. A ocorrência foi encaminhada à delegacia de plantão em Limoeiro, onde foram adotadas as medidas legais cabíveis. E daqui a pouquinho a gente volta com mais casos de polícia aqui dentro do programa Cidade em Ação, para a gente falar de um ex-candidato a vereador que foi executado a tiros em Xande Alegria. 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
0: Pois é, esse é o Nogueira Júnior, o repórter do Vivo, ele também que apresenta de segunda a sexta, na tela da TV Vitória, o programa do Cidade Ação, segunda edição, ao meio-dia, com reprise às 17 horas. Assaltantes de casa de jogos trocam tiros com policiais em perseguição no Recife. Keila Paulino, bom dia para você. Como foi isso?
2: Bom dia, Mauri Júnior. Bom dia aos ouvintes do Cidade em Ação. Isso mesmo, Mauri. Dois homens desses foram presos no Recife depois de assaltarem essa casa de jogos e serem perseguidos por policiais militares, que flagraram o momento em que o roubo acontecia. Esse caso ocorreu no bairro de Afogados, na zona oeste do Recife. Enquanto faziam a ronda no bairro, policiais escutaram disparos de armas de fogo. Com a chegada dos agentes à casa de jogos, os bandidos tentaram fugir em um carro e atiraram contra a viatura e os policiais revidaram. A polícia militar informou que, na fuga, o condutor do veículo dos criminosos perdeu o controle e colidiu contra um muro. Neste momento, dois assaltantes de nomes e idades não divulgados foram presos. Um dos bandidos presos tinha um mandado de prisão em aberto, segundo a polícia. Os outros criminosos conseguiram fugir. A polícia militar não informou quantas pessoas estavam envolvidas no assalto e nem por quais crimes os dois presos foram autuados. Um dos bandidos, que não foi preso, roubou ainda uma moto para conseguir fugir. O veículo foi localizado e recuperado por policiais militares no bairro da Torre, também na zona oeste do Recife. A polícia apreendeu uma pistola, um revólver, munições, coletes à prova de balas, celulares, ferramentas utilizadas na prática criminosa e um carro com sinais de adulteração. Todos esses materiais apreendidos e também os presos foram encaminhados à delegacia. E daqui a pouco, Mauri, eu volto para falar que uma mulher morreu e outra ficou ferida após um homem atear fogo em colchão de motel. O criminoso é preso em flagrante. 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
0: Pois é, daqui a pouco eu tenho a Edivaldo Pereira também com balanço do final de semana em Pernambuco, 6h42.
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0: Seis horas e 46 minutos. Ó, daqui a pouco vamos ouvir o povo, porque aqui o povo tem vez e voz. Porque aqui a gente deixa o povo falar mesmo, hein?
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0: Agora o que é que tem? Muita bronca na cidade. Muita bronca nesse país chamado Brasil.
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0: 3512-4083. Esse é o nosso WhatsApp. Se você ainda não enviou sua mensagem de texto, seu áudio, envie agora mesmo para o 3512-4083. E daqui a pouco irei falar sobre uma idosa. Loteamento Real. Está precisando de ajuda, de assistência social. Já foi avisada aí, já houve já denúncia semana passada. É sobre essa idosa que vem realmente. Ela tem problemas, transtornos mentais. E essa senhora está precisando de ajuda. E a qualquer momento pode acontecer uma tragédia. Ontem mesmo ela jogou uma pedra na perna de um senhor que ia passando. Ela joga pedra. Daqui uma hora ela está com a faca na mão. E não aparece ninguém para ajudar esta senhora que está precisando de ajuda. Ela está com transtornos mentais, ela está precisando de ajuda. E a gente já avisou aqui a assistência social do município, SAMU, pessoal da guarda, para que a população, os moradores lá do Loteamento Real, também possa ir até a assistência social da prefeitura, Secretaria de Saúde, porque esta senhora está precisando de ajuda. Ela, de repente, ela pode jogar uma pedra, pegar numa criança, como pegou no cidadão ontem, é da perna. Mas já foi avisado. Semana passada a gente teve aqui duas pessoas denunciando. Final de semana recebi inúmeros vídeos. Ela está com transtornos mentais. Inclusive ela tira até a roupa. Ela fica daquele jeito, mas é o que? Não é? É porque ela está com problema, gente. E tem que ajudar essa senhora. E até apertar, tem uma pessoa, mas ninguém aguenta. Ela já foi internada. Mas do jeito que ela está hoje vivendo, ela precisa ser internada. Daqui a pouco eu volto a falar sobre este assunto. E tomara que ainda hoje o pessoal da Secretaria de Saúde, Assistência Social, possa dar uma ajuda, que possa colocar essa senhora no lugar que ela possa se recuperar, que ela está com transtornos mentais. 6 horas e 49 minutos.
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0: Deixa eu trazer aqui para os ouvintes da Atual FM a respeito do estado em que implementa currículo da educação digital e mediática.
9: A Secretaria Estadual de Educação instituiu o Currículo da Educação Digital e Mediática de Pernambuco, que contempla o currículo estadual em todas as etapas de educação básica nas redes pública e privada, fundamentado na Base Nacional Comum Curricular e no Currículo de Pernambuco. O documento adota a perspectiva da transversalidade para articular os saberes digitais, como o ensino de computação e o letramento digital, aos componentes curriculares de todas as áreas do conhecimento. O CEDIMPE ainda detalha que o desenvolvimento das competências e habilidades em inteligência artificial deverá ser assegurada de forma transversal e progressiva em todas as etapas da educação básica, ocorrendo de maneira concomitante e integrada aos três eixos estruturantes: pensamento computacional, mundo digital e cultura digital. A Secretaria de Educação é responsável por orientar a implementação do currículo e promover a formação continuada dos professores. O currículo pode ser conferido no site portal.educação.pe.gov.br. Da Agência Rádio CEI de Notícias, Ana Júlia Duarte.
0: Obrigado, Ana Júlia Duarte, pelas informações. Vamos falar de coisa boa, falar de economia, falar de preços baixos, não é isso, Keila?
2: Isso mesmo, Mauri. 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
0: Mandou bem, querida Paulina, são 6 horas e 52 minutos. A gente traz agora para os ouvintes a respeito da União Europeia, que restringe importação de carnes, peixe e mel do Brasil.
14: Carnes, tripas, peixe e mel produzidos no Brasil não serão mais importados pelos 27 países que compõem a União Europeia. A decisão de excluir o Brasil da lista de países autorizados a exportar esses produtos para os países do bloco europeu foi confirmada pela União Europeia e deve entrar em vigor a partir do próximo dia 3 de setembro. Segundo a Comissão Europeia, o veto não significa que a carne brasileira esteja contaminada por medicamentos, mas porque o Brasil não conseguiu comprovar que seus produtores atendem algumas das exigências sanitárias europeias, especialmente que não utilizam medicamentos antimicrobianos para tratar e prevenir infecções em animais. Em abril deste ano, o governo brasileiro proibiu parte dos antimicrobianos usados para estimular o crescimento e aumentar a produtividade anual, mas a União Europeia avaliou que ainda faltam garantias adicionais. A União Europeia é um dos principais mercados para as proteínas animais brasileiras. No caso da carne bovina, o bloco europeu aparece entre os maiores destinos das exportações brasileiras em valor. Para voltar à lista dos países autorizados a vender os produtos vetados, o Brasil precisará comprovar que cumpre integralmente as regras europeias durante todo o ciclo de vida dos animais exportados. Para isso, o país pode ampliar ainda mais as restrições legais aos medicamentos ou criar mecanismos mais rígidos de rastreabilidade para provar que os produtos exportados não utilizam as substâncias proibidas na Europa. Com informações da Agência Brasil, da Rádio Nacional no Rio de Janeiro, Cristiane Ribeiro.
0: Obrigado, hein, Cristiano Ribeiro, aí pelas informações. É lamentável, né? Porque a situação não está boa. Né? E você se depara com notícias todos os dias a respeito do Brasil, taxa aqui, taxa aqui, outra acolá. Aí vem também esse é um problemão, né? Porque a União Europeia restringe importação de carnes. Como é que vai ficar, né? Carnes, peixe, mel, o pessoal que fabrica o mel, né? Ih, rapaz, que situação, hein? 6h55, vamos falar de coisa boa. 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
15: Aqui a notícia não para.
0: Não para. Falar sobre caso em macaco. Reforça atenção para a febre amarela.
16: A confirmação do vírus da febre amarela em um macaco em Santo André acendeu o alerta na região do ABC Paulista. Mas é importante reforçar, o macaco não transmite a doença. Ele também é vítima do vírus e ajuda as autoridades de saúde a identificar quando a febre amarela está circulando em determinada área. A transmissão da doença acontece pela picada de mosquitos infectados. A principal medida de proteção para a população é reforçar a vacinação. A febre amarela pode começar com sintomas parecidos com os de outras infecções. O infectologista da rede de hospitais São Camilo, Igor Marinho, explica que a vacina é a principal forma de prevenção.
17: A febre amarela pode começar de uma forma muito parecida com outras viroses, como dengue, influenza, chikungunya ou até doenças virais que acometam o trato gastrointestinal. O paciente pode ter febre, dor de cabeça, dor no corpo, calafrios, náuseas, vômitos e mal-estar. Por isso, no início, nem sempre é possível diferenciar ou fazer algum diagnóstico apenas pelos sintomas. Ponto de atenção é o contexto epidemiológico. Então, pessoas que não são vacinadas para febre amarela ou que têm uma vacinação desconhecida, mas moram, trabalham ou estiveram em áreas rurais, áreas de mata, de floresta, ou regiões com circulação viral ou com registro de morte de macacos.
16: Quem mora em área de risco vai viajar para locais com recomendação de vacina ou não sabe se está imunizado, deve procurar uma unidade de saúde.
17: O tratamento para pacientes com febre amarela é basicamente medidas de suporte, como controle de sintomas, hidratação, monitorização, né, e nos casos mais graves, internação e suporte em leito de terapia intensiva. Pacientes vão viajar para locais que têm febre amarela, o Ministério da Saúde orienta que a vacina seja feita pelo menos 10 dias antes da viagem, para que os anticorpos protetores, que são produzidos aí principalmente a partir do sétimo dia, vão estar em títulos mais seguros, eles estejam já circulando pelo corpo do paciente quando ele for viajar.
16: A febre amarela não passa diretamente de uma pessoa para outra. O risco está na circulação do vírus entre mosquitos, animais e pessoas não vacinadas. Agência Rádio Web, produção e reportagem, Iveson Gomes.
0: Iveson Gomes, obrigado aí pelas informações e um ótimo trabalho para você nesta segunda-feira. 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
2: Mas aqui o povo fala mesmo, hein? Bom dia!
3: Ah, Mauri, bom dia! Aqui é o professor Paulo. Rapaz, eu andei ontem pelo bairro do Lagoa Redonda e a gente constata os problemas de esgoto, rapaz. Esgoto aberto ali na divisa que tem. Você já tem o final de Lagoa Redonda e o terreno já dos Trajano. Esgoto quebrado, nojeiro, os calçamentos quebrados. Você não pode nem atravessar, descer com o carro, porque está todo quebrado, nem subir. A situação de Lagoa Redonda, toda esquecida, ruas com buraco, entulho de lá, acumulando. Situação Lagoa Redonda. Fazia tempo que eu tinha dado uma passadinha, não sei nem se tem o direito de estar falando. Mas como cidadão de Vitória, né, que você paga imposto todo dia, né, pelo menos ou a parte da Copesa ou a parte da prefeitura ajeita esse calçamento quebrado aqui. Poderiam fazer, né? Bom dia a todos, Amorim.
2: É, infelizmente, não é só Lagoa Redonda, viu, professor? Lagoa Redonda está vivendo essa situação de esgoto estourado, calçamento é o que mais tem estourado na cidade da Vitória. Você chega ali no bairro Nobre, Ave Maria. Aí você chega numa parte... Você vai para Olinda Queiroz, também a mesma coisa, assim do meio... Que vai ali pro loteamento já seguindo, tem o que tem de calçamento estourado, esgoto correndo a céu aberto. Tá lá a quadra 40, né, lá no Mário Bezerra. Ninguém sabe, ficam empurrando, é Compesa, prefeitura Compesa. É uma situação que não acaba mais, hein, gente? Além de Lagoa Redonda, vários bairros da cidade. É, tem calçamento estourado. Calça, tem local que não tem calçamento. É uma desgraceira total. E a gente fica aqui na expectativa de quando vai ser inaugurada a ponte de Água Branca, né? Continua parada, né? Uma coisa que deveria ter sido feita o mais rápido possível. Eu não sei por quê, porque essa lentidão. Um serviço que já era para ter sido feito há muito tempo antes. Ah, deu problema na ponte. Já era para estar passando veículos e pedestres. Agora dificultando a vida dos moradores que moram ali na Félix Paiva. Os moradores comerciantes, pessoal que mora em Dos Terreiros, pessoal que mora também pro bairro Nobre, Militina, Santana. Que situação, né, estamos vivendo aqui da cidade da Vitória, Santo Antônio, em relação aos calçamentos estourados. Agora, calçamento recente, viu? Faz agora, daqui a pouco arrebenta. Lá na minha rua mesmo, meu Deus do céu, todo dia um paralelepípedo daquele vai embora, 2, 3, 4, 5, 6. Daqui a pouco ninguém consegue colocar o carro mais na garagem. Que situação estamos vivendo? Então, com a palavra, a Prefeitura Municipal da Vitória, o Poder Municipal, é quem deve agir, é quem deve fazer, é pela população vitoriense. Daqui a pouco a gente traz outras denúncias, porque vamos agora para a segunda hora do programa, 7 horas e 5 minutos.

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4: Sete horas e 13 minutos. Maurício. Daqui a pouco a gente vai ouvir o povo mais uma vez.

0: Mas muito, a gente muito. Deixa o povo falar.
1: O que é que tem?
0: Agora o que é que tem? Muita bronca na cidade. Muita bronca nesse país chamado Brasil. Então vai lá, se você ainda não enviou sua mensagem de texto, seu áudio, envie para o 3520-4035, o nome da rua, é do bairro, como também é da sua cidade.
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0: 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Manchetes dos principais jornais do Brasil. A gente começa pelo Correio Brasiliense. O que tem na primeira capa, hein, Keira?
3: Irã volta a lançar mísseis contra Israel. Combustível furtado do risco ao mercado ilegal. Largada dos novos talentos, maratoninha. Disputa voto a voto entre opostos no Peru. Canetinha nacional, mais acesso e vigilância. Prevenção, Brasil espera o Super El Niño.
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3: Parada LGBT de São Paulo critica a queda de patrocínio e defende voto consciente. Plano da China por mais soberania alimentar ameaça agro brasileiro. Boca de urna no Peru indica disputa voto a voto entre Keiko e Sanchez. Em retaliação, Irã ataca Israel pela primeira vez desde abril. Durigan cobra da CVM norma de sustentabilidade. Fala de Lula sobre enforcar traidores, inverte papéis. Fachin cria grupo para revisar penduricalhos. Ações de Trump contra o governo do Brasil são explícitas.
0: Em nome da Meridional Auto Center, que tem na primeira capa do estado de São Paulo, em Kida.
3: Lateral titular é cortado por lesão. Ancelotti chama volante Ederson. Marrocos joga bem antes de pegar o Brasil. Inflação sob tempestade quase perfeita ameaça aguardado corte nos juros. STF ignora regra interna e tem 94 decisões individuais sem julgamento. Irã lança mísseis contra Israel pela primeira vez desde cessar-fogo em abril.
0: Em nome do Muito Mais Mercadinhos, o que tem na primeira capa? Globo, Rio de Janeiro.
3: Hoje, às 19 horas, começa a venda de ingressos para o Festival Rock in Rio. Alto como um prédio de 10 andares e largo como campo oficial de futebol, novo palco mundo promete surpreender.
0: 7 horas e 17 minutos, vamos para os jornais de Pernambuco. 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
2: Começamos com o Diário de Pernambuco, que traz na capa: sobreviventes de ataques de tubarões apontam falhas na prevenção. Charles Heitor perdeu as duas mãos em 1999 e, assim como outras vítimas, ainda enfrenta as sequelas do ataque. Em entrevista para o Diário de Pernambuco, especialista avalia que monitoramento contínuo das espécies e a recuperação ambiental são os possíveis caminhos para reduzir o número de incidentes com tubarões na orla pernambucana. Empreendedorismo requer foco e persistência. Jaboatão. Erosão em Candeias volta a preocupar. 13 anos após obra de engorda da praia, população cobra novas intervenções, pois o mar segue avançando. Eleições. Pré-candidatos do estado já utilizam inteligência artificial nas redes sociais. Cineasta pernambucano lança novo longa-metragem. Copa do Mundo, Wesley é cortado e o técnico garantiu que tem uma ideia clara de escalação da estreia contra o Marrocos no próximo sábado. No Jornal do Comércio de hoje, na manchete, país não consegue bancar qualidade e segurança de estradas. Números mostram que investimentos privados garantem estradas de excelência no Brasil desde que as concessões começaram no país. Monitoramento de tubarões volta após 11 anos de intervalo. Luz amarela sobre geração de energia solar no teto das residências. E Wesley é cortado e está fora da Copa. O Ederson é convocado na vaga. Já na capa da Folha de Pernambuco de hoje, inflação em alta pressiona o bolso. O que fazer? O brasileiro sente no dia a dia os efeitos da guerra no Oriente Médio. Combustíveis, alimentos e contas básicas estão mais caros e trazem o desafio de manter o mínimo padrão de consumo diante de tempos mais difíceis. Especialistas orientam a reorganizar o orçamento e rever hábitos de consumo para atravessar essa fase. Evitar compras por impulso e pesquisar preços são algumas dicas. A alimentação é a categoria mais desafiadora no orçamento doméstico. Comparar preços nos supermercados e substituir itens são algumas estratégias. Ederson, convocado para a Copa no lugar de Wesley, jogador, vai atuar no meio-campo da seleção brasileira. E esses são os destaques dos jornais que circulam em nosso estado nesta segunda-feira, 8 de junho de 2026. Da agência de rádio Conexão Notícias, reportagem Diogo Bastos.
0: Meu muito obrigado, hein, Diogo Bastos, aí pelas informações. Aproveitando, mandando aqui um abraço para Daniel da Água. Alô, seu Daniel da Água, é da Mercedinha Vermelha. O homem que tem a melhor água da cidade, hein? É, rapaz. Água aí, Daniel da Água, aí do bairro de Redenção. Meu abraço forte. Obrigado pela carona, que Deus abençoe o seu dia e toda a sua família.
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0: Sete horas e 26 minutos.
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0: 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É a

0: morre em Caruaru, homem baleado em Riacho das Almas pelo próprio primo Nogueira Júnior.
1: Pois é, Mauri, faleceu no final da última sexta-feira no Hospital Regional do Agreste, em Caruaru, o servente de pedreiro Diego José da Silva, de 34 anos, que estava internado desde o dia 6 de maio, depois de ter sido baleado no sítio Pororoca, na zona rural de Riacho das Almas, no Agreste de Pernambuco. Segundo a polícia, Diego foi atingido por disparos de arma de fogo quando saía de casa para trabalhar. Mesmo ferido, ele conseguiu correr e se abrigar em uma área de mata. Em seguida, foi socorrido para o Hospital de Riacho das Almas e posteriormente transferido em estado grave para o Hospital Regional do Agreste, onde permaneceu internado por cerca de um mês. Ainda segundo a polícia, a vítima conseguiu informar aos policiais que o autor dos disparos seria seu próprio primo, identificado como Davidson, que estaria em um carro de cor prata, acompanhado de outros três indivíduos no momento da ação criminosa. As investigações apontaram o envolvimento do suspeito. Ele foi preso após o atentado e permanece recolhido na penitenciária Juiz Plácido de Souza, em Caruaru. Segundo os familiares, Diego era ex-presidiário e o crime teria sido motivado por uma cobrança relacionada ao pagamento de drogas supostamente adquiridas por Davidson junto a um traficante lá em Caruaru. Essa linha de investigação, no entanto, segue sendo apurada pela Polícia Civil. Com a morte de Diego José, o caso passa a ser tratado agora como homicídio consumado. O corpo foi encaminhado ao IML de Caruaru. A Polícia Civil agora vai dar continuidade às investigações para esclarecer todos os detalhes do crime e apurar a possível participação de outros envolvidos na ação criminosa. E daqui a pouco a gente volta com mais casos de polícia para falar de um ex-candidato a vereador que foi assassinado a tiros em Chão de Alegria. 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
0: Pois é, Nogueira Júnior daqui a pouco vem com esses e outros destaques em casos de polícia. Daqui a pouco também tem ele, Edivaldo Pereira, com o balanço das últimas, ou seja, do final de semana, hein, gente? 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Às 7 horas e 31 minutos, Keila Paulino nos traz agora detalhes sobre mulher que morre e outra fica ferida após homem atear fogo em colchão de motel. O criminoso foi preso, foi, Keila?
2: Isso mesmo, Mauri. Esses crimes, né, aconteceram na manhã do sábado na cidade de Limoeiro, no Agreste de Pernambuco. Essa mulher de 29 anos, ela morreu e uma de 35 ficou ferida depois que esse homem agrediu e ateou fogo no colchão no motel. As três pessoas, que não tiveram os nomes divulgados, estavam na suíte de um motel localizado na rua, na zona rural do município, às margens da rodovia PS-50. As vítimas sofreram golpes na cabeça por arma branca. A mulher que sobreviveu foi levada a um hospital e o criminoso, como você bem falou, foi preso em flagrante pelos crimes de incêndio, feminicídio e tentativa de feminicídio. Em nota, o Corpo de Bombeiros confirmou que foi acionado para ocorrência de incêndio em um estabelecimento comercial. Foram enviadas viaturas de combate às chamas e também de resgate. Ao chegarem, os bombeiros constataram que o fogo ficou restrito ao colchão e já tinha sido extinto por funcionários do motel. Uma equipe do Serviço de Atendimento Móvel de Urgência, SAMU, também foi ao local e fez o atendimento às vítimas. Após inalar fumaça, o criminoso precisou de atendimento médico e ficou sob custódia policial. A delegada Marcela Freitas, que é titular da Delegacia de Limoeiro e também investiga o caso, informou que policiais militares atenderam a ocorrência de incêndio. No local foram encontradas uma das vítimas que já estava em estado de óbito, infelizmente, e outra vítima que estava com vida, porém extremamente ferida. Ela foi socorrida, atendida por uma equipe de médicos e permanece internada, afirmou a delegada. Ainda de acordo com a delegada, os indícios são de que o incêndio foi provocado pelo agressor para encobrir vestígios do feminicídio. 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
0: Pois é, muita maldade, né? A maldade se espalha. Aliás, né? Até espalhada mesmo, né? Pessoas que não têm Deus no coração. É isso mesmo, né? Viver nesse mundo hoje é difícil. Tá difícil, né? E para quem se envolve com pessoas erradas.

0: Mas é problemas que são corações sem Deus, lares sem disciplina, escolas sem orações e tribunais sem justiças. Ou seja, tribunais sem justiça. Deixa eu chamar o Edivaldo Pereira, mas antes o L9 vai trazer aqui o balanço. Mataram 30 pessoas no final de semana, hein? Mais de 30 homicídios, bem melhor, no fim de semana. Só 4 crimes ocorreram lá na cidade de Caruaru. 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Ele, Edivaldo Pereira, e balanço do final de semana.
1: Registrados 34 homicídios no fim de semana em Pernambuco. Neste mês de junho, são 72 assassinatos. Este ano, de janeiro até agora, mataram no estado 1.241 pessoas. Em Caruaru, foram registrados 4 homicídios no fim de semana. O primeiro crime aconteceu na noite de sexta-feira. Givanaldo Alves Pereira, de 35 anos, foi assassinado com tiros de pistola no Alto do Moura. Ele estava usando tornozeleira do sistema prisional. No final da manhã do sábado, o ex-presidiário Tiago Rodrigo Silva, de 40 anos, foi morto a tiros no bairro do Salgado. Ele era usuário de drogas e já tinha sido preso por envolvimento com entorpecentes. No distrito de Riacho Doce, na zona rural, o ex-presidiário Valdeci José da Silva Oliveira, de 39 anos, foi assassinado a tiros na tarde de sábado. Ele tinha envolvimento com drogas. O quarto homicídio aconteceu na tarde deste domingo, no sítio Encanto, próximo da SEACA. Carlos André Pereira da Silva, de 35 anos, foi morto a tiros dentro de casa. São 4 homicídios neste mês de junho em Caruaru. Este ano, de janeiro até agora, mataram no município 57 pessoas. De Caruaru, Elenivaldo Pereira.
0: Obrigado, Elenivaldo Pereira. Não é brincadeira não, 1.240 pessoas. Votas até janeiro, até a data de ontem, né? Dia 7, 1.240. Rapaz, matemática da guerra mesmo, hein? 7h38.
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0: Sete horas e 41 minutos. 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
13: Estamos chegando com as esportivas. O Clube Náutico Capibaribe continua treinando forte, visando a sequência da Série B. O Timbu tem jogos importantes neste mês de julho. Nesta terça-feira enfrenta o Fortaleza em casa, nos Aflitos, dia 14. Vai jogar contra o Novo Horizontino fora de casa. Dia 20, enfrenta o Vila Nova também fora de casa. E no dia 29, fechando o mês, enfrenta o Goiás nos Aflitos. O elenco alvirrubro trabalhou normalmente no final de semana. Os treinamentos aconteceram no horário matinal no CT da Guabiraba. O elenco alvirrubro trabalha hoje no horário da tarde, encerrando os preparativos para o jogo diante do Fortaleza. Amanhã, às 7 da noite, nos Aflitos.
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13: O Esporte Clube do Recife joga nesta quarta-feira diante do Atlético às 9 da noite na Ilha do Retiro. E para esse jogo, o Leão da Praça da Bandeira tem 4 desfalques importantes. Os atletas Yuri Castilho, Iago Felipe e Zé Lucas cumprem suspensão automática pelo 3º cartão amarelo. Zé Lucas, inclusive, também está servindo à Seleção Brasileira Sub-20. E o atacante Cleison, que está lesionado, entregue ao departamento médico. Por outro lado, o técnico Márcio Goiano ganha reforço de Filipinho, que volta depois de cumprir suspensão automática. Elenco rubro-negro volta aos trabalhos hoje à tarde no CT de Paratybe.
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13: O Santa Cruz Futebol Clube vive seus piores dias em meio a várias crises dentro do clube. Primeiro, foi o contrato da SAF com a Cobra Coral Participações que deu em nada. Atualmente, o Santa convive com problemas financeiros e com salários atrasados. tanto do elenco como dos funcionários do clube. E no último sábado, a crise se agravou e foi para dentro de campo. Os jogadores do Santa Cruz se recusaram a treinar por conta dos salários atrasados. É o cúmulo do absurdo. Como ontem foi folga geral para o elenco, a direção coral tenta minimizar o problema. Ainda nesta segunda-feira, não se sabe se vai ser resolvido esse problema. Até sexta-feira, o elenco vinha treinando normalmente no Arruda. Depois da folga do domingo, o elenco coral se representa hoje no Arruda. E a expectativa é se vai continuar a greve dos atletas ou a direção vai resolver mais esse problema dos salários atrasados, tanto com os atletas como com os funcionários do clube.
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0: Que volta amanhã a partir das 7h30 da manhã.
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0: Sete horas e 49 minutos. Pois é, daqui a pouco tem outras denúncias através do nosso WhatsApp, que é o 3526-4083.
1: Então deixa.
0: Mas aqui a gente deixa o povo falar mesmo, hein?
1: Deixa o povo falar o que é que tem.
0: O que é que tem? Muita bronca na cidade, muita bronca nesse país chamado Brasil. Se você ainda não enviou sua mensagem de texto, sua mensagem de áudio, envie agora para o 3526-4083, 3526-4083, diga o nome da rua, é do bairro, como também da sua cidade. Pois é, vamos falar aqui sobre o hospital, né? Sobre o Hospital da Restauração. Alerta para queimaduras causadas por acidentes de trabalho.
20: O Hospital da Restauração no Recife levanta um alerta a respeito da necessidade de prevenção de queimaduras provocadas em acidentes de trabalho. A unidade de saúde participa da campanha Junho Laranja da Sociedade Brasileira de Queimaduras, que esse ano traz como slogan: trabalho seguro sem queimaduras. Prevenção é o melhor equipamento de proteção. O objetivo é conscientizar a população a respeito dos riscos deste tipo de acidente no trabalho. A coordenadora do Centro de Tratamento de Queimadas do HR, Cristiane Dalla Nora, pontua que queimaduras comuns dentro do ambiente do trabalho, como provocadas por choques elétricos e líquidos quentes, demandam um cuidado maior.
22: Uma queimadura por um líquido superaquecido, como óleo quente, uma queimadura por choque elétrico, são queimaduras normalmente extensas, graves, queimaduras profundas, que podem inclusive levar a óbito ou a sequelas graves.
20: O Centro de Tratamento de Queimados do Hospital da Restauração é referência no atendimento e no tratamento de queimaduras. Localizado no segundo andar do hospital, conta com 40 leitos divididos em 3 enfermarias. A maioria dos casos que ocorrem no interior do estado é encaminhada para o HR. De Caruaru, Giovana Bernardino.
0: Obrigada, Giovana, pelas informações. Um ótimo trabalho para você. Vamos falar de coisa boa? Vamos, Keina.
23: Vamos sim, Mauri. 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
0: Mandou bem que ainda 7h52 para falar aqui sobre o grupo de trabalho do CNJ. Vai revisar penduricalhos pagos a juízes.
24: Um grupo de trabalho vai revisar todos os chamados penduricalhos pagos aos magistrados do país. O grupo foi criado pelo presidente do Conselho Nacional de Justiça, ministro Edson Fachin, para uniformizar a política de remuneração do judiciário, de acordo com o plano de trabalho assinado por Fachin, que também preside o Supremo Tribunal Federal. Os integrantes do grupo vão estudar propostas sobre a remuneração da magistratura e seus reflexos no aperfeiçoamento do sistema remuneratório do serviço público. A comissão terá 180 dias para apresentar um relatório sobre a situação atual dos penduricalhos e apresentar uma minuta de projeto de lei para regulamentar o pagamento das verbas indenizatórias a juízas e juízes. A discussão sobre os penduricalhos, que acarretam pagamentos muito acima do teto do funcionalismo público, tomou impulso em março, quando o STF referendou uma liminar do ministro Flávio Dino e suspendeu de imediato o pagamento de diversas verbas não previstas em lei. Com informações da Agência Brasil, da Rádio Nacional no Rio de Janeiro, Cristiane Ribeiro.
0: Obrigado, Cristiane Ribeiro, pelas informações. Ótimo trabalho para você desta segunda-feira. Falar sobre Irã, que lança mísseis após ataque de Israel a Beirute.
2: Israel voltou a provocar uma nova escalada na crise do Oriente Médio após novamente bombardear a capital do Líbano no domingo. Após os ataques israelenses a Beirute, o Irã lançou uma série de mísseis em direção ao país. Segundo as forças de defesa de Israel, os projéteis foram interceptados pelo sistema Domo de Ferro e até o momento não há registro de vítimas. O ataque israelense rompe uma trégua que vinha sendo mantida entre Israel e o Hezbollah no Líbano. O governo de Benjamin Netanyahu afirma que os alvos eram integrantes do grupo extremista que planejavam novos ataques. Em resposta, o principal negociador iraniano nas conversas com os Estados Unidos disse que bases militares estadunidenses no Oriente Médio voltaram a ser alvos legítimos. Países da região, como o Iraque, anunciaram o fechamento do espaço aéreo por 72 horas, enquanto os Estados Unidos tentam evitar uma nova escalada. O presidente Donald Trump deve telefonar para Netanyahu nas próximas horas pedindo que Israel não realize novos bombardeios. Há poucos dias, Trump havia afirmado que os países estavam próximos de selar um acordo de paz. Apesar disso, o primeiro-ministro de Israel garantiu que haverá resposta aos ataques iranianos. Agência Rádio Web, produção e reportagem, Jean Costa.
0: Obrigado, Jean. São 7 horas e 55 minutos.

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8: Sete horas e 57 minutos. Aqui vamos nós até as 9 horas da manhã, na maior audiência da cidade, de toda a região.
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8: Pois é, hoje, segunda-feira, 8 de junho de 2026, a gente tem o prazer de receber Jéssica Leandro, personal trainer, pós-graduada em treinamento especializado. A gente vai falar aqui sobre o que se torna um personal trainer, falar a respeito dos treinos, de saúde, falar de bem-estar. Jéssica, Leandro, seja bem-vinda, bom dia.
10: Bom dia, queria agradecer o convite, agradecer a todos aqui da Atual, a Mauro Júnior, por estar aqui com vocês, e estou muito feliz em poder compartilhar um pouco do que é o exercício físico e os benefícios para a população.
8: Que bom, né? O que motivou você a se tornar personal trainer?
10: Inicialmente eu tenho uma paixão pela movimentação, pelo corpo. E depois eu vi que eu poderia ajudar as pessoas a entender o principal objetivo do exercício físico, que vai muito além de modelar o corpo. É o bem-estar físico, mental. E quando a gente consegue estar bem com o nosso mental, a gente consegue estar também bem com o nosso físico. É uma via de mão dupla. A gente estando bem mentalmente, a gente consegue estar bem fisicamente. Além dos benefícios para a saúde, o exercício físico, ele é um preventivo de doenças.
8: Isso.
10: E graças a Deus, na verdade, a população está prestando atenção nisso, a gente vê a galera se movimentando mais. E aí, em consequência disso, a gente vê as pessoas com bem-estar maior e com a saúde melhor.
8: E quando você não está com a mente boa, o exercício ainda é importante.
10: Importantíssimo. E muitas vezes, Mauri, como eu falei, não é tanta questão do corpo.
8: Sim.
10: Quando a gente vai para a academia, mesmo sem saber, a gente está liberando hormônios que estão relacionados ao prazer, ao bem-estar. E aí a gente consegue também melhorar sintomas de depressão, de ansiedade, e a gente consegue ter um controle melhor da mente.
8: Que bom. Qual é o maior benefício da atividade física que as pessoas costumam subestimar?
10: É exatamente esse.
8: Esse, né?
10: Que eu trouxe para vocês. Muito se fala do benefício do corpo, né? Modelar o corpo, conseguir aquele bumbum, aquela perna, aquele shape, que é o que tanto se fala. Mas esquece dos benefícios da saúde mental. A gente aprende a ser uma pessoa mais controlada, a ter um pouco mais de paciência. Tirando os benefícios hormonais, que eles diminuem os efeitos da depressão, da ansiedade, e assim a gente consegue estar melhor para conseguir vencer os desafios da vida.
8: Agora, é possível ter resultados treinando poucos dias por semana?
10: Consegue, Maria. A gente precisa primeiro organizar o quanto tempo a gente tem para fazer aquilo, e dentro daquele tempo a gente otimizar e fazer bem feito.
8: Certo.
10: Tem vários estudos que falam que de 2 a 3 vezes elas fazem efeito se for efetivamente bem aplicado e se estiver bem planejado. Então, o papel do profissional em educação física, do profissional da educação física, tá fazendo esse planejamento de acordo com a individualidade de cada pessoa. A gente vai lá, faz o planejamento dentro do tempo que ele tem livre, juntamente com o que ele precisa. E aí a gente consegue torná-lo efetivo. Para aqueles que têm mais tempo, a gente também faz um planejamento de forma mais abrangente para que ele consiga ir dentro do horário e da quantidade de vezes que ele consegue ir.
8: Agora, qual é o erro mais comum de quem está começando?
10: Olha, a gente vê muito isso na academia. A galera vai, por exemplo, a gente está numa época festiva.
8: Sim.
10: É uma época junina e 40 dias antes de qualquer época dessa, a academia lota.
8: É, né?
10: Antes do carnaval, antes do São João, porque a galera quer um shape na velocidade da luz. E aí começa com aquela aplicação rápida, com todo o gás, e aí depois eles desistem. Por que isso acontece? Porque a gente tem que lembrar que o resultado ele vem a longo tempo, de acordo com uma constância que a gente aplica naquela tarefa.
8: Sim.
10: Então ele começa com muita vontade e aí ele vê que ele não vai conseguir aquele objetivo que ele queria de ter um shape em 40 dias e ele fica desestimulado a continuar. Então as pessoas quando entram buscando a saúde, buscando o corpo, eles já têm que entrar com a consciência que isso demora um tempo.
8: Demora mesmo, né?
10: A gente não consegue, por exemplo, adquirir uma barriguinha saliente em 30 dias. A gente passou um tempo para conseguir aquela barriguinha saliente, a gente passou um tempo para ficar desorganizado fisicamente. Então a gente também tem que ter a consciência que a gente vai precisar de um tempo para conseguir reorganizar tudo que a gente desorganizou.
8: Rapaz, eu mesmo, por exemplo, passo um mês, depois desisto, passo a semana, aí passo mais um mês, aí volto, fica nessa... Eu tenho que me acostumar.
10: Tem que dar o tempo para a gente conseguir ver um tipo de resultado, para a gente se sentir estimulado a continuar. A gente não vai começar hoje, já escutei alguns relatos, eu vivo nisso há 10 anos, alguns relatos dizem, já faz 30 dias que eu fiz uma dieta e eu não estou conseguindo ver meu corpo indo embora, minha barriguinha indo embora. E, gente, calma, o seu corpo está se adaptando àquele estresse, aquele estímulo, ele ainda vai começar a funcionar, porque quando a pessoa está parada, o metabolismo está parado.
8: Uhum.
10: Então, ele tem que começar a funcionar, seu metabolismo ele tem que começar a funcionar, seu corpo começar a entender que você está praticando atividade física, e aí, com o tempo, você consegue ver os benefícios, os resultados. Agora, claro, você também precisa estar bem orientado. Se você chegar lá e fazer de qualquer forma, vai ter um resultado que está se mexendo, mas não vai ter o resultado desejado. Por isso que eu sempre falo que a gente tem que procurar profissionais qualificados para a gente conseguir montar uma estratégia de treino aplicada para aquilo que a gente queira e aí a gente consegue o resultado dos exercícios.
8: Agora, como manter essa motivação para treinar nos dias difíceis? Você já falou já, né?
10: Tem uma coisa que eu sempre falo para os meus alunos, sabe, Mauri? A gente tem que encarar a atividade física com o compromisso que a gente tem no trabalho para levar um filho para a escola. Ninguém deixa de trabalhar porque está com cólica. Ninguém deixa de trabalhar porque amanheceu chovendo. Ninguém deixa de levar o filho para a escola porque está num dia difícil. E aí as pessoas deixam de se cuidar quando estão com a cólica, com a dor de cabeça, com um problema, porque está chovendo. Deixam de se cuidar. Tem que encarar a atividade física como uma obrigação com você, com seu autocuidado e com o prazer de estar futuramente evitando doenças que podem ocasionar o não treinamento, a não atividade física.
8: Pois é, Keila Paulino tem uma pergunta, né, Keila?
0: Bom dia para você, Jéssica. Vê só, eu quero saber se você faz algum tipo de planejamento de planilha mesmo, de treino, para pessoas que têm algum tipo de deficiência, alguma... comorbidade física, se você faz esse tipo de adaptação para a pessoa também frequentar, né? A academia ou até mesmo exercício ao ar livre.
10: Sim, veja só, como eu falei, Mauri também trouxe, eu sou especialista em treinamento especializado e mesmo antes de ser pós-graduada nessa área, a gente como estudante, a gente aprende que todo indivíduo ele tem as suas individualidades biológicas e físicas na prática da atividade. Então, a gente quando pega um aluno, a gente reconhece um aluno, a gente faz uma avaliação física e aí a gente vai ver como ele está fisicamente, vai ver as medidas, a composição corporal, quais as patologias que ele tem, quais as limitações que ele tem, e aí a gente faz um planejamento estrutural de acordo com o que ele precisa, para daí a gente conseguir ser efetivo e livrar o aluno de qualquer risco que ele venha a ter por ter alguma comorbidade, como diabetes, pressão alta, hérnia de disco, cirurgia, volta de cirurgia, reabilitação de algum tipo de lesão. Então, a gente faz uma avaliação física para que a gente consiga ser efetivo no tipo de treinamento.
0: Certo. E agora eu quero que você faça um convite, né, às pessoas que estão aí em casa e não consegue colocar isso na cabeça, que exercício físico, né, traz essa sensação de paz. Quero que você traga uma palavra aí de motivação para as pessoas e um convite mesmo a adaptar-se aí a essa vida, né, qualidade de vida com a atividade física.
10: Olha, é um conselho que eu trago, que é uma coisa que eu falo muito em academia, é que não espere o dia certo, não espere o momento certo. As pessoas sempre trazem, vamos esperar para segunda-feira, segunda-feira, dia 1 eu começo.
8: Depois de São João.
10: Quando Isso. passar as festas eu começo, mas a gente não tem que esperar o dia certo, nem o momento certo para a gente se cuidar. E aí a gente tem muita facilidade hoje em dia de acesso a informações, de acesso a ambientes que a gente possa se exercitar. Se você não consegue ir a uma academia, se você não consegue contratar um personal trainer, mas você consegue caminhar na praça, hoje tem vários ambientes que a gente consegue estar fazendo atividades físicas. E se você também não consegue porque tem filho em casa, Sim. não tem com quem deixe, você pode fazer em casa também, tem aulas online, tem movimentos virtuais que a gente consegue estar se exercitando, acompanhando. Então, hoje, o que eu digo para vocês é não espere que a doença lhe procure, você procure não achar ela, e para você não achar ela, você precisa botar o seu motor para funcionar. Carro parado, ele fica quebrado.
8: Essa seria a mensagem final?
10: Isso, final. Isso seria a mensagem que eu deixo para todos os ouvintes, para vocês também. É um prazer estar aqui com vocês. Minhas redes sociais é Jéssica Personal. Quem tiver alguma dúvida, quem quiser contratar meu trabalho ou quem quiser se motivar, acompanhar dicas, eu estarei lá para ajudar vocês.
8: Depois a gente vem com outras dicas, vamos marcar aí outros dias para a gente ver, bater esse papo, porque é bom, é importante, é saúde, é qualidade de vida.
10: Estarei aberta aqui sempre que precisar e me convidar, estarei aqui com todo prazer ajudando a população.
8: Tudo de bom, sucesso, Jéssica. Um abraço. São 8 horas e 9 minutos, vamos para a última hora do programa.

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9: Oito horas e 16 minutos.
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9: Olha, se acionar mais uma vez aqui o Nogueira Júnior, deixa eu falar. É falar de coisa boa, né? Que o Nogueira não seja uma pessoa boa, mas como a gente vive nesse mundo, né? É policial, se é coisa ruim, então a gente vem para falar de coisa boa. 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Nogueira Júnior já vem com vários destaques de polícia, junto com a Keila, Elenivaldo Pereira já trouxe o balanço do final de semana. Mataram 34 pessoas, hein? Neste fim de semana em Pernambuco. Nogueira Júnior, mais uma vez para você, bom dia.
12: Bom dia, Mauri, bom dia para todo mundo que está acompanhando a Rádio Atual FM na manhã desta segunda-feira. Estamos de volta para a gente falar do plantão policial das últimas 72 horas. Na área do 21º Batalhão e da 12ª Delegacia Seccional,

0: foi registrado um homicídio na cidade de Chão de Alegria. Um ex-candidato a vereador foi executado a tiros. Esse crime aconteceu no início da madrugada do último sábado, lá no sítio Brasil. A vítima foi identificada como José Valdemiro de Sena Moreira, de 50 anos de idade. Ele era conhecido como Naninha do Agro. Foi ex-candidato a vereador e foi morto a tiros após chegar em casa. De acordo com informações repassadas pela polícia, pelos familiares da polícia, melhor dizendo, José Valdemiro chegou à sua residência em uma moto. No momento que ele desceu do veículo, diversos disparos de arma de fogo foram efetuados contra ele. Ainda segundo os relatos, a vítima tentou correr para escapar do assassino, mas acabou caindo após ser atingida e foi alvejada por novos disparos de arma de fogo. Ele morreu no local antes da chegada do socorro. Familiares disseram também que o motociclista que havia deixado a vítima na residência deixou o local rapidamente após os tiros. A área foi isolada para a realização da perícia e o corpo foi encaminhado para o Instituto de Medicina Legal. A autoria e a motivação do crime ainda são desconhecidas. A Polícia Civil instaurou um inquérito e investiga o caso para poder identificar os responsáveis pela execução e esclarecer as circunstâncias desse homicídio que aconteceu lá em Chão de Alegria. Faz parte da área do 21º Batalhão e da 12ª Delegacia Seccional. Fora isso, Vitória de Santo Antão é bastante tranquila, sem registro de homicídio ou tentativa de homicídio nas últimas 72 horas, conforme a apuração feita, Mauri, no plantão policial da Delegacia de Vitória de Santo Antão. Fim de semana, apenas com registro de homicídio na cidade de Chão de Alegria.
1: Pois é, Nogueira, então agora nos traz pra gente, graças a Deus, Vitória, tranquilo, traz pra gente os destaques do programa do Cidade em Ação, que começa ao meio-dia na tela da TV Vitória.
0: Nós iremos falar sobre uma operação do BEP que aconteceu lá em Passira, com 7 pessoas capturadas, um grande arsenal do tráfico de drogas apreendido. Nós também vamos falar sobre esse episódio que aconteceu lá em Chão de Alegria, né, o ex-candidato a vereador que acabou sendo executado. E a gente também vai trazer informações de um homem que acabou morrendo após ter sido baleado pelo próprio primo lá em Riacho das Almas. Tudo isso e muito mais, meio-dia, no canal 50.1 Digital da sua TV Vitória. Essa é da gente,
1: Maurício. Então, para você, uma ótima segunda-feira e semana de paz e luz.
0: Uma ótima segunda-feira para todos nós. 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
1: Pois é, vamos ao balanço, Samu, das últimas, ou seja, das 72 horas. É com quem, Paulino?
2: Tivemos um sinistro de trânsito envolvendo uma moto e um carro em Capibaribe, São Lourenço da Mata. Vítima desconhecida, idade não informada, do sexo masculino, acionado SAMU São Lourenço, óbito durante o atendimento. Uma agressão por arma branca e queimadura na PS-50 Limoeiro, acionado SAMU Limoeiro, vítima 1 de 37 anos, do sexo masculino, finalizado no Hospital Geral de Limoeiro. Vítima 2 de 26 anos, do sexo feminino, finalizado no Hospital da Restauração. Vítima 3 de 29 anos, do sexo feminino, óbito no local. Também tivemos uma agressão por arma de fogo no centro de Chão de Alegria. Vítima de 50 anos, do sexo masculino, acionado SAMU Chão de Alegria, óbito no local. Uma agressão física em São José, Recife, vítima de 26 anos, do sexo masculino, acionado SAMU Recife, finalizado no Hospital da Restauração. Uma agressão por arma de fogo foi registrada lá em Casa Amarela, Recife. Vítima de 24 anos, do sexo masculino, acionado SAMU Recife, finalizado no Hospital da Restauração. Também tivemos uma agressão física em Tibinca, Maragibe. Vítima de 52 anos, do sexo masculino, acionado SAMU Camaragibe, finalizado no SEMEC Centro. Uma agressão física no Pina, Recife. Vítima de 50 anos, do sexo masculino, acionado SAMU Recife, finalizado no Hospital da Restauração. Também tivemos uma colisão entre uma moto e um animal na PS-60 Cabo de Santo Agostinho. Vítima desconhecida, idade não informada, do sexo masculino, acionado SAMU Cabo em atendimento. Também tivemos um sinistro de trânsito envolvendo uma moto e um caminhão na BR-101 Ibura. Vítima de 21 anos de sexo masculino, acionado. SAMU Recife está em atendimento. Esse foi o relatório do SAMU do final de semana. 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
1: Pois é, mandou bem aqui na Paulino, são 8 horas e 23 minutos.
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1: Mas aqui a gente deixa o povo falar mesmo, hein?
3: O povo falar, o que é que tem?
1: O que é que tem? Muita bronca na cidade.
3: Falar,
1: muita bronca nesse país chamado Brasil. Quem vem de lá, quem me ouve, bom dia.
4: Bom dia, amigos da Atual. É, mais uma vez aqui no Primeiro Vitória, hoje completa 22 dias sem um pingo d'água nas torneiras. Entendeu? Aí aqui nós estamos fazendo um apelo ao gerente da Compesa, a todos que fazem a Compesa, para soltar a água, né? Que a gente precisa de usar a água. Entendeu? Obrigado a todos que fazem a Atual.
1: Tá em Prevê Vitória, Bela Vista 2, moradores precisando de água, hein, senhor gerente da Compesa? Vamos botar esse pessoal para trabalhar. Cadê o manobrista para liberar água? Para os moradores da Bela Vista 2, Prevê Vitória. Mais de 22 dias sem água, e aí? Você paga a conta de água e não tem água. Vamos ouvir mais um, porque aqui o povo fala mesmo. Bom dia.
5: Bom dia, Mauri. Os moradores aqui de Jardim Piranga clamam por água. Alô, Compesa. É mais de mês que chegou água aqui. Só tem água pra nós.
1: Jardim Piranga também tá pedindo socorro. Os moradores do bairro Jardim Piranga precisando de água, do líquido precioso. Atenção, Compesa, atenção, senhor gerente da Compesa. Vem com o teu manobrista. Mais de um mês, né? Sem água, os moradores de Jardim Piranga, que é isso? Então, com a palavra, Compesa, vamos ouvir mais um. Bom dia.
6: Bom dia, senhor Mauri. Senhor Mauri, a respeito aqui de uma metralha, que próximo ao bar de Heron, tem uns entulhos aqui, próximo ao bar de seu Heron, aqui na rua 4, Militrina, que eu creio que já vai virar aniversário. Aí, além de ter quase um caminhão de metralha, estão jogando lixo agora. Tá uma bagaceira, viu? Por favor, peça aí o pessoal da limpeza urbana, da local, para vir tirar esses entulhos, essas metralhas aqui, na rua 4, próximo ao bar de Heron. E respeito, senhor Mauri, da água. É, já começou a mesma palhaçada, né? Porque aí, a água tá chegando da rua 1, a rua 3, da 4 a 5 e a 6 não está chegando mais. Faça um apelo aí, meu amigo, por favor. Tenha um bom dia, que Deus lhe abençoe.
1: Amém. A gente chama a atenção aqui do pessoal, do encarregado da Locar, para ver essa metralha. A gente vê metralhas em vários bairros da Vitória. Eu não sei o que é que está acontecendo. Rua 4, na Militinda, próximo ao bar do Heron. Metralha, agora o pessoal está colocando lixo. Além da metralha, estou indo lá colocar o lixo. Próximo ao bar de Heron, na Militina, na rua 4. Atenção, Locar. Encarregado da Locar, pessoal responsável pelo recolhimento da metralha. Próximo ao bar de Heron, na Militina, rua 4. E ao mesmo tempo, o cidadão faz o apelo aqui à Compesa, porque quando for para liberar água, é para liberar água para todos. Uns têm água e outros não. Aí é o fim da picada, não pode. Os direitos são iguais. Vamos ouvir mais um, bom dia.
7: Bom dia, Mauri. Bom dia a todas as professoras do município. Nós queremos saber sobre esse processo do FGTS, o 149, e o outro seguido, né? 1589, parece. São dois processos do FGTS. Esse 149 já é para ter saído desde o ano retrasado, ou foi do ano passado, se não me falha a memória. Não sei o que foi que aconteceu, que parou, e ninguém dá uma posição. Então, nós queremos que o sindicato o órgão responsável que nos passe uma informação, dê uma posição. Parou no tempo, não sabemos de mais nada. Nós, professores, esperamos uma resposta. Obrigada, Maurinho. Um bom dia.
1: Bom dia para a senhora, está aí a professora. E outros professores, né? É um processo dos processos, mas o 149 do FGTS já era para ter saído. Sindicato que não funciona aqui, Vitória. O FGTS não funciona, né? Porque nos governos passados bastava uma besteirinha que estavam fazendo panelaço de frente da prefeitura. Era, rapaz. Cartazes, mais cartazes. E tá aí o descaso. Os professores sem direito de receber o que é seu. Com a palavra, a Secretaria de Educação do município da Vitória de Santo Antão, 8h29.
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0: 8 horas e 33 minutos. Falar aqui sobre marcas brasileiras ganham espaço no mercado global de moda.
1: A moda praia brasileira ganhou espaço em um dos principais encontros internacionais do setor durante a Miami Swim Week, nos Estados Unidos. Marcas de diferentes regiões do país apresentaram coleções que combinam criatividade, inovação e sustentabilidade, ampliando a visibilidade da moda nacional no mercado internacional. A diretora de negócios da Apex Brasil, Maria Paula Veloso, destaca a participação do Brasil no evento.
2: A Apex Brasil apoia a moda brasileira por meio dos nossos projetos setoriais, o Tex Brasil e o Brasil Fashion Label. A gente está aqui em Miami com 46 marcas, a maioria lideradas por mulheres, e acaba que nessas 46 marcas selecionadas, a gente tem 25 aqui na cabana, tem uma curadoria bem rigorosa, então tem marcas que estão vindo pela primeira vez e outras que já vêm se consolidando nesse mercado. E na Swim Show a gente está levando 21 marcas, que também trabalhando em parceria para que a gente possa promover a moda brasileira mundo afora.
1: A participação brasileira acontece por meio dos programas Tex Brasil e Fashion Label Brasil, que apoiam a internacionalização de empresas do setor. Além da presença em feiras e rodadas de negócios, as iniciativas ajudam a ampliar a competitividade das marcas brasileiras em mercados estratégicos. Atualmente, cerca de 85% das empresas participantes do Fashion Label Brasil são lideradas por mulheres e aproximadamente 40% adotam práticas sustentáveis em suas cadeias produtivas. A empresária Cecília Prado comemora os resultados da participação no evento.
3: Estamos muito felizes. Acho que meu sorriso não esconde a satisfação, a gratidão. Fico até emocionada. É um evento maravilhoso, frutífero. Acho que é muito tempo de dedicação, de entrega, de trabalho duro. E aqui a gente vê toda essa concretização, sucesso e êxito. E eu quero dizer que a Apex é realmente importante e imprescindível para essa jornada de sucesso nosso e de grande alcance internacional.
1: Considerada a principal plataforma global para os segmentos de moda, praia, resort wear e lifestyle, a Miami Swim Week reúne centenas de expositores e profissionais do mundo inteiro, funcionando como uma importante vitrine para a geração de negócios e para o fortalecimento da presença internacional das marcas brasileiras. Agência Rádio Web, produção e reportagem, Virgínia Alves.
0: Virgínia Alves, obrigado aí pelas informações. Keila Paulino tem aquele super recado bacana para você, meu amigo e minha amiga, para você que é agricultor, você que é do agro, hein?
4: Isso mesmo, Mauri. 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
0: Pois é, são 8h37, sancionada a lei que permite renovação automática da CNH para motoristas sem infrações.
5: O presidente Luiz Inácio Lula da Silva sancionou sem vetos projeto de lei que promove mudanças no Código de Trânsito Brasileiro e permite a renovação automática da Carteira Nacional de Habilitação, a CNH, para condutores que não tenham cometido infrações sujeitas à pontuação nos 12 meses anteriores. A nova legislação é resultado de uma medida provisória enviada pelo governo do Brasil ao Congresso Nacional em dezembro de 2025. O texto aprovado pelos parlamentares manteve a renovação automática para motoristas inscritos no Registro Nacional Positivo de Condutores, mas os parlamentares decidiram restabelecer a obrigatoriedade do exame médico com novas regras. A medida integra o programa CNH do Brasil, plataforma lançada pelo governo federal em dezembro do ano passado que simplifica e reduz em até 80% o custo para tirar a Carteira Nacional de Habilitação e que já conta com mais de 60 milhões de usuários. Segundo dados divulgados pelo Palácio do Planalto, as novas regras já beneficiaram 2 milhões de motoristas que tiveram suas CNHs renovadas automaticamente. Para mais informações sobre o programa CNH do Brasil, acesse gov.br/CNH do Brasil. Da agência de rádio Conexão Notícias, reportagem Diogo Bastos.
0: Valeu, hein, Diogo Bastos. Obrigado aí pelas informações. 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
0: Pois é, deixa eu falar aqui, trazer detalhes sobre parte do teto que desaba em setor de pediatria do Hospital Getúlio Vargas do Recife.
5: Parte do forro de gesso do setor de pediatria do Hospital Getúlio Vargas, no bairro do Cordeiro, zona oeste do Recife, desabou na madrugada deste domingo. Apesar do susto, ninguém ficou ferido. Segundo informações da Secretaria Estadual de Saúde, um incidente ocorreu por volta das 4h30 da manhã em uma sala de apoio utilizada para armazenamento de pertences de pacientes e preparação de medicamentos. A queda da estrutura foi percebida após acompanhantes ouvirem um forte estrondo durante a madrugada. Imagens registraram destroços espalhados pelo local e parte da estrutura interna do teto exposta. A Secretaria Estadual de Saúde informou que a área atingida ainda não havia sido contemplada pelo atual cronograma de requalificação da unidade. Da agência de rádio Conexão Notícias, reportagem Diogo Bastos.
0: Obrigado, hein, Diogo Bastos, pelas informações. Um ótimo trabalho para você.

0: comigo.
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0: Muita paz pra você, meu irmão.
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1: Mas aqui a gente deixa o povo falar. Bom dia.
3: Bom dia, Mori, turma da FM. Atual FM. Mori, na rua Nova Jerusalém, Mori. Já é a terra daquele tempo, Mori, que não chega água. Já faz um mês, Mori, que não chega água aqui na rua Nova Jerusalém, Mori. Estão tudo por sem água aqui, Mori. A rua Nova Jerusalém, Alto Bela Vista. A ver aí, Mori, lá pra onde... Anunciei pra esses caras da Compesa aí, Mori, soltar água aí, que tá difícil, Mori. Já não tem mais água, Mori. Valeu, Mori, a tua FM é a melhor escolha, Mori.
1: Tá aí, portanto, chamando a atenção da Compesa, do gerente. Mais um morador da Bela Vista fazendo apelo por água. Bela Vista 1, ali próximo, na rua Jerusalém, no Privé Vitória. Os moradores estão precisando de água. E não tem água. Cadê a água dos moradores da Bela Vista? Bela Vista 2... Jardim Ipiranga, mais de um mês sem água. Com a palavra, Compesa.
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0: 8h49. Paraguaios resgatados de fábrica clandestina retornam ao país após operação no Cabo de Santo Agostinho.
1: Os 17 trabalhadores paraguaios resgatados em condições análogas à escravidão de uma fábrica clandestina de cigarros no Cabo de Santo Agostinho, na região metropolitana do Recife, retornaram ao Paraguai no último sábado com despesas custeadas pelo governo de Pernambuco. Um 18º trabalhador já havia deixado o Brasil por conta própria no dia anterior. De acordo com a Auditoria Fiscal do Trabalho, o grupo foi aliciado no Paraguai com falsas promessas de emprego formal na área de costura, salários entre R$ 1.000 e R$ 3.500, reais, além de moradia e alimentação. No entanto, ao chegarem ao Brasil, foram levados para uma fábrica ilegal de cigarros, onde tiveram a comunicação com familiares interrompida e passaram a viver sob rígido controle dos responsáveis pelo local. A fiscalização identificou jornadas exaustivas de até 12 horas diárias, ausência de folgas, falta de treinamentos e de equipamentos de proteção para a operação das máquinas. Os trabalhadores também enfrentavam condições degradantes de alojamento, dormindo em colchões no chão, em ambientes superlotados, sem ventilação adequada e sob vigilância constante por câmeras, com acesso trancados por cadeados. Da agência de rádio Conexão Notícias, reportagem Diogo Bastos.
0: Lamentável, Diogo. Obrigado aí pelas informações. 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
0: Chega pra cá, Giselda. Bom dia pra você.
3: É bom dia, Mauri. Um abraço aos amigos do programa Cidade em Ação.
0: O que temos para hoje?
3: Bom, Mauri, temos para hoje a questão da delação aí do Vorcaro, né? A PF, né? A Polícia Federal e a PGR, né, não se convenceram com novas informações, tá certo, dadas então pelo Vorcaro, tá certo? Então, o ex-banqueiro ainda não trouxe, segundo a PGR, né, e a Polícia Federal, nenhum elemento novo, né, que possa realmente validar a sua, né, delação. Então, por enquanto, vai ficando em stand-by, né? Ele vai ter que apresentar fatos novos, né? Elementos novos, para que a Polícia Federal, né, e a Procuradoria-Geral da República possa então validar a sua, né, delação. Por enquanto, a defesa do Vorcaro vai tentando, mas o que a polícia, né, as autoridades já têm em mãos, devido à apreensão, né, de vários celulares e documentos, né, ele não acrescentou a isso aí nenhum fato novo que possa realmente, né, dar a ele, né, a condição de ter validada a delação premiada. Então, para que isso ocorra, ele precisa realmente, né, pegar na memória, buscar na memória, né, um fato novo que possa realmente trazer, né, a luz para a Polícia Federal e a Procuradoria-Geral da República. Bom, rola nas redes sociais um vídeo, né, com várias personalidades, artistas, cantores, né, em relação, atores, em relação ao alerta, né, contra o jogo do Tigrinho, né? Então, São vários artistas, várias personalidades, né, chamando a atenção, né, do que sofre hoje o Brasil, o país, no que diz respeito ao jogo do Tigrinho. Né? Fala em famílias dilaceradas, né, pessoas que perderam tudo, né, jovens, adolescentes, idosos, não tem idade, né, totalmente viciados nesse jogo do Tigrinho e levando realmente gente até a cometer suicídio, né? Infelizmente, é o retrato desse jogo do Tigrinho, né? Muitas famílias dilaceradas. Então, tem um vídeo, né, que está fazendo aí um trabalho nas redes sociais, né? Como eu falei, com várias personalidades, nomes conhecidíssimos, né, da população brasileira, falando, né, da importância, né, de se frear, né, e o alerta, tá certo, contra o jogo do Tigrinho, que está realmente deixando aí, né, muitas famílias, muitas pessoas, tá certo, viciadas e, logicamente, perturbando, né, o orçamento da família e a mente, né, dessas pessoas ficam perturbadas, porque se ela não tem como jogar, não arranja mais nada e começa a fazer besteira e até, né, muitos cometem até suicídio. Então, de muita validade, né, de muita coerência, né, esse vídeo deveria até, né, ser um vídeo veiculado nas grandes mídias do Brasil, tá certo? Para que tenha-se, então, um alerta. Bom, houve um terremoto de 7,8 na escala Richter, isso vai de zero, na escala de 1, né, até 9, de bastante intensidade nas Filipinas, no sul das Filipinas, né, a contabilidade de 15 mortos até então, várias pessoas feridas e desaparecidas, né, é normal nessa região, né, pela localização, as placas tectônicas que lá estão, né, elas se moverem, né, então, mas também é muito propício também aí que ocorra em outros lugares, né, e a gente fala desse terremoto, mas a gente lembra também a questão das questões climáticas, né, mundo afora, Brasil, estamos aí, né, com esse anúncio do El Niño, né, que está se aprontando e segundo as autoridades, né, é preciso ter se antecipar aos fatos, né, aqui no Brasil isso ocorre quando as águas, né, Pacífico, principalmente do Pacífico, elas aquecem bastante, né? Elas ficam, a temperatura das águas oceânicas se elevam, então o efeito El Niño, ele traz, né, desequilíbrio, tá certo, no contexto do meio ambiente. Então, aqui para o Brasil é contado muita chuva, muito frio, né, para a região sul, né, e sudeste do Brasil, né? A região centro-oeste ali, Mato Grosso, Mato Grosso do Sul, né? Aí vem toda a região sudeste, São Paulo, Rio, Minas, né, Espírito Santo, e a região sul com Paraná, Santa Catarina e Rio Grande do Sul. Então, muito frio e muita chuva, né, para essas regiões. E para aqui, para a região norte do Brasil, né, onde nós temos Pará, né, nós temos o Acre, tá certo? E na nossa região nordeste aqui, que são 9 estados, a tendência de mais escassez de água, né, ou seja, de chuvas, temperaturas mais elevadas, tá certo? Então, há toda uma preocupação e todo um alerta, logicamente, para que as autoridades possam realmente se antecipar a esses fatos. Bom, comércio aí na expectativa, semana do Dia dos Namorados, sexta-feira, dia 12, véspera de Santo Antônio, Dia dos Namorados, e o comércio aí, né, todo, logicamente, trabalhando, né, em busca, né, de que as pessoas que estão aí enamoradas, né, que comprem, né, o presente. E a gente diz, logicamente, compre o presente, né, no comércio, né, aqui de Vitória, da sua cidade, tá certo? Prestigie o comércio que está lhe prestigiando, com muitas ofertas, né, com muita variedade de presentes que você pode dar ao seu namorado, à sua namorada. Então, a semana é toda recheada e voltada, obviamente, o comércio para não só a estreia do Brasil no sábado, né, na Copa do Mundo, né, a gente está vendo, lógico, aí é um movimento, né, a nível mundial, mas no Brasil não deixa de ser diferente, né, a apelação, tá certo, a camisa, né, petrechos, tá certo, bandeiras do Brasil e tudo mais, que é, o Brasil estreia no próximo sábado, tá certo, na Copa do Mundo contra o Marrocos, às 7 da noite. Mas o dia anterior é dia, né, véspera de Santo Antônio, dia 12, dia dos namorados, né, de queimar, de ver a fogueirinha queimando, tá certo, de fazer simpatia, né, quem tem namorado comemorar, quem não tem, né, pedir a Santo Antônio, que não casou-se, mas gosta de casar todo mundo, aí que arranja um namorado ou uma namorada. Então, o comércio de Vitória de Santo Antão, preparadíssimo para todas essas questões. Bom, infelizmente a guerra, né, ela volta, o conflito ali no Oriente Médio, ela volta, né, o Israel atacando o Líbano, né, aí o Irã disse, depois eu vou dar o troco, eu vou mandar mísseis balísticos, tá certo, para Israel. Trump pede para Israel não revidar ou não fazer, não atacar, mas Netanyahu não obedece, tá certo, e começa tudo de novo. Então, ataca o Líbano, e o Irã vai em busca de defender o Líbano, né, e ataca Israel, e recomeça, digamos assim, o que não deveria recomeçar, né, aquele conflito lá no Oriente Médio. A intolerância religiosa aqui no Brasil, ela cresce, né, e é preciso se atentar também para essas questões. Nós somos um país, né, livre para você ter a religião que você ter, não, seguir a religião que você quiser seguir. Portanto, a questão da intolerância religiosa, ela não cabe, tá certo, dentro das quatro linhas da Constituição brasileira. E aqui em Vitória de Santo Antão, o pessoal falou do lixo, né, falou-se aí do FGTS, né, aí a gente pergunta onde é que está o sindicato dos professores em relação a dar essa resposta aos professores. E o lixo, falar em lixo, né, ali depois do túnel de Figueira está virando quase que um lixão. Atenção aí ao pessoal da Locar, né, para dar uma olhadinha naquela situação. No mais, a gente deixa aqui um bom início de semana para todo mundo. Tá certo, semana de comprar presente pro namorado, pra namorada, né? Namorar ainda mais, tá certo? E a gente volta amanhã, se Deus quiser.
0: Pois é, vem na sequência Keila Paulino para comandar a primeira edição do Bom Dia Atual aqui da Tua FM, uma rádio diferente das outras. Empreendimento José Aglailson, Aglailson Júnior, Roberto Caralbres e Aglailson Vitor. A todos, uma ótima segunda-feira de paz e luz.
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3: Muito bom dia pra você, hoje é segunda-feira, mais uma semana começando aqui na sua atual, graças a Deus, hoje é dia 8 de junho de 2026, a partir de agora, bom dia atual!
2: Opa! Bom dia!
3: Música, informação, horóscopo do dia pra você acompanhar aí as previsões astrológicas é aqui na sua atual. O nosso WhatsApp está liberado pra você pedir a sua música 3526-4083.
2: Opa! Bom dia!
3: E vamos começar com o Eduardo Costa. Pronto? Falei!

Oi, hoje é segunda, boa semana pra você, dia 8 de junho de 2026. Eu sou a Suzy Luiz, tô chegando com as previsões astrais pra essa segunda-feira. Boa semana pra você. Quem nasce dia 8 de junho, gente, é do signo de Gêmeos, com a personalidade do signo de Aquário. São pessoas reservadas, mas que depois de conhecer, pode demonstrar pra você comunicação, criatividade, esforço, ambição. Tudo de bom pra você, geminiano, geminiana, que dá mais um giro em torno do Sol hoje, 8 de junho. Áries, Touro e Gêmeos. Previsões astrais para hoje, Áries, nascidos de 21 de março a 20 de abril. Áries, o dia pede mais paciência e planejamento, evite agir por impulso. A cor para hoje é o vermelho, números da sorte 09, 18 e 27. Touro, nascidos de 21 de abril a 20 de maio. Touro, concentre-se em seus objetivos e evite distrações. O esforço vai valer a pena. Cor para você verde, números da sorte 06, 20 e 30. Gêmeos, nascidos de 21 de maio a 20 de junho, comunicação em destaque. Boas oportunidades vão surgir em conversas casuais. A cor para você é o amarelo. Números da sorte 08, 17 e 42. Eu já volto e falo com Câncer, Leão e Virgem com mais previsões.

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As previsões astrais dessa segunda-feira estão de volta. Câncer, Leão e Virgem, Câncer nascidos de 21 de junho a 22 de julho. O momento hoje é ideal para você cuidar das emoções e evitar discussões desnecessárias. A cor para hoje é o prata e os números da sorte 04, 19 e 31. Leão, nascidos de 22 de julho a 22 de agosto, seu carisma está em alta. Aproveite para brilhar e conquistar novas oportunidades. A cor para hoje é o dourado, números da sorte 12, 28 e 47. Virgem, nascidos de 23 de agosto a 22 de setembro, organização e disciplina vão ser fundamentais. Evite sobrecarga. A cor para hoje é o azul e os números da sorte 10, 22 e 29. Eu já volto e falo com Libra, Escorpião e Sagitário.

Previsões astrais de volta para essa segunda-feira. Libra, Escorpião e Sagitário. Libra, nascidos de 23 de setembro a 22 de outubro. Libra, o amor pode trazer surpresas. Abra-se para novas possibilidades. A cor para hoje é o rosa, números da sorte 05, 23 e 38. Escorpião, nascidos de 23 de outubro a 21 de novembro, transformações importantes no ar. Confie na sua intuição, Escorpião, a cor para hoje é o preto e os números da sorte 12, 29 e 44. Sagitário, nascidos de 22 de novembro a 21 de dezembro, dia favorável para aventuras e novas experiências. Seja um pouco mais ousado. A cor para hoje é o laranja, números da sorte 07, 16 e 33. Eu já volto com o último bloco de previsões e falo com Capricórnio, Aquário e Peixes.

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1: E a última de hoje é Melody, Ana Castela Pipoco. Muito obrigada pela sua audiência. Vem aí o programa Experiência de Deus com o padre Reginaldo Manzotti. Fiquem todos com Deus e até amanhã.

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0: Louvado seja nosso Senhor Jesus Cristo, para sempre seja louvado, queridos filhos e filhas. Como é que foi seu final de semana? O meu foi maravilhoso, com certeza, no retiro que aconteceu do Sagrado Coração de Jesus. E você, foi à missa ontem? Espero que sim, porque domingo com a missa é semana com a graça de Deus. Hoje nós começamos a novena de Santo Antônio. Santo Antônio, rogai por nós. Santo Antônio, curai as feridas da vida sentimental. Isso mesmo, Santo Antônio, curai as feridas da vida sentimental. Primeiro dia hoje. Quero saudar a todos a partir da Rádio Evangelizar, de onde tudo começa. As rádios irmãs, cujos nomes cito neste momento. Rádio Atual FM 105.1, de Vitória de Santo Antão, Pernambuco. Pela TV Evangelizar, sinal digital em todo o país, em várias cidades, canal aberto. Pelo YouTube, Padre Manzotti Oficial. Pelo aplicativo da Associação Evangelizar é Preciso e todas as plataformas digitais. Repito, hoje nós começamos Santo Antônio, começamos pedindo curai as feridas da vida sentimental. Vamos juntos, em nome do Pai, do Filho e do Espírito Santo. Amém. Naquele tempo, vendo Jesus as multidões, subiu ao monte e sentou-se. Os discípulos aproximaram-se. E Jesus começou a ensiná-los. Para Mateus, já explico. Jesus subir ao monte tem um significado muito especial. É o novo Moisés. Então, no Evangelho de Mateus, os grandes acontecimentos de Jesus se dão numa montanha. De novo, o novo Moisés, o Messias. E ele começou a ensiná-los. Você lembra, faço mais um comentário, que foi no Monte Sinai que Moisés recebeu as tábuas da lei? Sim, os 10 mandamentos, não matarás, não julgarás, amarás a Deus sobre todas as coisas. A primeira tábua no relacionamento com Deus, a segunda tábua no relacionamento com o próximo. Pois bem, fique com esta cena em mente. Moisés no Sinai recebendo as tábuas da lei. Agora, Jesus, o mais novo e perfeito Moisés, diz: bem-aventurados os pobres em espírito, porque deles é o reino dos céus. Bem-aventurados os aflitos, porque serão consolados. Bem-aventurados os mansos, porque possuirão a terra. Bem-aventurados os que têm fome e sede de justiça, porque serão saciados. Bem-aventurados os misericordiosos, porque alcançarão misericórdia. Continua Jesus: bem-aventurados os puros de coração, porque verão a Deus. Bem-aventurados os que promovem a paz, porque serão chamados filhos de Deus. Bem-aventurados os que são perseguidos por causa da justiça, porque deles é o reino dos céus. Bem-aventurados sois vós, quando vos injuriarem, perseguirem e mentindo, disserem todo tipo de mal contra vós por causa de mim. Alegrai-vos e exultai, porque será grande a vossa recompensa nos céus. Do mesmo modo, perseguiram os profetas que vieram antes de vós. Mateus nos coloca 8 bem-aventuranças. o novo decálogo, a nova tábua da lei. Portanto, bem-aventurados os pobres de espírito, desapegados. Bem-aventurados os aflitos, porque sabem que não é no mundo que encontrarão todas as respostas. Feliz, bem-aventurados os mansos, aqueles que têm fome e sede de justiça, os misericordiosos. Vai pensando, vai refletindo. Esta é a nova tábua da lei, é o novo decálogo. Felizes são aqueles que têm puro coração. Bem-aventurados os que promovem a paz e não são motivos de guerra, discórdia, desavenças, brigas. Bem-aventurados os que são perseguidos por causa do reino de Deus. Isso está ao alcance de todos nós. Jesus não falou isso para os anjos viverem. Os anjos têm outro código. O Evangelho está ao alcance de todos nós. É como se Jesus, e de fato é, apresentasse o caminho da santidade. Exultai, alegrai-vos, a vossa recompensa no céu. Felizes são aqueles que vivem isso. Podemos dizer que aqui estão os passos da santidade. Aqui estão os passos do discípulo autêntico de Jesus. Nesses 8 pontos, nestas 8 bem-aventuranças, está o caminho da felicidade, da santidade. Senhor, fazei-me um bem-aventurado. Senhor, fazei-me buscar estas bem-aventuranças e praticá-las em minha vida. Dai-me essa graça, Senhor, de viver dia após dia estas bem-aventuranças. Vai moldando-me, Senhor. Vai transformando-me, Senhor. E que eu as tenha sempre diante de mim. Cada ponto, cada aspecto. Qual das bem-aventuranças te pegou mais? Eu vou fazer a pergunta de novo. São 8. Você ouviu, eu repeti várias vezes. Qual das bem-aventuranças que te tocou mais, que pegou, quer dizer, aquela que precisa exercitar mais? Nós só começamos, gente, só começamos o programa. Fique com as bem-aventuranças diante do teu olhar. Nós temos ainda muita coisa: leitura orante, partilha de vida, testemunhos que edificam e o início da novena de Santo Antônio. Curai as feridas sentimentais. Nós voltamos já. Chame um amigo, uma amiga. Fale do programa. Lembre a sua vizinha. Lembre a sua comadre. Lembre seu compadre. Seja pelo rádio, pelo YouTube, pelo aplicativo da Obra Evangelizar, pela TV Evangelizar. Faça isso agora. Chame mais um. Volte comigo.
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0: A edição, você sabe, é muita alegria, muito entusiasmo. Tem tanta coisa, gente, tanta coisa sendo preparada com muito carinho para você. Então, se programe, não marque nada. Ou melhor, marque sim, estar na TV Evangelizar, estar no YouTube Padre Manzotti. Sexta-feira, às 19 horas, eu espero por você. Conto com a sua presença, conto com a sua audiência, conto com a sua solidariedade. Então marque sexta-feira agora, faltam 4 dias. A partir das 19 horas, o Arraiá do Seu Vigário, 7ª edição. Tudo preparado com muito carinho para você, celebrando São João, São Pedro, Santo Antônio. Vamos lá, gente! É, tá chegando o Arraiá, seu vigário mandou avisar, filha de Deus, que a paz de Jesus esteja com você. Filha de Deus?
1: Ei, padre, bom dia.
0: Deus abençoe, você fala de onde, filha de Deus?
1: Eu falo de um lugar do Brasil, padre.
0: Tá bom, de algum lugar do Brasil. Você pediu anonimato, o que que tá acontecendo? O que que você deseja?
1: Eu estou com um problema no meu casamento.
0: Que Deus, que o Espírito Santo nos ilumine. Vamos lá.
1: Amém. Eu casei muito jovem, padre. E desde quando eu casei, eu nunca fui acolhida pela família do meu esposo. E ao longo desses anos, eles sempre me ofenderam com palavras. E assim, muitas palavras ofensivas. E com o tempo, padre, eu me tornei mãe, muito nova também, e continuei tendo que enfrentar a família dele.
0: Tá.
1: E depois que eu tive meu primeiro filho, eu tive depressão, e tive que tratar por um tempo. Depois que eu tive meu filho, o meu sogro falava que o meu filho...
0: Falava o quê?
1: Meu sogro falava que o meu filho não era neto dele, que não considerava como neto, porque eu poderia ter, né, feito com outra pessoa e tal.
0: Ô, louco.
1: É, e eu, assim, casei muito nova, ele me conhecia, ele foi meu primeiro namorado, né, e tudo. E, assim, ele sempre me ofendendo, sabe, padre? E as coisas que ele falava me magoavam muito, me chateavam muito. E aí, eu sou casada há muito tempo, como eu falei com o senhor.
0: Fale mais alto, filho, você está diminuindo. E aí?
1: Fala
0: mais alto.
1: E aí, padre, com tudo isso, meu casamento ficou desgastado. E dentro, eu e meu esposo, a gente sempre brigava por causa das coisas deles, que eles traziam conversa fiada, falavam mal de mim, meu esposo ia me defender, e esse tempo todo muita briga. E aí, com isso, meu casamento foi também desgastando com isso, muitas feridas e tudo. Meu esposo é uma pessoa boa, trabalhador, nunca deixou faltar nada dentro de casa. É. Ele trabalha fora e eu que cuido da casa, dos filhos. Então a responsabilidade de casa toda fica para mim e ele fica muito fora.
0: Tá.
1: Só que com isso, padre, eu acabei tendo um deslize fora do meu casamento. E meu esposo descobriu.
0: Certo.
1: E aí meu esposo descobriu e assim, isso tá me doendo muito, sabe, padre? Que eu já fui no padre aqui da minha paróquia.
0: Está doendo ele ter descoberto ou tá doendo a traição?
1: A traição.
0: Porque uma coisa é uma coisa, outra coisa é outra coisa. Você tá protegido como filho de Deus. Eu tô te perguntando porque é algo que você tem que refletir. O que tá te doendo?
1: A traição.
0: Certo.
1: Eu sempre fui uma pessoa muito correta, sabe, com as coisas. Meu pai me criou muito presa, então assim, tudo pra mim teve que ser tudo muito certo. Então isso que aconteceu comigo,
0: certo,
1: meu esposo foi descobrido, me tá doendo muito, sabe? Então assim, eu já pedi perdão a Deus, já confessei, mas mesmo assim ainda sinto aquela dor ainda.
0: Teu marido como agiu?
1: Ah, ele ficou muito nervoso, me xingou, me ofendeu assim, com palavras, mas em momento ali de raiva. Mas ele falou que vai, né, me perdoou.
0: Ele te perdoou?
1: Uhum.
0: A família dele sabe?
1: Não.
0: Não.
1: Ele contou assim pra todo mundo, sabe? Pra minha família, pro meu pai.
0: Sabe ou não?

0: Não, a minha família sim, a dele não.
1: Ah, você não tem medo de estar se expondo, filha, falando comigo assim?
0: Não, padre.
1: Tá. Em que eu posso? Eu posso te ouvir rezar. O que você espera de mim?
0: Então, padre, eu quero. Assim, e aí eu fico com aquela tristeza, sabe, no coração, uma tristeza que eu não sei explicar.
1: Filha,
0: Ele me perdoa.
1: veja, você vem de um histórico, de ofensas, de mágoa. Isso não justifica o que você fez. Não justifica mesmo. Só que o que eu aconselho você precisava procurar alguém, porque a tua autoestima está lá embaixo. Você está até duvidando de você mesmo.
0: Eu
1: Não
0: tô
1: vou.
0: fazendo terapia,
1: Você
0: sabe,
1: está
0: padre?
1: fazendo terapia?
0: Tô e
1: Tá
0: sim,
1: te ajudando?
0: um pouco, sabe, padre? Mas quando eu fico muito triste, eu vou na minha paróquia e vou converso com o padre lá, eu choro e tento buscar mais fé, sabe?
1: Eu
0: Para me
1: entendo.
0: fortalecer, porque.
1: Você não é capaz de se perdoar. Se teu marido foi capaz de te perdoar, ele foi. A parte mais difícil era ele. E ele te perdoou. Por que você não se perdoar? Por que você não se perdoar, filha?
0: Então, padre, eu não sei explicar, uma tristeza profunda, sabe? Uma coisa assim que
1: Você
0: eu
1: tem que cuidar para isso não piorar.
0: não sei.
1: Você tem que, você tem que abrir a mão com o terapeuta se a tristeza. Faz tempo que aconteceu isso?
0: Não.
1: É recente?
0: Recente.
1: Porque você precisa lidar com essa tristeza. Você não pode deixar o inimigo se aproveitar disso. Quando eu falo inimigo, é aquilo que quer te puxar para baixo.
0: E assim, padre, eu já li o seu livro, sabe? Eu comprei o seu livro na Balaf, eu já li ele. Estou
1: Certo.
0: lendo ele de novo e assim, estou tentando buscar força e fé para mim passar essa tristeza que eu estou sentindo.
1: Isso. Nós vamos rezar juntos. Filha, eu não tenho interesse, não é venda de livros, não. Mas se você quer ler um livro que vai te ajudar muito também, eu tô com ele na mão. Alma Ferida, Alma Curada. Você já leu?
0: Não, esse não.
1: Você vai encontrar. Tem nas livrarias, ou se você não encontrar, tem nos produtos que evangelizam.com.br, que eu trato exatamente sobre isso, sobre a necessidade da cura. Reza
0: Tá
1: comigo
0: bom.
1: agora, filha. Alma ferida, alma curada. Reza comigo agora. Cura, Senhor, onde dói. Cura, Senhor, os meus traumas. Fala alto.
0: Cura, Senhor, os meus traumas.
1: Cura, Senhor, a minha dor.
0: Cura, Senhor, a minha
1: Eu me
0: dor.
1: arrependo do que fiz.
0: Eu me arrependo do que fiz.
1: Mas esta culpa está me corroendo.
0: Mas essa culpa está me corroendo.
1: Cura esta ferida da tristeza,
0: Cura essa ferida da
1: da
0: tristeza,
1: vergonha
0: da vergonha
1: e da baixa autoestima.
0: e da baixa autoestima.
1: Me ajude a superar, Jesus.
0: Me ajude a superar, Jesus.
1: Que eu consiga ser uma mulher
0: Que eu consiga ser uma mulher
1: feliz,
0: feliz,
1: realizada.
0: realizada.
1: Eu amo meu marido.
0: Eu amo meu marido.
1: Dai-nos a graça da felicidade.
0: Dai-nos a graça da felicidade.
1: Amém.
0: Amém.
1: Filha, se perdoe. Peça para Deus essa graça. E quando vier esse pensamento, fuja dele. Vou te dizer mais uma coisa. Teu marido te perdoou. Seja alegre. Dentro de casa, não deixa o azedume, a tristeza toma conta. Eu vou para o intervalo, eu volto já, volte comigo.
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0: Eu só queria dizer, ela não está mais na linha, mas uma palavra de se auto-perdoar e não se auto-sabotar. Todos nós cometemos erros, mas o inimigo está te pegando, filha. Não deixe isso acontecer. Depois, vocês estão numa crise no matrimônio. Sim, você vai dizer que não, mas sim. Porque não trairia se estivesse feliz. Então, onde você não está feliz? Porque a traição é uma fuga. A traição é a tentativa de preencher algo que não tem. Ou aventurar-se de uma forma inconsequente. Seria de grande importância vocês dois fazerem um retiro de casal. Vocês dois fazerem um retiro de casal. Escutou, filha? Você não está mais na linha, mas está me ouvindo. E, filha, acima de tudo, pedi em Deus em oração. Se essa foi a queda, que exista motivos de alegria. Não deixe sua casa agora ser lugar de tristeza, de ficar choramingando. Você tem que levar a alegria para dentro de casa. Então, aí que entra um retiro de casais. Vamos à leitura orante direto, porque hoje é a resposta de Deus a tudo que nós temos escutado. Bíblia aberta, cartilha de oração.
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0: Jó, capítulo 38. A primeira resposta de Deus. Opa! Vai ter mais? Vamos lá. Capítulo 38 de Jó. Depois disso, no meio da tempestade, o Senhor deu a Jó a seguinte resposta. As suas palavras só mostram a sua ignorância, Jó. De novo, atenção, quem está falando? Não são mais os amigos de Jó. É Deus falando. Atenção, toca o sino, sacristão. As suas palavras só mostram a sua ignorância. Quem é você para pôr em dúvida a minha sabedoria? Mostre agora que é valente e responde às perguntas que eu lhes vou fazer. Versículo 4. Eu, onde é que você estava quando eu criei o mundo? Pergunta de Deus a Jó. Se você é tão inteligente, explique isso. Você sabe quem resolveu qual seria o tamanho do mundo? E quem foi que fez as medições? Em cima do que estão firmadas as colunas que sustentam a terra? Quem foi que assentou a pedra principal do alicerce do mundo? Jó, atento, Jó. Versículo 7. Na manhã da criação, as estrelas cantavam em coro e os servidores celestiais soltavam gritos de alegria. Quando o mar jorrou do ventre da terra, quem foi que fechou os portões para segurá-lo? Jó, preste atenção! Fui eu que cobri o mar com as nuvens e o envolvi na escuridão. Marquei os seus limites e fechei com trancas as suas portas. Onde você estava? A pergunta principal está ali, ó. Onde você estava? Você é valente, Jó. Onde você estava quando tudo isso aconteceu? Jó, versículo 12. Alguma vez na sua vida você ordenou que viesse a madrugada e assim começasse o novo dia? Você alguma vez mandou que a luz se espalhasse sobre a terra, sacudindo os perversos e expulsando-os dos seus esconderijos? A luz do dia mostra as formas das montanhas, dos vales. E assim segue o capítulo 38. Atenção, vai prestando atenção. Alguns pontos importantes. Olhe para a figura de Jó. Deus não chega em sussurros, mas ele chega na tempestade. Isso já diz muito. O sofrimento de Jó não é ignorado, mas está dentro de algo misterioso. Deus faz uma série de perguntas retóricas. Você acabou de ouvir? Onde estava? Você acabou de ouvir? Quando eu fiz os fundamentos da terra, que deu origem às manhãs? Depois ele falará os elementos da criação no versículo 38. Os fundamentos da terra, o limite do mar, capítulo 38, as profundezas e a morte, o céu e tudo mais. Neste capítulo 38 que eu convido você a ler inteiro hoje, os questionamentos são sérios a Jó, feitos por Deus, dizendo: isso mostra a sua ignorância, Jó. Enquanto Jó questiona por quê, Deus responde: quem sustenta tudo isso? Vou repetir isso. Capítulo 38. Enquanto Jó pergunta o porquê, Deus responde: quem sustenta toda a criação? A mensagem. A grande mensagem. O problema não é a pergunta de Jó, mas a expectativa de que ele poderia compreender tudo. O problema é a expectativa de Jó de querer entender tudo. Será que não é esse o meu e o teu problema? Querer entender tudo? Então essas perguntas: quem sustenta a criação? Acabamos chegando em Deus. Deus não explica o sofrimento diretamente a Jó. Ele convida a confiar. Confiar não porque recebeu respostas, mas porque reconhece quem é Deus. Eu vou repetir isto. Deus pede para Jó confiar, não porque Deus lhe deu respostas. Preste atenção, olhe para Jó, mas porque reconhece quem é Deus. Na página 114, a leitura complementar, quando diz: imagine o céu se cobrindo, os ventos rugindo. No meio da tempestade, a voz de Deus ressoou. Não foi uma brisa suave. Aquela voz poderosa não fez referência à pergunta de Jó. Página 114, inabalável. Sobre o porquê do seu sofrimento. Não, a voz se dirigiu à sua presunção. Jó exigia um tribunal, queria que Deus lhe apresentasse as provas e se submetesse à lógica. Assim se revelou o Senhor a Jó, não para confortá-lo com explicações, mas para mostrar a sua grandeza. Não cabe em nossos esquemas humanos. Esta foi a leitura orante de hoje. A primeira resposta de Deus. Você compreendeu? Ficou com alguma dúvida? 41-3221-6060. Mande um áudio. Eu volto já. Volte comigo.

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0: Filhos e filhas, escute esse testemunho, por favor. Vai lá.
1: Meu nome é Fernanda, eu falo aqui da cidade de Cláudio, Minas Gerais.
0: Opa.
1: E hoje eu venho falar da sua obra, Padre Inabalável. Tanto o livro como a música, que estão me ajudando muito a enfrentar a tempestade que vive em mim. Desde 2024, quando eu quebrei o fêmur, ela entrou e não saiu mais. Fiz cirurgia, quando eu pensava que tudo estava bem, veio as dores e não sabia o que era. Depois de 10 meses de cirurgia, foi descoberto que o osso não tinha sido colado e que tinha necrosado. E que terei que passar por uma nova cirurgia, para a retirada da haste e para ser colocado uma prótese de quadril. Depois de 3 meses de espera pelo SUS, vou ao médico cirurgião. Chegando lá, descubro que minha cirurgia, pela minha idade, não é feita pelo SUS e que eu teria que entrar pela justiça. Mais uma vez, o abismo aumentava cada vez mais. A palavra eletiva que estava nos pedindo é o que complicava cada vez mais. Foi então que eu conheci o livro Inabalável. Com fé, a tempestade vai passar.
0: Olha aí, gente.
1: E comecei a ler. Terminava um capítulo e já queria ler o próximo, em seguida. E
0: olha
1: que
0: aí,
1: livro,
0: gente.
1: Maravilhoso, padre. Que história de vida que já passou. Tinha tudo e acabou perdendo tudo. Riqueza, família,
0: olha
1: casa.
0: Aí. Olha aí, olha
1: Mas
0: aí.
1: Já não desistiu. Ele foi fiel a Deus. O livro
0: Gostei
1: foi me dando força para acreditar, confiar e entregar tudo
0: Eita.
1: Nas mãos de Deus. E agora veio a música. Inabalável. Que música, padre. A primeira vez que eu ouvi, não me aguentei. Me vi por inteira na música.
0: Sério,
1: sentindo,
0: Fernanda?
1: Às vezes, sozinha, com o peito carregado, sem forças para seguir.
0: Isso.
1: Senti várias vezes abandonada,
0: eu
1: esquecida
0: também.
1: No meio da multidão. Gritando por resposta, me questionando, duvidando, chorando
0: a
1: noite
0: aí,
1: inteira,
0: gente.
1: Com dores. E ninguém percebe.
0: Isso.
1: Essa música está na minha cabeça. Durmo e acordo com ela. Cada vez que viro na cama, que minha perna dói, a frase que vem no meu pensamento é: a fé não é ausência da dor.
0: Eita!
1: É saber onde ancorar. Minha cirurgia ainda não saiu. Estou aguardando pela justiça. E eu sei que minha hora ainda vai chegar.
0: Isso!
1: Porque evangelizar é preciso.
0: Tô arrepiado! Tô arrepiado, Fernanda! Que coisa mais linda, gente. Ela conseguiu fazer uma síntese assim, maravilhosa. Eu fiquei boquiaberto com a partilha dela. Ela começou com Jó e aí foi pro Inabalável, o livro Inabalável. Por isso que você vê que eu tô fazendo casadinho, porque você vai entendendo melhor. Às vezes eu explico aqui o texto, mas eu escrevi sobre o texto. Então o livro ajuda. E aí veio essa música que me tocou profundamente. Me tocou profundamente. Meu abraço, Fernanda. Fernanda de Cláudio, Minas Gerais, Rádio Bela FM. Diretor Fernando Tolentino. Bispo Dom Giovanni Luiz da Silva, da Diocese de Divinópolis. Um abraço carinhoso. Deus abençoe. Pede para tocar na sua rádio, na Rádio Irmã, Inabalável. O pessoal tem gostado. Wanda, que a paz de Jesus esteja com você, Wanda.
2: Amém. Que Deus abençoe também. Sua bênção, padre.
0: Seja bem-vinda, Wanda. De onde você fala?
2: De Sarandi, Paraná.
0: Sarandi, Paraná. Como é que você me acompanha ali em Sarandi?
2: É pela TV, canal 31.
0: Opa, pegando Maringá, meu abraço, 31.1, muito bem. Diga lá, Wanda.
2: Eu gostaria de dar um testemunho que a 2025 nasceu uma ferida no meu braço e ela cresceu muito rápido,
0: Sim.
2: a ferida.
0: Sim.
2: E aí eu fui em 2 médicos, o médico disse que era um câncer.
0: Misericórdia.
2: Que precisava tirar logo, porque ele estava crescendo muito rápido.
0: Estou ouvindo.
2: Aí até que saiu a cirurgia, e eu dobrava o joelho todo dia e pedia para Deus, né, para Santa Chagas, que me curasse, que aquilo não fosse o que os médicos tivessem falando, né?
0: Sim.
2: Aí eu fiz a cirurgia, eu fiz a biópsia.
0: Sim.
2: Demorou 40 dias para chegar a biópsia. Quando veio, padre, diz que eu não tinha nada, que foi uma ferida assim normal, né? Aí deu ponto, cicatrizou e hoje estou curada.
0: Louvado seja Deus. Graça recebida.
2: Graça testemunhada.
0: Toca o sino, sacristão, fala.
2: Toca o sino, sacristão.
0: Tá certo, querida. Só quem passou por isso sabe o que é poder dizer graça recebida, graça testemunhada, não é, Wanda?
2: Graça testemunhada. E peço oração para minha família também.
0: Quer dizer os nomes, por favor?
2: É Wanda Stempniak, né?
0: Tá.
2: Júlio Stempniak.
0: Só o primeiro nome, Júlio.
2: Júlio. Selma. Ai, tô nervosa, padre.
0: Calma, Sidney. Filha. Nós estamos em casa, estamos em família.
2: Sidney.
0: Anotei.
2: Andréia, Karina, e com meus todos netos.
0: Tá
2: e com meu Gero, Jean, pra minha neta Kátia.
0: Tá.
2: E mais um testemunho, padre. Ah,
0: sim.
2: É da minha neta Eluá. Quando há uns 3 anos atrás, ela era muito nervosa, né?
0: Sim.
2: E eu fui pedindo a Deus, graças a Deus, hoje ela é uma menina calma e ela é coroinha da igreja.
0: Opa, dê parabéns a Eloá por mim, tá bom?
2: Obrigada, padre, que Deus abençoe nós.
0: Deus abençoe, querida Wanda, de Sarandi, Paraná, TV Evangelizar, canal 31.1 de Maringá. Também nos transmite a Rádio Colmeia FM, Padre Vinícius Alves Martins, o diretor Dom Severino Klasen, Arquidiocese de Maringá. Querido povo de Deus, escute esse testemunho. Vai lá.
3: Sou Adriana Régia, aqui de Teresina, Piauí.
0: Teresina.
3: Acompanho o padre Reginaldo Manzotti e a obra Evangelizar é Preciso pelas redes sociais.
0: É.
3: Meu testemunho, que está com 1 ano que eu sou líder, mensageira,
0: opa,
3: sou associada. Meu marido, ele fazia parte de uma outra religião, mais de 20 anos.
0: Sim.
3: Então, ele mesmo teve a iniciativa de querer rezar junto comigo o texto das Santas Chaves.
0: Olha aí,
3: todos
0: gente.
3: Os dias nós estamos rezando com as bênçãos de Deus e de Jesus das Santas Chaves. É uma bênção, meu Deus. Padre,
0: louvado
3: que maravilha
0: Deus.
3: Está sendo
0: que
3: na minha
0: bom.
3: Vida. Todo dia de manhã cedo a gente acorda, reza o texto mariano
0: que
3: e Jesus da Santa
0: Chaga.
3: Muito, muito obrigado por esta obra linda. Fique com Deus. Um forte abraço. Amém.
0: Deus abençoe a Adriana Régia, lá de Teresina, Piauí. Nos transmite a difusora de Teresina M, Mário Rogério. Também a pioneira de Teresina FM, Dilson Tavares, Dom Juarez de Souza da Silva, da Arquidiocese de Teresina. Que tal você se tornar um líder mensageiro da Capelinha de Jesus das Santas Chagas? Você escutou a Adriana Régia. O marido era de outra religião. E o que chamou? O Terço das Santas Chagas. Tá aí, gente, ó. Faça isso. 0800-410-6060. Ou mande um WhatsApp 41-3221-6060. Diga, eu quero ser um mensageiro, uma mensageira da Capelinha de Jesus das Santas Chagas. Isso vale para o Brasil e fora do Brasil, em qualquer lugar, na sua paróquia, na sua comunidade. Não é para competir com a de Nossa Senhora, não. Nossa Senhora passa e onde vai Maria, depois chega Jesus. Tanto que as duas coisas podem acompanhar juntos. Inclusive, a oferta que é feita na Nó de Nossa Senhora, vai, geralmente nas dioceses, é destinada às vocações. Se percebe que a nossa capelinha não tem cofre e é proposital, porque não é esse o objetivo, é levar a devoção de Jesus das Santas Chagas. Eu vou para o intervalo e volto. Volte comigo, primeiro dia da novena de Santo Antônio. Voltamos já. Música.

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8: 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Escute este testemunho de Arapongas, Paraná. Inclusive, veio com foto da família. Se mandou, acho que posso mostrar. A paz de Jesus Cristo, de Arapongas, Paraná. Padre, escrevo para contar o grande milagre alcançado em nossa família na véspera do Dia das Mães. Minha mãe passou mal com falta de ar, foi diagnosticada com água no pulmão. Foi de ambulância para Faxinal, de Faxinal para Arapongas, em estado grave. Descobrimos que ela precisaria fazer uma cirurgia de alto risco, 3 pontes de safena. Ela era diabética, é diabética tipo 1. A cirurgia correu tudo bem, mas depois começaram as provações, infecção hospitalar, abertura da cirurgia, internações na UTI. Foram momentos muito difíceis. Foram 84 dias de hospital. Nesse período, enfrentamos muitas lutas, inclusive doença na família, dengue, covid. Minha mãe chegou a perder a noção do tempo, mas nunca deixou de rezar, não reclamava, sempre clamando a Deus. A situação se agravou e quando a infecção abriu feridas profundas no seu peito, exigindo raspagens dolorosas sem anestesia, mesmo assim ela permanecia firme, rezando e invocando Jesus das Santas Chagas. Toda a família se uniu em oração junto com os amigos. Mesmo exposta ao vírus no hospital, ela não pegou o Covid. Após a alta, voltou para casa, mas teve nova complicação e precisou retornar ao hospital. Ela disse que não faria uma nova cirurgia de enxerto, confiando que Jesus das Santas Chagas a curaria, e seguiu com os curativos. A cicatrização completa aconteceu pela graça de Jesus das Santas Chagas. Durante esse tempo, também encontramos muitos anjos, profissionais de saúde que cuidaram dela. Minha mãe realizou o desejo de passar mais o Natal com a família, além de outras datas importantes. Neste ano, meus pais completarão 60 anos de matrimônio. Ela participa do apostolado da oração e das mães intercessoras. Somos muito, muito gratos a Deus. Um milagre de Jesus das Santas Chagas. Quem escreveu foi Ângela. Mandou a foto da família. Ângela de Arapongas, Paraná. Deus seja louvado. Graça recebida, graça testemunhada. E agora, juntos, a novena de Santo Antônio, primeiro dia.
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8: Santo Antônio, curai as feridas da vida sentimental. Santo Antônio, curai as feridas da vida sentimental. Santo Antônio, curai as feridas da vida sentimental. Santo Antônio, recorremos a vós, porque sabemos que o casamento é uma vocação abençoada por Deus. É o sacramento do amor comparado ao amor com que Cristo amou a Igreja. Abençoai todos aqueles que se sentem chamados ao matrimônio. Santo Antônio, ajuda que o namoro e o matrimônio sejam alicerçados pelo amor sincero, pela vontade constante. Coloque no coração dos namorados e dos casais verdadeiros sentimentos de afeto. Fazei com que contemplem um ao outro e que busque uma união abençoada por Deus, para que os namorados, os casais, sejam capazes de vencer os possíveis problemas familiares e sempre se conservem na compreensão, no perdão e no amor. Ó glorioso Santo Antônio, que tivestes a sublime dita de abraçar e afagar o menino Jesus, alcançai desse mesmo Jesus a graça que necessitamos. Santo Antônio, rogai a Deus pelos namorados. Santo Antônio, rogai a Deus pelos casais. Santo Antônio, rogai a Deus pelos namorados. Santo Antônio, rogai a Deus pelos casais. O Senhor esteja convosco, Ele está no meio de nós. Abençoai, Senhor, a água, a roupa dos enfermos, as fotos de família, os remédios. Em nome do Pai, do Filho e do Espírito Santo. Amém. E não tem como terminar diferente, a não ser com a música inabalável. Um grande abraço. Deus abençoe. 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

Bom dia, boa segunda-feira para você, ouvinte atual. Agora 11 da manhã, 5 minutos. Tô chegando aqui na programação da sua atual. Começando mais uma semana. O nosso Bom Dia Atual, segunda edição, está no ar. E você participa, vai lá no nosso WhatsApp 3526-4083. Pede a sua música, manda o seu alôzinho aqui na nossa programação. Vai lá, 3526-4083 é o nosso WhatsApp, que também é o nosso número fixo para você participar da programação 10 da sua atual 100% a melhor escolha. Siga também lá no arroba atualfm105 oficial. Você fica ligado, tem notícias todos os dias, né? Toda hora tem lá atualizações. E claro, também agora durante esse período junino, teremos também a nossa cobertura do São João de Pernambuco para você também em tempo real lá no nosso Instagram, @atualfm105oficial, e também você vai acompanhar aqui na sua atual e na TV Vitória, canal 50.1 digital. A gente começa com ela, Priscila Senna. Tarde Demais é o nome da música. Bom dia para você, ouvinte atual.

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6: Atual melhor escolha, agora 11h27, para você uma ótima, uma maravilhosa segunda-feira, boa semana para você, ouvinte atual, que acompanha a nossa programação em toda a Vitória de Santo Antão e também, claro, através do nosso site atual.fm.br. Obrigado pela sua conexão.

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1: O Caminho da Sorte agora está com todas as extrações Lotep Paraíba disponível para os apostadores, pagando a mesma cotação da Federal. Agora vamos à extração Pernambuco das 11 horas. Primeiro prêmio, 69,51 galo. Segundo prêmio, 21,19 cachorro. Terceiro prêmio, 58,90 urso. Quarto prêmio, 13,96 veado. E quinto e último prêmio, 84,45 elefante. Extração das 11 horas.
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Pontualmente 11h45, começando o nosso momento romântico, nosso momento de amor, primeira edição. A você, uma segunda-feira abençoada, tá? A você que tá aí acompanhando no nosso sinal FM, no seu radinho. Ah, tá no fone de ouvido, né? Tá ouvindo no celular, tá acompanhando no carro, no transporte público. É, rapaz, tá aí na feira livre, que bom, tá? A gente agradece a audiência, pois sabe que a atual faz eco aqui em Vitória e também, claro, em outras regiões, outras cidades, cidades que estão aqui próximas, né? E também, claro, em outros estados através do nosso aplicativo e também lá do aplicativo e site Radiosnet. A mensagem de hoje, ela diz assim, preste atenção aí. Ei, preste atenção. Você mesmo, preste atenção na mensagem. O amor suporta tudo, mas não aceita tudo. Eita, Márcio Lima, começou a semana com tudo. É, o amor suporta tudo, mas não aceita tudo, pois o que tudo aceita não é amor, mas omissão. Pois é, que a gente não tem um amor omisso. O amor suporta, mas não aceita tudo. Pegou a visão? Prestou atenção? Pois é. E assim a gente começa compartilhando e partilhando com você aqui na sua atual o nosso momento de amor.

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0: Ô Bença, tá começando o nosso WhatsApp atual, ó. Grava o teu áudio aí, manda aqui no 35264083, pede tua música. Bora começar a semana interagindo com seu amigo Márcio Limão. Vamos nessa? Manda ver aí.
1: Brasil!
0: É nesse clima aí, viu? De Brasil, ziu, ziu. Aí você grava o áudio, tá? Até uma da tarde tem que ser através da... de áudio, tá? É, tem que ser o áudio. Você fala seu nome, seu bairro, a música que você quer ouvir. E no finalzinho do áudio você diz assim: atual FM é a melhor escolha. Aí fica muito massa e vai rolar o seu áudio e a sua música ao vivo aqui na sua atual 100% a melhor escolha.
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1: Atual a melhor escolha, agora 12h21, daqui a pouquinho tem mais WhatsApp Atual. Grava o seu áudio e manda aí no nosso WhatsApp 3526-4083.
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1: Tássio, vem cá. Quero ter uma palavrinha.

0: Lindo amigos! Demais!
1: Gostaram, gostaram?
0: Bora! O nome da música é 5 da manhã. Alguém conhece aí?

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3: Boa tarde, Márcio Lima. É, eu de Nagoya vi uma música de Nelson Santana, Sandy Soneto e PDI. 100% a escolha.
4: Em Salvador, Bahia! Aí, ó.

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6: Tô de volta agora com o nosso Atual é Top. O nosso mix de música e também muita informação para você ficar bem atualizado, bem atualizada. Notícias de Vitória de Santo Antão, de Pernambuco, do Brasil, do mundo, para você dentro da nossa programação. Daqui a pouquinho, o prazo para a inscrição para o Enem é prorrogado até 12 de junho, próxima sexta-feira. E também, plantão policial das últimas 24 horas com Renê Macedo, aqui na sua Atual. Fim da escala 6x1, trabalhadores esperam passar mais tempo com a família. E mais, sancionada a lei que permite renovação automática da CNH para motoristas sem infrações, né? Tem aí esse salvo-conduto aí, tem essa observação, então daqui a pouquinho tem essa informação. E mais, mulher é presa em flagrante com 7 celulares roubados lá no São João de Caruaru. Pois é, viralizou essa imagem dessa mulher lá, uma bolsa cheinha, recheada. E é só o começo, né, do São João. A polícia com certeza aí vai ter muito trabalho. Parabéns aí aos policiais e aos agentes de segurança, a GCM e todos envolvidos aí nessa prisão, né? E espero que os aparelhos já tenham sido devolvidos, né? Pois é. Pensa, você vai pra festa se divertir e de repente vem uma mão boba e leva aí seu celular, né? É complicado. Tudo isso e muito mais no seu Atual é Top, música e informação no seu início e durante toda a sua tarde aqui na sua Atual. A gente começa com MC Tuba. 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

0: inscrições para o Enem foram prorrogadas. O prazo, que terminaria nesta sexta-feira, foi estendido até o dia 12 de junho. A medida ainda vai ser publicada no Diário Oficial da União. Os interessados devem se inscrever na página enem.inep.gov.br/participante. E atenção, essa mesma data limite, 12 de junho, vale para os candidatos que querem pedir tratamento pelo nome social ou que necessitam de atendimento especializado, para os estudantes que concluíram o ensino médio em escolas públicas. Nesse caso, a inscrição é automática, mas é preciso confirmar a participação, escolher a opção de prova de língua estrangeira e indicar, se for o caso, a necessidade de acessibilidade ou uso de nome social. E ainda, candidatos que tiveram o pedido de isenção da taxa de inscrição aprovado também precisam confirmar a participação no Enem 2026 até 12 de junho. Vou repetir o site para se inscrever no exame: enem.inep.gov.br/participante. As provas acontecem nos dias 8 e 15 de novembro. Da Rádio Nacional em Brasília, Bianca Paio.
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2: O Caminho da Sorte agora está com todas as extrações Lotep Paraíba disponível para os apostadores, pagando a mesma cotação da Federal. Agora vamos à extração Pernambuco das 12h40. Primeiro prêmio 28,38 Coelho. Segundo prêmio, 81,74, Pavão. Terceiro prêmio, 62,41, Cavalo. Quarto prêmio, 54,33, Cobra. E quinto e último prêmio, 6307, Águia. Extração das 12h40.
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0: fim de semana, mataram 34 pessoas em Pernambuco. De 1º de janeiro até esta madrugada, já mataram 1.241 pessoas em Pernambuco. O corpo de José Hernandes da Silva Bezerra, 42 anos, foi encontrado no sítio Riacho do Umbuzeiro, zona rural de São João. A causa da morte será esclarecida após exames periciais. Valdi Alves Bezerra foi morto a tiros enquanto pilotava uma motocicleta no distrito de Nova Descoberta, Petrolina. A autoria e motivação do crime são investigadas. O ex-candidato a vereador José Valdemiro de Sena Moreira, 50 anos, foi executado a tiros ao chegar em casa no sítio Brasil em Chã de Alegria. Morreu no Hospital Regional do Agreste, em Caruaru, Diego José da Silva, 34 anos, baleado no mês passado na zona rural de Riacho das Almas. Caso passa a ser tratado como homicídio consumado. João Everton Oliveira Carvalho, 26 anos, foi executado a tiros por criminosos encapuzados, bairro Jardim Jordão, em Jaboatão dos Guararapes. Um duplo homicídio foi registrado em Abreu e Lima. Morreram João Felipe Souza de Lima, 18 anos, e Edson Mota da Silva Júnior, também 18 anos, vítimas de disparos de arma de fogo. Corpos estão no IML do Recife. O Everton da Silva Bezerra, 27 anos, foi morto com um tiro dentro de um bar, distrito de Lages, em São Lourenço da Mata. A polícia está correndo atrás de informações para desvendar o crime. O ex-presidiário foragido Renato do Monte Silva Júnior, 38 anos, foi executado a tiros, centro de Pau d'Alho, após receber uma ligação telefônica. A polícia está investigando a execução. Valdeci José da Silva Oliveira, 40 anos, ex-presidiário, foi morto a tiros no distrito de Riacho Doce, zona rural de Caruaru. Corpo está no IML de Caruaru. Tiago Rodrigo Silva, 40 anos, conhecido como Tiago Zizi, foi perseguido e executado a tiros em frente à residência no bairro Salgado, em Caruaru. Equipe policial investigando o crime. Uma mulher morreu e duas pessoas ficaram feridas em um motel na cidade de Limoeiro. A vítima fatal foi a Josiele Silva de Santana, 29 anos. O principal suspeito, 36 anos, está hospitalizado. O cantor Wilker José Barbosa de Lima, 43 anos, conhecido como Wilker Lima, morreu após um grave acidente BR-232 em Belo Jardim. Corpo encaminhado para o IML de Caruaru. José Carlos Tenório, 59 anos, foi executado a bala por criminosos em uma motocicleta no sítio Basílio, zona rural de São Bento do Una. Mais um corpo no IML de Caruaru. Uma mulher morreu após um acidente entre carro e motocicleta BR-428 em Petrolina. O nome e a idade da vítima não foram divulgados. Alessandro José dos Santos, 29 anos, foi encontrado morto após ser atingido por disparos de arma de fogo na Praia do Sossego, em Itamaracá. Polícia Civil já no caso investigando. Da Agência de Rádio, Conexão Notícias, reportagem Renê Macedo.
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0: Lindo!
1: Obrigada, Yasmin Santos!
0: Obrigada, amiga. Deus te abençoe, tá?
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8: A tua melhor escolha agora 1h45.

0: Mais tempo para a família, para estudar e para resolver problemas que ficam pendentes. Os trabalhadores que trabalham na escala 6x1 imaginam como poderiam aproveitar um dia mais de descanso, enquanto o Senado avalia a proposta de redução de jornada. Vendedora de uma loja de chocolates, Bianca Araújo espera mais qualidade de vida.
1: Mais tempo livre, tipo, com a minha família, mais tempo também para mim estudar, porque eu faço faculdade, eu teria mais tempo também para estudar. E para, tipo, praticar meus hobbies, essas coisas assim, né? Ter mais qualidade de vida, eu acredito.
0: Débora Evelyn trabalha no atendimento de uma lanchonete 6 dias a cada semana. Ela é mãe e acredita que o tempo a mais livre vai fazer diferença.
2: Ai, vai melhorar muita coisa. Vou ter mais tempo com a família, aproveitar mais os filhos também, que a gente tem, quem é mãe, sabe? É, tem essa correria do dia a dia, acaba que nem aproveita muito, entendeu? Mas vai ser muito ótimo se for aprovado.
0: Um dia livre também vai ser importante para descansar e lidar com problemas do dia a dia, acredita Lucas Freitas, que trabalha em um quiosque de shopping.
3: Dia de descanso, a gente tem que descansar e ainda tem que resolver as coisas. Então acaba que a gente nem descansa nem resolve nada. Então acho que resolveria muita coisa na escala 5x2, daria uma ajuda.
0: A psicóloga, especialista em gestão de pessoas, Mabelle Roque, explica que as pessoas precisam de mais tempo para se desligar da rotina profissional e vivenciar momentos além do trabalho, por exemplo, com a família. Um dia só de descanso é pouco.
4: Então, muitas vezes ele não está disponível para participar dos eventos familiares. Ele vai estar ali mais exausto, mais cansado, mais impaciente. Então, quando a gente diz de um dia mais de folga, a gente também está dizendo de mais qualidade de vida para essa família, que vai ter ali um pai ou uma mãe mais descansado, que vai ter uma presença maior dessa pessoa, mais disponibilidade dela para estar ali com um tempo de qualidade.
0: Mabelle lembra que o burnout e a ansiedade estão entre as principais causas de afastamento do trabalho. Por isso, o descanso é essencial para a saúde e, inclusive, para a produtividade do trabalhador.
4: O cérebro, ele precisa de tempo para regular o cortisol, para sair desse hormônio do estresse. Então, a gente precisa lembrar que o descanso não é um luxo, ele é uma necessidade para que a gente possa ter o que a gente chama de produtividade sustentável. Um trabalhador que produza, que seja efetivo, mas que também tenha um tempo para descanso, para regular toda a sua funcionalidade.
0: Enquanto os trabalhadores esperam, a proposta de emenda à Constituição, já aprovada na Câmara dos Deputados, aguarda a posição dos senadores. Com produção de Lígia Maria, da Rádio Nacional em Brasília, Gabriel Brum.

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Continue na sua atual, uma boa, maravilhosa semana para você com muita Atual FM no seu rádio. O nosso Atual é Top continua, tá? Com muita informação, muita música para você. Às três, o Leandro Silva chega para interagir com você e, claro, trazer também outras informações dentro da nossa programação.

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0: presidente Luiz Inácio Lula da Silva sancionou sem vetos projeto de lei que promove mudanças no Código de Trânsito Brasileiro e permite a renovação automática da Carteira Nacional de Habilitação, a CNH, para condutores que não tenham cometido infrações sujeitas à pontuação nos 12 meses anteriores. A nova legislação é resultado de uma medida provisória enviada pelo governo do Brasil ao Congresso Nacional em dezembro de 2025. O texto, aprovado pelos parlamentares, manteve a renovação automática para motoristas inscritos no Registro Nacional Positivo de Condutores, mas os parlamentares decidiram restabelecer a obrigatoriedade do exame médico com novas regras. A medida integra o programa CNH do Brasil, plataforma lançada pelo governo federal em dezembro do ano passado, que simplifica e reduz em até 80% o custo para tirar a Carteira Nacional de Habilitação e que já conta com mais de 60 milhões de usuários. Segundo dados divulgados pelo Palácio do Planalto, as novas regras já beneficiaram 2 milhões de motoristas que tiveram suas CNHs renovadas automaticamente. Para mais informações sobre o programa CNH do Brasil, acesse gov.br/CNH do Brasil. Da agência de rádio Conexão Notícias, reportagem Diogo Barros.
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9: E aí, Léo, vamos fazer nossa parte? Muito melhor?
10: Bora, Zé. 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

0: Uma mulher foi presa em flagrante após ser encontrada com 7 celulares furtados no pátio de eventos Luiz Gonzaga, em Caruaru, no agreste de Pernambuco, durante os festejos de São João na última sexta-feira. Segundo a Polícia Militar, equipes do 4º BPM, que atuavam no policiamento do evento, receberam informações de populares sobre um grupo suspeito de praticar furtos de aparelhos celulares na área da festa. Com base nas características repassadas pelas testemunhas, os policiais realizaram diligências e conseguiram localizar um homem e uma mulher apontados como participantes da ação criminosa. Durante a abordagem, 7 aparelhos celulares foram encontrados com a suspeita. Os envolvidos e o material apreendido foram encaminhados para a Delegacia Civil de Pernambuco, instalada no pátio de eventos, para a adoção das medidas cabíveis. Até o momento, algumas vítimas já compareceram à unidade policial para recuperar os aparelhos. O caso segue sendo investigado para identificar outros proprietários dos celulares apreendidos e apurar a possível participação de mais pessoas nos furtos. Da agência de rádio Conexão Notícias, reportagem Diogo Barros.
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0: Em mais da metade das mortes violentas ocorridas em quatro capitais brasileiras, as vítimas tinham substâncias tóxicas no organismo, segundo um estudo da Universidade de São Paulo. Foram avaliados mais de 3.500 óbitos em Belém, Recife, Vitória e Curitiba. Os pesquisadores encontraram álcool, um conjunto de drogas ilícitas e medicamentos psicoativos em 53% dos casos de mortes, de acordo com a divulgação da revista FAPESP. Segundo o biomédico toxicologista Henrique Bombana, pesquisador da Faculdade de Ciências Farmacêuticas, a associação entre as substâncias e as mortes violentas pode ser mais complexa, porque a pesquisa analisou apenas amostras das vítimas e não dos agressores e demais envolvidos.
1: Principalmente nos casos relacionados ao trânsito, né, que as vítimas foram pedestres, seria também muito importante verificar os demais envolvidos, né, os condutores dos veículos que atropelaram essas vítimas, e o mesmo vale para os homicídios, né. Entender o contexto e os agressores seria de suma importância para entender realmente qual foi a influência do consumo de drogas nas mortes, né?
0: O estudo fez parte de um convênio com a Secretaria Nacional de Política sobre Drogas e Gestão de Ativos. Belém, Recife, Vitória e Curitiba foram escolhidas com base na taxa de mortalidade por causas externas e por causa de serem rota de tráfico de drogas. Entre 2022 e 2024, 90% das mortes analisadas foram de homens. Mais da metade tinha 30 anos ou mais e 67% foram vítimas de homicídio. Enquanto acidentes de trânsito e suicídios foram respectivamente 15% e 9%. As drogas mais detectadas foram cocaína, 30%, e a mais ligada aos homicídios, e o álcool, 28%, mais ligado aos acidentes de trânsito. Medicamentos usados como tranquilizantes foram encontrados em 7% das mortes e cannabis em 2%. Apesar de ter sido detectada alguma relação entre drogas e mortes, o biomédico Henrique Bombana afirma que não dá para estabelecer uma relação simples de causa e efeito.
1: Apesar de a cannabis ser a droga ilícita mais consumida no Brasil, na nossa amostragem, esse fato não se refletiu. Então, sobre os padrões de consumo ou características socioeconômicas específicas das vítimas, nós não podemos fazer nenhum tipo de inferência por não termos coletados dados sobre essas variáveis, né?
0: O mapa das ocorrências fatais também não é uniforme. Recife teve prevalência de mortes associadas ao álcool. Vitória e Belém, ao uso de outras drogas ilegais. Curitiba, com álcool se sobrepondo às outras drogas. Segundo os pesquisadores, essas diferenças podem orientar políticas públicas focadas na realidade de cada região. Com produção de Salete Sobreira, da Rádio Nacional em São Luís, Gabriel Correa.
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6: E aí, gente, muito boa tarde para todo mundo. Estamos no ar com o nosso Atual é Top, segunda edição para vocês, nesta super segunda-feira maravilhosa, 8 de junho de 2026. São 3 horas e 5 minutos, estamos ao vivo e, é lógico, já convidando você para estar comigo até as 5 da tarde. Participa aqui através do WhatsApp do telefone 3526-4083, começando aqui com o Seu Desejo e Natanzinho Lima. Chumbo Trocado, excelente tarde, excelente semana para todo mundo.

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0: Aí sucesso pra vocês, Banda Estilos, Doce Loucura. Aqui na Atual FM, 100% a melhor escolha. E aí, um grande abraço pra você que tá sintonizado com a gente desde cedo, você que tá chegando agora, você que tá curtindo, passando o dia com a gente. Com forró a gente toca, hein? Tem forró de toda qualidade aqui pra você, qualidade boa. Vai participando comigo, 3526-4083. Um abraço aqui para o nosso ouvinte branco, tá na sintonia. Alô, Gabriel, lá em Pombos, vai curtir já já após o intervalo. Ivete Sangalo, a música Esperando na Janela. Daqui a pouquinho a gente toca essa música, a gente curte um forrozinho aí, cantado por Ivete Sangalo, Esperando na Janela. É bem rapidinho aqui o intervalo e eu já volto com essa música. Continue com a gente, continue participando aqui no nosso WhatsApp, 3526-4083. Eu volto em instantes, hein, galera? Não sai daí.
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10: Ô Braulio Lé, Braulio Bessa, essa é pra você, meu amor. Poeta retado. Braulio Bessa, amei ter você aqui com a gente. Nosso poeta nordestino, gente boa. E eu vou lhe dizer, eu também tenho orgulho de ser

Rudinei! Marcelo! Dani, Camilinha, Tito, Danilo, saudade de vocês, a toda a minha equipe. Ah, que saudade doida!

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2: Que é isso, menino?

0: Coisa mais linda, viu?
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6: Oração da tarde aqui na Atual FM. Alô, Gabriel, aí ao lado do Cibrazen. Boa tarde para você. Tá na audiência conosco, toda a família. Que Deus abençoe. Vovó Amara, pela recuperação de sua saúde. Que Deus possa dar a recuperação que a senhora necessita e que precisa. Que Deus abençoe todo mundo junto nesse momento de fé e esperança através da corrente do bem, corrente de oração com o padre Reginaldo Manzotti. A oração da tarde, todo mundo já está habituado neste momento, neste horário, às 3h45, de segunda a sexta, aqui pela Atual. Igor do loteamento José de Lemos pede oração por toda a família. E a nossa ouvinte, Dona Olívia, lá no sítio Areia Grande, também está na sintonia. Dona Ana, lá em Tamanduá. Todos os amigos que sintonizam aqui a nossa emissora neste horário para acompanhar a oração da tarde. Floresça onde Deus te plantar. Permita que seja Ele a determinar seu caminho e você sentirá sua vida ser plenamente abençoada. Deus, melhor do que nós, sabe do que somos capazes, conhece nossas virtudes e fragilidades, e Ele certamente tem preparado para você um caminho recheado de alegrias e conquistas. Não tema e avance, deixe brilhar a luz do seu coração. Você merece muito ser feliz e Deus certamente lhe proporcionará essa bênção. Oração da tarde nesta segunda-feira, 8 de junho, aqui na Atual FM.
7: Boa tarde, queridos filhos e filhas. Louvado seja nosso Senhor Jesus Cristo, para sempre seja louvado. Nesta segunda-feira, eu quero convidá-los a rezar, pedir a Deus, nosso Senhor, um coração manso e humilde. Mande as suas intenções para as 24 horas na presença do Senhor através do www.padrereginaldomanzotti.com.br. Mande as suas intenções e colocaremos no coração de Jesus, em nome do Pai, do Filho, do Espírito Santo. Amém. Amado Jesus, no seu coração sagrado, eu confio minhas intenções nesta tarde. Sagrado coração de Jesus, fonte de todas as graças e merecimentos. Onde procurarei, a não ser no tesouro, que contém todas as riquezas de vossa clemência e bondade? Onde baterei, a não ser a porta do vosso coração, pelo qual o próprio Pai vem a nós e nós vamos a Ele? A vós, pois, Sagrado Coração de Jesus, recorremos e apresentamos a nossa prece no entardecer deste dia. Coloque a sua intenção, seu pedido, seu clamor. Seja na vida afetiva, emocional, em vós, Sagrado Coração de Jesus, encontro consolação quando aflito, proteção quando perseguido, força quando oprimido de tristeza. No teu coração, Jesus, encontro luz quando envolto nas trevas da dúvida. Sagrado Coração de Jesus, que no meu coração os sentimentos sejam iguais aos teus: docilidade, ternura, amor, misericórdia. Doce Coração de Maria, sede a minha salvação. Doce Coração de Jesus, sede o meu amor. Como fruto desta Ave Maria, peça, Jesus, tirai do meu coração todos os sentimentos ruins que não convêm a um discípulo teu. Ave Maria, cheia de graça, o Senhor é convosco. Bendita sois vós entre as mulheres, e bendito é o fruto do vosso ventre, Jesus. Santa Maria, Mãe de Deus, rogai por nós, pecadores, agora e na hora de nossa morte. Amém. O Senhor esteja convosco, Ele está no meio de nós. Ó Deus, por intercessão de Santo Antônio, pedimos a restauração da vida emocional, afetiva. Pedimos, Senhor, a restauração do amor. Que a bênção de Deus recaia sobre a família, sobre as fotos, os objetos e a água. Em nome do Pai, do Filho e do Espírito Santo. Amém. Sagrado Coração de Jesus, eu tenho confiança em vós. Doce Coração de Maria, intercedei junto a Jesus por nós. Amém.
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5: Estamos de volta, agora tem notícias aqui na sua Atual. Informação chegando aqui, compartilhar com vocês, deixando vocês bem informados no comecinho de semana, segunda-feira. Assaltantes de casa de jogos trocam tiros com a polícia. Em perseguição no Recife, dois homens são presos. O crime aconteceu no bairro de Afogados, zona oeste da cidade. Outros bandidos conseguiram fugir e um deles roubou uma moto para conseguir escapar da PM. Mulher encontrada morta em sítio em Tamandaré. Companheiro é liberado após ser ouvido em delegacia. A Polícia Civil investiga a morte de uma mulher de 47 anos. Policiais militares foram até o sítio Monte das Oliveiras e acharam o corpo dela. A jovem de 19 anos que perdeu a perna direita após ser mordida por um tubarão na praia de Boa Viagem, zona sul do Recife, semana passada, contou o que a preocupa após o incidente. Desde esse dia, Marcela Vitória está internada no Hospital da Restauração, na área central do Recife. O quadro clínico dela é estável. E o Ministério da Saúde suspende vacina da dengue do Butantan após o registro de duas mortes suspeitas. Desenvolvida pelo Instituto Butantan, a vacina é a primeira do mundo aplicada em dose única e a primeira totalmente brasileira. De acordo com o governo federal, a suspensão é temporária para a investigação dos casos. 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
3: Eu acho que você tem que mandar aquela mensagem. O que está no seu coração? 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

0: Quem gostou, uma salva de palmas pra Simone Mendes.
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você aí comigo, curtindo aqui o nosso Momento de Amor, segunda edição. A música aí a pedidos, tem mais chegando. O nosso ouvinte Sérgio lá de Tamanduá vai curtir Laura Pausini agora. Valeu, um abraço aí a todos. 4h50, Momento de Amor, segunda edição pra você.

sucesso da Marisa Monte, ainda bem, Jéssica que pediu, ela tá lá no Mário Bezerra, juntamente com seu namorado, David. E aqui pra finalizar, vou trazer Roupa Nova, Volta Pra Mim, quem tá pedindo ao seu ouvinte branco, música, oferecendo para todos os ouvintes, muito obrigado, viu? Branca do Sítio do Meio. Ah, claro, amanhã tem Forró das Antigas, sim, sim, claro, com certeza. Uma programação bem eclética aí para todo mundo que gosta de curtir a atual, 100% a melhor escolha. Um beijo para todo mundo, fiquem com Deus. A gente se fala amanhã, a partir das 3 horas da tarde, em mais uma edição do nosso Atual é Top. Agradeço demais aí pelo seu carinho, pela audiência de sempre. Desejando um ótimo começo de semana para todo mundo e até amanhã.

0: sua fuleiragem! Uhul. Estamos ao vivo, 30 anos de sucesso, é programa novo pra você! Com os brutos, Bruno, falando aqui dos causos, né, Catraíno?
1: Tanta coisa que a gente, nem a gente está acostumado a ouvir.
0: É gag, anjo da guarda de motoboys. O que se é pra saúde, médico dava serviço ao invés de atestado.
2: Você tá pensando o quê?
3: Ferinha tá mufinado. Essa coisa é muito certa. Ou ele tá com quebrante ou tá com a muleira aberta.
4: Mas... Com a muleira aberta.
0: Dois amigos meus lá de Cachoeira do Sapo, dois irmãos gêmeos. Lázaro e Eduardo, você lembra deles, né?

0: E lá Zé Eduardinho, dois irmãos gêmeos, igual, igual, idêntico. Casaram com duas irmãs gêmeas, igual, idêntico, igual a eles.
1: É gêmea também, não é?
0: Duas, igual, igual com tudo. Época do Lua de Mel, foram pro mesmo hotel, ficaram um, o quarto na frente do outro. Dois irmãos gêmeos, casados com duas irmãs gêmeas, igual, idêntico. Quando foi de noite, Lázaro pegou, muito religioso, ajoelhou-se para rezar. Quando estava ali rezando, que olhou para a canela, viu uma mancha. Disse, essa não é a minha não. Vou trocar. Foi lá e bateu, madrugada, o irmão abriu só de cueca. Disse, diga, pai, eu fui rezar de noite, quando eu vi, tinha uma mancha na canela da minha esposa. Como a gente é gêmea igual, elas são gêmeas igual a gente. Eu não, essa não é a minha não. Ele disse, o que é que você quer? Se eu quero destrocar. Aí ele disse, rapaz, eu destroco. Agora eu quero avisar que aqui ninguém rezou, não.
2: Baixou a pintada na empolha do irmão.
3: Ah, tá voz. Ah,
4: pai. Eita miséria, me faz no freio, pai.
3: Cala a boca. Cara do cão.
0: Ei, mas você vê, eu gosto daqui, né, galera? Porque tinha um seguidor de rapaz, parece que tocaram fogo na cara dele e apagaram com um tamanco. Parece uma garrafa perto da churrasqueira. E Bubu com zoião, né? Ele entrou aqui dentro, aí falou, tá ali, eu disse, o que foi? Só que o menino entrou aqui no banheiro, eu ainda tô lavando. Que menino? Aquele do zoião.
3: Ai, tá formado aqui pra te gostar.
0: Ei, eu dizendo, viu, Tazan da Etiópia? Aí eu tava vendo.
3: Tazan de quem? Te lascar.
0: Tá de tu, velho da cara.
3: Calma, Tazan.
5: Ai, te lascar.
6: 30 anos.

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1: Muitos dizem que na época que Ferinha foi ser batizado, aí no lugar de água o padre usou só da cáustica, sabe? Aí
2: ficou no teu furico.
3: Foi. Aí um bocado de queda.
1: Foi. Aí tinha, na época, né, Velocidade. Velocidade, amigo da gente também, que foi o primeiro homossexual lá do interior, que ele andava desse jeito, ó, se peneirando. Ele andava, parecia macho atleta, ele andava. É, parecia que ele tava mascando um Big Big com a regada, sabe? Velocidade, amigo da gente e tudo. Aí Velocidade, quando teve um batizado, né? Aí teve o batizado do filho de Ercílio, de seu Romeu. Aí o menino tava aqui, aí tudo fez... Viva Deus! Viva Deus! Aí tinha um papudinho lá, esse castanho bebo. Deixa eu pegar ele! Pega! Aí, amigo de Cília, fez: viva Deus! Rebolou o menino pra cima. Aí, quando foi pegar, macho. Aí a sorte foi que Velocidade vinha. O menino tá aí: pega o menino, pega o menino. Aí, Velocidade pulou e pegou o menino. Ah, tô... Muito bem! Aí o outro viado olhou pra ele e fez: que reflexo! Ele rebolou o menino no chão e fez: é Velocidade.

0: Canelato.
1: Ah. ¡Es su cabello, mi hija!
2: Muita fuleiragem, né, Ferinho? Eu me lembro uma vez, eu me lembro da mãe de Ferinha, faz tempo, a gente fazia programa lá na Vale FM, lá em Juazeiro. Aí a mãe de Ferinha, quando foi com o doutor, um amigo da gente lá,
3: programa
2: de rádio, né? Aí doutor Etevaldo, né? Aí disse que a mãe de Ferinha chegou lá, saiu do sítio, foi pra lá. Aí disse, olha, fez o exame dela, a senhora tá com problema. Ela disse, o que foi? Ela disse, a senhora está com doença de Chagas.
3: Aí
2: ele disse, vala-me São Francisco, o que é isso? Ele disse, a senhora foi picada por um barbeiro. Aí ela pegou ar, ele disse, aquele nojento disse que era advogado.
0: Ah, vagabundo.

0: lá no Mio, comunidade agrícola, né? O pessoal só plantando macaxeira, fazendo roçado de milho verde, feijão verde, tudo para a sobrevivência, né? A pessoa sobreviver, a sobrevivência de todo mundo. Agricultura familiar. Aí tinha lá seu Chico Félix. Fico feio, tem que um tourão daquele, se falando aí, um touro arrumado mesmo. E o bichão ficou um monstro. Ela entrou no bicho peitoral. Aí ele disse: "Eu Chico Feio, quanto é pra gente botar uma vaca da gente, uma garrota, uma novilha pra cruzar?" Ele disse: "Quanto é pra isso, né, Lore?" Disse: "Quanto é?" Ele disse: "Pra tirar essa raça aí, eu cobro cada cruzada dele, eu cobro 1.000 conto. Ou tudo lisão, 1.000 conto tá certo, não. É caro demais. É, mas o touro dele é touro de raça. E o touro só cobrindo as vacas, as novilhas e seu Chico Félix, só tirando raça pura, pura raça pura, e só quem tinha o melhor plantar era ele. E aí o pessoal disse: "Vamos falar com o prefeito, que isso aqui é bom pra gente, que dá um melhoramento da raça."
1: É.
0: E aí sai ganhando o distrito todinho do município. Falaram com o prefeito gostou da ideia. Bora fazer? Agora a prefeitura vai comprar o touro dele e toda a população vai ser beneficiada. Mas vamos fazer uma festa. Aí pegaram, juntaram todo mundo, bandeira, chamaram lá o pessoal da C10 pra fazer, dar uma rasteira, não perder de vista, ó, a C10, Chico! Aí ficaram tocando, né, os conjuntos, chamaram os conjuntos de seu Agripino pra tocar, seu Agripino segue, tocava sanfona desde os 6 anos de idade, aí botaram em cima de uma C10, eles tocando tirinê, tal, pra fazer zoada, porque a prefeitura agora vai comprar o touro de seu Chico Félix, o mais famoso de Cachoeira do Sapé região. Aí quando foi lá e juntaram, aí todo mundo, a população batendo palma: "Prefeito, prefeito", e todo mundo organizado. Ele agora comprou o touro pra prefeitura, população, voto pra vir, e todo mundo animado, que agora vai ter todo mundo raça pura, vai dar um melhoramento do plantel. Quando foi disso, soltaram pro povo ver o touro pegando as novilhas dos outros. Aí chegaram os agricultores, botavam as novilhas, o touro cheirava e nada de cobrir. Amigo, esse touro é tarado. Ele cobre 20 novilhas por dia. É conhecido. Aí Chico Félix, para se defender, disse: "Não, peraí. Traga outra. Vaca, ele só gosta de vaca de raça." Trouxeram uma vaca, botaram. Prefeito, agora vai. População toda aqui, o pessoal já. Aí o touro veio, deu uma cheirada. Nada. Aí a oposição já puxou os cabos que puxaram a oposição, que bota logo o gosto ruim, né? Tá vendo aí, ó? Gastou dinheiro numa merda dessa. Bora fazer churrasco desse touro agora, pra pelo menos a gente comer. Não! Aí Chico Félix defendeu: "Não, não é assim não. Esse meu amigo é o prefeito de Chico Félix, eu comprei minha confiança, todo mundo dizendo que seu touro era de qualidade, puro de origem, Nelório, o melhor da região, pra o melhoramento do plantel. Tô passando uma vergonha agora. Seu touro não quer mais cobrir as vacas?" "Não, prefeito. Ele não cobra mais não, porque agora ele é funcionário da prefeitura."

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0: Alô?
1: Alô?
0: Oi?
1: Quem tá falando?
0: A dona da casa.
1: Opa, Josilda, tá falando?
0: É.
1: Opa, tudo bom, Josilda? Josilda, eu trabalho aqui no abastecimento da cidade, da água, tá entendendo?
0: Sim.
1: Aí eu gostaria de saber se a senhora podia verificar isso, se tá chegando água aí na casa da senhora agora.
0: Tá, eu tava lavando louça.
1: Josilda, mas assim a água tá normal, tá?
0: Tá normal a água. Eu tava lavando louça agora.
1: Ah, e você tem caixa d'água na sua casa?
0: Tem.
1: Ah, Josilda, mas tem como você ver assim, vindo direto na água, pra ver se não tá com mau cheiro, assim, de esgoto?
0: Como? De esgoto?
1: Não, se tá vindo a água agora na sua casa, sem ser da caixa, diretamente da rua, se tá vindo.
0: Não, lá na torneira não tem, não.
1: Tem certeza?
0: Acho que não tem, não, de água. Mas na torneira tem, porque a minha caixa é grande. Quase... Vê lá na torneira, menina. Eu acho que na torneira mesmo, lá fora, vê se tem. Acho que não tem, não. Porque eu quase nem observo a torneira, só quando eu vou molhar as plantas, sabe, o jardim.
1: Eu sei.
0: Mas a água direta aqui da caixa tem. Porque aqui é água de Índia, não, tá?
1: Não, isso aí eu sei. É porque a gente fecha aqui pra deixar água um dia assim, outro não, pra economizar. Mas na torneira tem?
0: Não tem água, não.
1: Certeza?
0: Não, né, menino? Não tem, não. Na torneira lá fora não tem, não. Mas na minha casa tem.
1: Ah, então como os vizinhos estão reclamando de caatinga e você está dizendo que não é da água, então acho que é com você mesmo, Josilda. Tem como tu tomar um banho assim, porque tá fedendo demais.
0: Olha, sabe o que que tá fedendo? É o teu
1: p... Toma um banho. É o teu?
0: Abuso seu, aí não, você não trabalha em companhia de água.
1: Você é carioca pra tá chiando desse jeito, você é daqui, vai tomar um banho, vai tirar o grudo.
2: O que você quer, rapaz?
1: Vixe, é o senhor que tá fedendo mesmo. Limpa o cangote.
2: Ó, seu corno, cê é vergonha. Eu tô identificando aqui seu telefone, viu?
1: Baixa o braço, meita.
2: Viu, seu cabra, cê é vergonha. Eu vou identificar... Eu tenho um identificador aqui. Eu vou saber quem é você aqui agora.
1: Ah, tá como nunca.
2: Seu safado, cê é vergonha.
1: Toma um banho.

0: Trago ouvindo, ouvindo, obrigado a toda a audiência, você de todo o Brasil. A intenção da gente é levar, deixar seu dia mais leve. Põe a mensagem.
1: Deixar seu olho menor.
2: No sal eu tiro o olho grande, mas se for o olho de Beto Tizil, tem que chamar os pais de santo do Brasil todinho.
3: Arrependido, em nome de Jesus, tira isso daí, tá arrependido, seu. Misericórdia, louvado Jesus, o nome do Senhor Jesus.
0: Maria,
3: louvado seja o nome do Senhor.
0: Se for uma olhada de Beto, não serve uma galinha, não, tem que ser uma avestruz.
3: Mas tu o quê, cabra safado? Vagabundo, olha o tamanho que se vai safado tu é, viu? Tá rindo de quê, cabra safado? Minha sorte de pegar esse cabra na moral.
4: Peraí, calma.
3: Que cabra mais safado esse cara. Tu não morra aí, filhinho.
1: Uma vez
3: filho do canco.
1: A galinha
3: vai safado com chá de maracujá.

0: maracatuia aqui. Cheio de maracatuia de arrodeado.
1: Não fala assim pro papai, não.
0: Não é mesmo pra tua mãe, todo mundo, tua mãe?
1: Não fala assim pro papai, não.
0: Parece que quando tu era mais novo,
1: tu caísse do oi dele.
0: Tu parece que quando tu era mais novo, tu caísse do beijo, caísse do beijo
2: um dia. A Bahia todinha, não dá jeito aí.
1: Tu é doido, muito da grande, mano.
0: Tu viu o tamanho do oi dele, velho.
1: É, mas vocês ficam falando assim da mãe de farinha, mas a mãe de farinha quando era mais nova, sabe? Tu é doido, a mãe de farinha tinha terra, antigamente tinha tipo, tinha um escorte. É, ela tinha um escorte na cara. Ela tinha... terra nas unhas e tinha assim um tipo de cachorro.
3: Eu tenho um filho de raio maldiçoado. Ai, te lasca, calma.
2: É uma velha.
3: Só bota na minha mãe, bota na mãe dele também.
0: Você bota na tua. Bota na tua. Bota na tua. Leva pra dormir com a tua mãe.
1: Deixa eu botar um pedaço na tua e uma na dele.
0: Um pedaço na minha não. Eu só conversa com ele, viu?
3: Toda na dele.
0: Só conversa com ele.
1: Eu boto a rua e na dele bota até o tronco, né?
0: Respeita a minha mãe. Não, respeita a minha mãe. Quando vem pra aqui, tá com falta de respeito com a minha mãe.
1: Abre o olho pra tirar sua remela.
0: Deixa a remela aqui, ó.
1: Isso é uma colher de pedreiro.
0: Um vagabundo.
3: Isso aí amanhecendo com o oi colado, diz que tem remela, hein?
0: Cala a boca.
3: Dá um quilo de manteiga.
0: Quilo de manteiga na casa da quinta da tua mãe.
1: Mas é, pai, porque às vezes a gente fica falando assim, mas antigamente o povo era um povo que tinha palavra. Hoje em dia, não vale nada. Você vê, o cara tem um cheque do outro assinado por ele, e você vai trocar, não adianta que não tem fundo. Entendeu? Por exemplo, um chat desse, você podia me dar seu fundo?
3: Dá o fundo de Beto. Dá o fundo de Beto.
0: Daí
3: o
0: teu aí.
1: Não, mas sério mesmo,
3: tá
1: olha.
3: Perguntando,
1: não, presta atenção, se não é. Antigamente, o povo tinha palavra, dizia. Eu me lembro de tio Cormes, esse tio meu era desmantelado, era da noite e tudo, mas era um homem de palavra. Eu me lembro como fosse hoje, eu pequeno, ele chegou pro vizinho dele e fez: eu tô lhe devendo R$1.000 e eu não vou lhe pagar. E não pagou. Era um homem de palavra. Né?
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0: senhora tá, Juraci?
1: Tô bem, quem tá falando?
0: Que bom. Olha, eu vou pedir um favor, senhora, pode ser?
1: Pode.
0: Agora tem que ser uma coisa assim, muito de confiança, viu?
1: É.
0: Olha, eu soube de umas histórias por aí, a boca miúda.
1: Sim.
0: E eu queria pedir segredo.
1: Sim.
0: Aí eu vou contar logo pra senhora, antes que comece, não sei o quê, mas a senhora não diga a ninguém, viu?
1: É, porque quê?
0: Eu vou dizer, tenha calma. Tem alguém perto da senhora aí?
1: Tem não.
0: Dona Juraci, a senhora me garante de pergunta pra ninguém?
1: Garanto sim.
0: Eu vou confiar a senhora.
1: É.
0: Eu escutei essa história ontem de noite na praça.
1: É.
0: E um povo ocupado conversando nos bancos.
1: Sim.
0: E comentaram uma coisa que eu escutei.
1: Sim.
0: E eu acho que a senhora fica sabendo.
1: Oxi. E quem fala essa história?
0: Foi o povo lá, e tinha um pessoal assim escutando, aí chega, rapaz, pois foi. Juraci chegou, aí tu que lá.
1: Amigo?
0: Foi.
1: Pois fala o que é, e pode falar pra ele o que é, que eu não sei o que é.
0: Mas você não tá curiosa não, né, Juraci?
1: Tô não, mas quero saber com quem que eu tô falando, que eu não tô sabendo.
0: Não, sabe, tem só um pouquinho de calma, viu?
1: Sim, tá bom, vá.
0: Agora aqui pra nós, viu, Juraci? O que contaram da senhora? Ah, Maria.
1: Oxe, de mim?
0: Foi.
1: Ah, é meio difícil, meu filho.
0: Ah, pois foi, viu?
1: Vá, fale. E você pode...
0: Não tem isso, não.
1: Ah, pois não.
0: Ah, eu fico só meio assim com medo da senhora se alterar comigo, né?
1: Sim, não posso me alterar. Agora, se for alguma coisa que se eu fale.
0: Ah, Dona Jura, a senhora me conhece e só conversa, né? Mas como a senhora vai...
1: Sim, bora, fale.
0: Então, se eu sou direito, é pra habilidade...
1: Graças a Deus, eu sou direito, se é alguma coisa... Fale, se é alguma coisa que eu não fiz, não fiz.
0: Ah, se eu não fiz, não tem nem escutando essa coisa, né?
1: Não tem ninguém escutando, e se tiver, meu filho, tapado, viu?
0: A senhora jura assim, é mesmo, né?
1: Sou, sim, senhor, sou.
0: Pai, a senhora conquistou tanto minha confiança que eu vou dizer.
1: Sim, bora, fale.
0: E eu passando um cabo em cima de um cavalo, aí ele vinha assim a galope. Aí o roceiro, ele faz espanto, dá um coice tão da bexiga que da pipoca. Ela deu um grito tão grande, riscou assim no chão e disse, olha, eu tenho certeza, não sei o que, que foi a chibatinha, ó.
1: É o quê?
0: Isso aí mesmo, ela disse sei o quê, e disse mais que o apelido da senhora é chibatinha.
1: Não, meu filho, só fala da sua mãe.
0: E ela disse que a senhora deu um calote nela de um vidro de molho com duas pimentas dentro.
1: Não, pois vai de calote ver você, seu bandido. Eu não sou bandida não, graças a Deus, vai procurar o que fazer.
0: Não, mas eu não disse que a senhora é caloteira não, disse que o apelido da senhora é chibatinha.
1: Ah, procurar o que fazer, seu vagabundo.
0: Ô, me respeite.
1: Tenha vergonha, cachorro. Meu filho vai falar com você,
0: cabra
1: safado, que eu tô ligando pra você.
0: Ô, vai, fuchuteira.
2: Vai tomar no seu filha da
0: Respeite.
2: Respeite o quê?
0: Não, zoada aí, viu?
2: Vai tomar no seu
0: Eu digo quem é, seu chibatinho aí.
2: Ah, se lascar.
0: Ele separou do teu pai porque disse que é chibatinho, não era?
2: Ah, procurar no...
3: Terminando mais um programa, obrigado pela sua audiência. 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
4: Uhul.
3: Obrigado pela sua audiência. Fiquem com Deus, até amanhã, se Deus quiser. É um K, é um B, é um O-C. Acabou-se.
4: Uhul.

A Hora do Ângelus. O anjo do Senhor anunciou a Maria, e ela concebeu do Espírito Santo. Ave Maria, cheia de graça, o Senhor é convosco. Bendita sois vós entre as mulheres, e bendito é o fruto do vosso ventre, Jesus. Santa Maria, Mãe de Deus, rogai por nós, pecadores, agora e na hora de nossa morte. Amém. Eis aqui a serva do Senhor, faça-se em mim segundo a vossa

Essa palavra. Ave de graça, o Senhor é convosco. Bendita sois vós entre as mulheres e bendito é o fruto do vosso ventre, Jesus. Santa Maria, Mãe de Deus, rogai por nós, pecadores, agora e na hora de nossa morte. Amém. E o Verbo divino se fez carne e habitou entre nós. Ave Maria, cheia de graça, o Senhor é convosco. Bendita sois vós entre as mulheres e bendito é o fruto do vosso ventre, Jesus. Santa Maria, Mãe de Deus, rogai por nós, pecadores, agora e na hora de nossa morte. Amém. Rogai por nós, Santa Mãe de Deus, para que sejamos dignos das promessas de Cristo. Oremos. Infundi, Senhor, como vos pedimos, a vossa graça em nossas almas, para que nós, e a anunciação do anjo, vimos ao conhecimento da encarnação de Jesus Cristo, vosso Filho, por sua paixão e morte, sejamos conduzidos à glória da ressurreição, pelo mesmo Cristo, Senhor nosso. Amém.

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7: Clube Náutico Capibaribe, Leonardo Bori.
8: Volante meia tem entrevero e volante está suspenso. Volante Wenderson está de volta ao meio campo. Atacante está suspenso pelo terceiro cartão amarelo. E mais, que depois de entrevero suspenso 3 dias, fica de fora e não deve voltar. Meia atacante, ele não vai mais jogar pelo Náutico.
7: Santa Cruz, Igor Moura.

0: Federal prometeu quitação de atrasados ou parte dos atrasados no decorrer dessa semana importante de preparação para o jogo de domingo no Vale Catarinense.
1: Esporte, Letícia Carneiro.
2: Esporte segue em preparação para enfrentar o Atlético na Ilha do Retiro. E para o jogo, o Sport terá desfalques importantes na briga pela liderança. Com fim de empréstimo em time português, o zagueiro João Silva tem futuro incerto no Leão.
1: 18 horas, 11 minutos, vai!

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0: Alô, alô, Leonardo Bori.
1: Alô, alô, Edinaldo Santos. Boa noite para você, amigo. Boa noite para amigo e para o amigo ligados aqui no Bola Rolando. Vamos definir o Náutico para partir amanhã contra o Fortaleza. Jogo marcado para as 19 horas nos Aflitos, com arbitragem paranaense de Lucas Casagrande, assistido por Sidmar dos Santos Müller, do Paraná, e também Roberto Rivelino dos Santos Júnior, paranaense. O VAR é de Minas Gerais, Vinícius Gomes do Amaral. Bom, definir por quê? O Enderson está de volta ao meio-campo. E aí, o Enderson de volta, porque ele cumpriu a suspensão na partida contra o Sport pelo terceiro cartão amarelo. Vamos por partes, então.

0: Então, do meio campo, o Enderson de fora, de volta, Luiz Felipe de fora. Por quê? Luiz Felipe teve um entrevero com o prato da casa, o meia Felipe Redaelli, ontem, depois do treinamento, na academia, uma brincadeira que acabou com a agressão do Luiz Felipe em cima do prato da casa Felipe. Mais do que rapidamente, foi uma questão administrativa e também com as participações na punição de Hélio dos Anjos e Guilherme dos Anjos, o Luiz Felipe, com suspensão, está fora do jogo de amanhã contra o Fortaleza. E muita gente diz que talvez ele não volte para o Clube Náutico Capibaribe com Hélio dos Anjos, que não gosta desse tipo de atitude. Uma brincadeira que sai do sério e aí termina em agressão.
1: É lamentável, né? Isso é inadmissível. Um profissional se submeter a isso. E um jogador que vinha sendo náutico, né?
0: Muito.
1: Porque ele vinha sendo titular no Clube Náutico Capibaribe. Parece que essa coisa está se transformando numa constante no futebol brasileiro. Se já não bastasse aquela agressão absurda do jogador Neymar em cima do filho do Robinho, é realmente de se lamentar que isso aconteça também aqui nos nossos clubes, como aconteceu agora com o Luiz Felipe.
0: Só que naquela não deu em nada, né?
1: Não deu em nada.
0: Não deu em nada.
1: Afinal de contas, era Neymar, né? Afinal de contas,
0: mas
1: era Neymar.
0: Essa deu.
1: Parece que ele está acima da lei.
0: Porque o Hélio dos Anjos é disciplinador. Ele é ótimo, mas é disciplinador. Levou suspensão e o Leonardo deve ocupar a vaga do Luiz Felipe.
1: Você não pode agir muito devagar, passar a mão num jogador que permite fazer uma agressão desse tipo. Então o treinador tem que interferir, a diretoria tem que interferir. Você acha que ele volta?
0: Sinceramente, eu acho que
1: pois é.
0: Vai ter que pedir muitas desculpas e de convencer, ao contrário, o técnico Hélio dos Anjos para aceitá-lo.
1: Vamos esperar.
0: Por aí não. Vitinho, meio atacante, não fica mais no Náutico. Por quê? Porque o Cruzeiro recebeu uma proposta pelo jogador e aí o Náutico não teve como cobrir a proposta e o Vitinho

0: e Felipe Saraiva estão à disposição, devem ser relacionados pelo menos para a reserva amanhã. Vitor Andrade, ele não joga, Júnior Todinho entra no lugar dele. O Vitor Andrade tomou o terceiro cartão amarelo na partida contra o Sport. E outro jogador que também não joga, Paulo Sérgio, se machucou de novo.
1: De novo, cara?
0: De novo. Se machucou de novo, Paulo Sérgio.
1: Olha naquele jogador que joga uma partida e passa o resto tudo.
0: Eu acho que o problema do Paulo Sérgio não é só muscular, é de mental para muscular. Ele quando fica batido com alguma coisa. É sério,
1: O Guilherme tinha dito que ele teve uma lesão subjetiva.
0: É.
1: Ele criou o termo lesão subjetiva.
0: Porque a lesão subjetiva vem da mente, né?
1: Em outras palavras.
0: É. E aí,
1: você pode até ser contundente.
0: E aí, novamente, para mim foi uma surpresa. Eu estava colocando até o Paulo Sérgio como dúvida com o Derek. Agora o Paulo Sérgio machucado não joga. Quem joga é o Derek.
1: Então, tem se lesionado demais.
0: Então vejamos, o time é o Reginaldo, o Betão, o Matheus Silva, o Igor Fernandes, Leonai, o Anderson e Dodô, Vinícius, Derek e Júnior Todinho.
1: Qual é o caminho mesmo do Vitinho?
0: Não, o Vitinho ainda não foi revelado. Pelo menos eu não tenho a informação ainda.
1: É que chegou uma informação que ele deverá ir para o futebol português.
0: Ah, sim. Deverá então ir não dava para cobrir mesmo.
1: É.
0: Vamos ouvir o técnico Guilherme dos Anjos falando sobre todas essas questões já colocadas pela reportagem.
2: Perfeito. Realmente, ocorreu ontem após, na verdade, o treinamento. Né? Não foi durante o treinamento, não foi em campo, foi numa brincadeira entre eles, dentro das dependências do clube, na parte da academia. E nós tomamos nossas medidas administrativas. Enquanto tomando eu, o professor, juntamente com o clube, né, nós não admitimos esse tipo de comportamento. Ocorre, faz parte, né, não só no contexto do futebol, em qualquer lugar. Mas nós, internamente, nós não admitimos. As devidas medidas administrativas já estão sendo tomadas. O Luiz está fora do jogo, isso eu já posso adiantar. 3 dias de suspensão. E após esses 3 dias a gente vai resolver o que vai fazer. Eu acho que o foco principal tem que ser o jogo. E a demonstração também de que dentro do nosso contexto a gente não admite esse tipo de atitude entre companheiros, principalmente, né, principalmente por ter sido teoricamente uma brincadeira, mas que passou um pouquinho dos limites, né. Então, para esse jogo a gente não tem o Luiz, em função disso. Para esse jogo nós não temos o Paulo, em função da questão da lesão. Ele realmente vai ficar ainda esse tempo parado, a gente vai ter uma informação sobre isso também. E também não vamos ter a presença do Vitinho, que eu fico até feliz pelo Vitinho, porque a gente tinha um acordo já com o Cruzeiro e com o próprio atleta. Se ele não tivesse uma minutagem muito alta, e a gente já tem quase 2 mil minutos jogados na Série B, ou mais, eu acho, e o atleta só tem 180 minutos, né, entrou em poucos jogos, e a gente tinha um acordo, né, contratual entre nós e o atleta, que se viesse uma proposta muito boa, ou a gente cobria a proposta, e claro, com a minutagem baixa, né? Se ele tivesse com a minutagem alta, ele não seria liberado, óbvio. Mas, volto a dizer, eu fico feliz porque é uma proposta muito positiva para o atleta, e a gente vai acabar não tendo ele à disposição nem para esse jogo, nem para os próximos, naturalmente. É um movimento que está ocorrendo, é natural. Nos próximos 40 dias, a gente vai ter alguns movimentos nesse sentido, com a ideia de liberar caixa, e esse é um caso, né? A gente também abre mão, mas libera caixa, e vão existir alguns movimentos dentro do nosso elenco, e assim vai acontecer em outras equipes também. A ideia nossa é liberar a caixa com algumas ações, e naturalmente ter nos próximos 40 dias já estamos mapeando e ter a busca de alguns atletas que vêm para somar para essa fase, essa segunda fase, né? Que no momento que abre a janela a gente vai ter praticamente o segundo turno inteiro pela frente.
0: Aí, portanto, a palavra do técnico Guilherme dos Anjos. Em relação ao Fortaleza, do técnico Thiago Carpini, ainda técnico do Fortaleza, ele que alegou que o time anda cansado e não descarta a possibilidade de jogar amanhã com um time misto.
1: Ok. Valeu, Boris.
0: Valeu, querido.
1: Pronto, você acaba de acompanhar aqui dentro do Bola Rolando, a segunda-feira alvirrubra, 18h25.
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4: O Edinaldo, na semana, foi o não treino de sábado, né? Por quê? Porque na sexta os atletas treinaram normalmente.

0: Na quinta também, na quarta, na reapresentação, teve treino normal e a programação original estava prevendo o quê? Domingo de descanso para os jogadores e o sábado de treinamento matinal, reapresentação marcada para hoje pela manhã. No
1: domingo não tinha atividade
0: domingo, programada. O pessoal da comunicação falou que não estava nada marcado porque seria folga. Só que sábado, já com todo o material de treino pela manhã no Arruda, no gramado do José do Rego Maciel, todo o material de treino, campo reduzido, as barras do meio campo, colete, tudo, cone, tudo, já estava lá no campo, jogadores, inclusive alguns familiares, algumas crianças, filhos de jogadores, já estavam no Arruda para observar o treinamento, os jogadores se reuniram antes da movimentação e decidiram fazer greve no sábado. Sábado pela manhã, o treino foi cancelado de última hora, porque os jogadores... decidiram entre eles que acontecesse isso. A diretoria do Santa foi surpreendida. O presidente teve que às pressas ir conversar com algumas das lideranças do elenco. Nos bastidores se fala que o presidente é o seguinte: olha, eu fiz uma folha maior do que a que eu podia, porque vocês sabem, o pessoal da SAF pessoal me autorizou a isso, e se for para conseguir pagar em dia, fazendo uma conta matemática aqui, teria que sair uns 10 atletas do elenco. Saindo uns 10, numa média de 40 mil reais mês por salário, por 35, 40, uma economia de 300, 400 mil por mês.
1: Ele aventou essa possibilidade?
0: Não, ele falou que seria uma matemática. Na matemática básica seria, olha...
1: Tem um exemplo, né?
0: Eu só conseguiria pagar em dia tudo do elenco se eu tivesse 10 jogadores a menos no elenco. Ou seja, 400 mil a menos. De folha, aproximadamente 300, 400 mil a menos. Ele chegou a conversar isso, se predispôs a tentar resolver essa situação ainda essa semana. E hoje, claro, em um certo clima de suspense por todo mundo. E aí, vai ter?
1: De não ter treino, né?
0: Exato, mas teve. Teve, o treino aconteceu dentro da normalidade, aconteceu o treinamento. E o Bruno tá tendo que se virar a resolver o que o Santa tem de atrasado. Atualizando o que é que o Santa tem de atrasado hoje. Funcionários e administrativo, que foi uma grita do elenco. O elenco pediu várias vezes.
1: Aí são vários meses, né? Funcionários?
0: Não. Funcionários e administrativo. O Santa pagou abril na semana passada. Ok. Ficou em dia. Não. O dia útil de junho foi sexta, dia 5.
1: Fica um atrasado.
0: Ou seja, o Santa agora já está em atraso alguns dias com o seu quadro de funcionários e administrativo. Por quê? Isso. O prazo máximo para pagamento em dia seria sexta-feira passada e o Santa havia pago só o mês anterior, abril. Ou seja, maio já tem alguns dias em atraso. Base, aí é a situação mais difícil. Quatro meses de atraso.
1: Quase um semestre.
0: Exato. Aí o Santa vai ter aí que se virar para pelo menos pagar metade essa semana do que deve para os funcionários da base. É o profissional. Aqui mesmo, ele chegou a dizer o seguinte: olha, a gente está sustentando, tem jogador que sofre mais, tem jogador que sofre menos. A grita do Eurico foi mais para focar em funcionários, que tem mais dificuldade quando se atrasa. E o Eurico falou: olha, CLT eles pagaram, entrou em dia agora. Na segunda passada estava em dia CLT, porque o Santa pagou antes do jogo da Ferroviária. Só que tem um problema: CLT se paga até o quinto dia útil do mês posterior, ou seja, CLT de maio tá igual à situação dos funcionários e administrativo, alguns dias em atraso. CLT de maio. Imagem, três meses.
1: Aí são 3 meses.
0: Três meses de imagem vai para 4 no dia 20 desse mês de junho, porque aí a imagem de maio vai vencer. Essa situação atual. É bom lembrar que o que também incomoda muito os remanescentes, que são cerca de 9 no atual elenco. 9, a gente tá falando aí de um terço do elenco do técnico Cristian de Souza, principalmente depois das saídas de Patrick Alan, de Regis, perdão, de Israel e de Wagner Balotelli. Mas de remanescentes, o Santa ainda tem que pagar 13º e férias dessa situação 2025 de alguns remanescentes. Então, por essas situações que eu acabei de citar, o sábado não teve treinamento, o fim de semana foi todo aberto, livre para os jogadores, e hoje se reapresentaram e treinaram normalmente. Fica a expectativa de que na semana, no decorrer da semana, o Bruno consiga quitar algumas situações para o Santa viajar a Santa Catarina. A viagem deve acontecer quinta, tá faltando só essa confirmação da logística, mas deve acontecer quinta a viagem, com tudo em paz, assim, acredito eu.
1: É, rapaz, agora você vê o seguinte: Santa Cruz ainda tem muita sorte, porque tem atletas que não devem estar recebendo os depósitos do FGTS, e até onde eu sei, no

0: uma nova lei geral dos esportes, 3 meses de não depositar o valor do FGTS, você pode já reivindicar uma rescisão contratual de forma unilateral. Porque os clubes pecam muito nisso, né, cara? Esquecem de depositar o FGTS, que é uma coisa que está na lei. E essa condição agora de 3 meses no máximo, poderia ter aí um monte de jogador pedindo rescisão, né?
1: Às vezes eu acho que não é nem esquece, viu, Linaldo? Às vezes é o seguinte, olha, e o FGTS? Meu amigo, vamos pagar a carteira do cara, porque é o seguinte, o FGTS do atleta é 8% do valor da carteira. Por exemplo, jogador que ganha R$50 mil. É, 20 de imagem, 30 de carteira. 8% de 30 dá quase 3 mil. A gente tá falando de quase 3 mil. Esse era o valor que o Santos deveria depositar no contrato desse atleta FGTS. Aí na somatória, no bolo todo, você vai ver o elenco inteiro. É mais uma outra mini folha de FGTS. E às vezes o clube ele empurra com a barriga porque não tem. Tem que decidir onde vai colocar dinheiro, né?
0: É uma situação terrível, né, rapaz? Situação do Santa Cruz.
1: Por isso que é tão importante, desculpa, Edão, por isso que é tão importante folhas de pagamento de elenco condizentes com que o clube pode pagar, contabilizando o 13º férias e DRFGTS.
0: Mas aí fica inevitável, Igor e ouvintes da Rádio Jornal, não criticar o presidente Bruno Rodrigues. Porque ele se deixou levar de uma maneira tão intensa com os, entre aspas, investidores da Cobra Coral Participações, que tudo que os caras mandavam ele fazer, ele fazia.
1: Meio que foi enrolado por picaretas, né?
0: Meu Deus do céu, o erro foi esse também, né? Um dos erros. Não, ó, contrata fulano pra ganhar, sei lá, 100, 150. Aquele goleiro de Santa Cruz ainda tá lá.
1: O contrato não existe, pô.
0: Ele ainda tá lá, não?
1: Não. Ah, não, ele entrou na justiça, né?
0: Entrou na justiça.
1: Entrou na justiça. Com CNRD. O Ariel foi pela FIFA, ele foi pela CNRD.
0: E todos reclamando de atraso de pagamento.
1: Cobrando 7 milhões.
0: O ordenado dele era bem considerável, né?
1: Era um contrato até o fim de 27, um contrato de 3 anos aproximadamente, com um salário de 120 mil mês.
0: Pois é, cara. Então o presidente se deixou levar pelas promessas daquela SAF, ou pelo menos daqueles que queriam institucionalizar uma SAF dentro do Santa Cruz, e aí?
1: Exato, Felipe Alves, Edinaldo, eu tenho muito menos experiência que você, muitos que estão nos escutando agora, mas... E no futebol, mas pra mim tá top 3 de dos contratos que eu vi, mais irreais que eu já vi na minha vida.
0: Eu costumo dizer que isso é uma aposentadoria, não é um contrato, né?
1: É porque o cara veio pra cá com 37. É. O cara faz um contrato 3 anos
0: se depara com 120 com um contrato mil de 3 mês, anos, pô. Com 30 aí?
1: 37 anos. E outra, ele não tava jogando a Série A, não. Ele não tava agarrando a Série A e saiu direto da A pra Série C, pra defender o Santa, não. Ele tava no Noroeste. Então, um jogador que tava num time que jogou a Série D. Pois é, um contrato tão absurdo. Como é que convenceram o Bruno a assinar essa desgraça desse contrato?
0: Os caras ainda cobram aqueles 8 mil reais.
1: 8 milhões.
0: 8 milhões, aliás. Vocês me fizeram pagar de jogador X, Y, D, não sei lá o quê, tanto valor. Vou descontar desse dinheiro, pô.
1: Mas aí seria o seguinte, Ed, aí viraria uma batalha jurídica. Batalha jurídica, daqui que a justiça definisse, o Santa já perdeu o trem passando de outros investidores. E é isso que o Bruno Rodrigues chegou a dizer que queria fazer. Olha, na justiça vai ser ruim para os investidores que vão demorar a receber o dinheiro deles. O ideal é, amistosamente, assina a rescisão lá, assina a saída do Grupo Cobra Coral participante. Eles seguem a vida deles, o Santa segue a vida dele com os novos investidores que vão pagar esses 8 milhões pro Grupo Cobra Coral Participações. Mesmo. É o que o Bruno tá dizendo, vão pagar à vista. E ainda vão aportar no Santa um valor inicial do valor previsto para que o Santa atualize tudo. FGTS, 13º e férias do ano passado dos remanescentes, salário CLT, salário de imagem, funcionários e base. Essa é a esperança de Bruno. Só que a cada dia que passa, a insatisfação aumenta no elenco.
0: Incluindo os 8 milhões da Cobra Coral Participações. Sim. Essa grana aí para você liquidar tudo.
1: Vai dar uns 15.
0: Vai para uns 15 milhões.
1: 15 milhões, acho. 15
0: milhões.
1: Talvez um pouco menos. Talvez
0: o presidente acredita piamente que isso vai ser feito. Eu tenho minhas dúvidas.
1: Pois é, interessante você ter levantado essa questão da SAF, do quanto vai demorar, se não vai, se vai, porque a gente vai escutar o advogado do Santa, o doutor Lucas Cavalcante, falando se ele acredita que a SAF, ela se resolve nessa troca de investidores ainda esse ano.
2: Sim, Eu acho que eu prefiro sempre olhar o copo

0: meio cheio do que meio vazio. Então, que bom que a gente teve todo o cuidado, todas as cautelas, todas as garantias, todos os formatos jurídicos, enfim, a segurança para qualquer ajuste, para melhor para o clube. Então, acho que o clube que ganha. A gente começou a negociar o clube, eu estava sem divisão, então a gente não tinha nem a perspectiva de divisão. Hoje a gente tem um clube estabilizado na Série C, brigando aí pela Série B. Então, até isso é bom para o clube, né? Então, é salutar que a gente tem uma posição melhor até hoje do que tinha outro momento. Então, acho que quem ganha é o clube, é a maturidade negocial do clube, o ativo do clube valorizou. Então, acho que isso é bom para o Santa Cruz, com um esforço grande aqui de todos os atores que estavam envolvidos nessa jornada. Mas a expectativa, sim, é que dê andamento e a gente consiga concluir. A gente tem literalmente reuniões diárias sobre o tema. Hoje mesmo terei outra com grupos de investidores. Então a gente tem tido um trabalho cotidiano para acelerar e deixar o negócio pronto para poder avançar o mais rápido possível. Então a ideia é que tenha formatos que até antecipem esse fechamento, talvez algum. Que pensem em solução em conjunto de curto prazo para construir soluções que funcionem de forma coletiva, com uma futura SAF, enquanto se fecha o modelo e se fecha os formatos. Mas eu acho que a gente já passou por uma grande etapa, e quando o clube avança bem em outras frentes, como principalmente no futebol, ajuda para a SAF caminhar e deixar mais confortável. Então, a expectativa sim é que a gente.
1: Pronto, então o advogado do Santos, Dr. Lucas Cavalcante, está otimista que essa situação da SAF ela caminhe mais rapidamente, principalmente agora, depois que o Grupo Cobra Coral Participações assinar a saída da operação para que o novo grupo da Cole Capital assuma.
2: Agora, não houve ainda nenhum contato direto mesmo com essas propostas do presidente da Santa Cruz, com esse pessoal da nova SAF, não é isso? Ou houve contatos assim mais
1: De
2: aproximados?
1: Bruno Rodrigues?
2: Sim.
1: Teve contato. O pessoal, inclusive, viu o jogo do Santa
2: Não, eu
1: com a
2: digo
1: Ferroviária
2: nesses
1: aqui.
2: últimos dias, depois da informação que ele queria
1: Não, aí ele
2: resolver o
1: tá.
2: problema em 30
1: Aí
2: dias,
1: ele tá
2: tal.
1: esperando a resolução entre os dois grupos. O grupo receber, o outro grupo assumir todos os contratos, tudo que está previsto em contrato, todas as responsabilidades nesse caso, e dar prosseguimento ao processo daqui, do diligência, essas coisas. Aí sim, após esse acerto. Essa operação toda na reta final, quando ela finalizar, aí, ao que tudo indica, segundo Bruno Rodrigues, aí vem o aporte. O pessoal lá recebe os 8 milhões, o aporte financeiro cai no Santa Cruz para o Santa atualizar a questão salarial e já começar a pensar na Série C e na janela que vai se abrir no dia 20 de julho.
2: É isso, uma situação realmente complicada na vida do Santa Cruz, mais uma vez, né? Muito complicada. Porque o clube, minha gente, está em condições financeiras terríveis. Está lá no fundo do poço. É a chamada condição pré-falimentar que o Santa Cruz se encontra nesse momento,
1: Nosso Aldo até
2: lamentavelmente.
1: lembrou algo importante aqui, que até para o Santa ele poderia se capitalizar mais jogando no Arruda. Nem isso, né?
2: Nem isso
1: Por quê? Porque
2: pode,
1: no
2: né?
1: Arruda é mais barato para o Santa mandar jogos, e no Arruda tem toda a questão de bares, onde o Santa ganha mais, tem a questão da loja oficial do clube vender muito mais em jogos no Arruda, principalmente em jogos, por exemplo, com público de 20 mil,
2: Não,
1: como foi
2: quando
1: o caso.
2: joga no Arruda,
1: A média aumentaria.
2: aumenta consideravelmente. Inclusive, as pessoas que têm ainda camarote, cadeiras,
1: Sim.
2: eles pagam atualizadíssimos. E o patrimonial do Santa Cruz recebe isso.
1: Grande, e
2: Investe.
1: grande parte que me passaram, inclusive uns valores em Excel me passaram, que grande parte dos valores que entram em camarotes, essas coisas, elas vão direto para o clube, para o executivo, não para a comissão patrimonial.
2: Exatamente.
1: Então, fica essa, o Arruda parado é prejuízo para todo mundo, mas principalmente para o Santa Cruz Futebol Clube, né?
2: Você termina não reinvestindo no patrimônio do Santa Cruz, porque o dinheiro chega no patrimônio, o executivo pega.
1: Então, eu tenho certeza absoluta que a média do Santa, que hoje está em 15 mil na Série C, ela seria 50% maior se o Santa.
2: Eu acho muito maior. Por todas essas condições que o
1: Pois é.
2: estádio dá, a torcida, os bares,
1: Proximidade, jogos
2: tudo,
1: sábado à
2: tudo,
1: noite,
2: tudo.
1: pessoal aqui perto, mora
2: Mais
1: perto,
2: público,
1: enfim, tudo, tudo.
2: descuidaram de uma maneira tão grande com a Arruda que, pelo amor de Deus. Valeu, Igor.
1: Abraço, Edi.
2: Pronto, você acaba de acompanhar torcedor tricolor aqui dentro do Bola Rolando. A segunda-feira, tricolor. Agora 18h45.
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Boa noite para você e a todos que já acompanham aqui o Bola Rolando. O Sport que continua o seu trabalho de preparação para o Athletic nesta quarta-feira. O Leão da Ilha, que conta com a semana cheia, ou seja, tem a semana toda de preparação somente pensando nesse duelo, que treinou nessa tarde lá na Ilha do Retiro. O Sport que acabou perdendo a liderança da Série B com essa vitória do São Bernardo nesse último domingo diante do CRB por 3-2. E agora precisa lutar, né, diante do... Vai

0: encontrar agora o Atletique, após o Atletique eliminar o Sport na quarta fase da Copa do Brasil, lutando pela liderança da competição.
1: É um jogo importante para ele retomar o pique de novo, para tentar voltar à liderança do campeonato. Agora, o que está atrapalhando é essa questão de desfalques, né, Letícia?
0: Exatamente. O Sport conta com quatro desfalques importantes para essa partida. E é bom destacar também esse ataque do Leão, que passa por um momento bem conturbado. O Cleison, por exemplo, agora está lesionado, não vai para a partida. Ele que acabou sofrendo uma lesão de grau 2 na parte do bíceps femoral da coxa, ou seja, uma parte lá na posterior da coxa, e vai ficar de fora. O tempo de recuperação a gente espera que seja longo,
1: Já
0: não
1: não ia
0: foi
1: contar
0: divulgado.
1: com o Yuri, né?
0: Não vai contar com o Yuri Castilho também, que cumpre a suspensão pelo terceiro cartão amarelo, então ele não fica também como opção. Mas, Edinaldo, num ataque, quem pode estar voltando e quem pode figurar entre os relacionados para a partida é o atacante Marlon, ele que sofreu
1: Tá
0: uma lesão.
1: recuperado já?
0: Sim, está recuperado, já passou para a parte de transição física, então a expectativa é que ele já possa figurar no banco de reservas, tá ali disposto também a jogar do técnico Márcio.
1: Como é que o técnico pretende lidar com essas substituições? Quais são as previsões dele?
0: Veja, ele tem algumas opções no seu banco de reservas. Ele tem o Gustavo Maia e também o Max. O Gustavo Maia, que era uma das preferências, né, do técnico Márcio Goiano, que foi jogou aquela partida do CRB, acabou bom, mas saiu muito vaiado de dentro de campo, não jogou mais, não atuou desde aquela partida. Na ponta esquerda também ele pode fazer uma dobradinha, né, com o Filipinho atuando mais à frente e o Edson mais atrás fazendo a lateral.
1: É, nesse o Edson Lucas iria para a lateral, onde ele até se deu
0: Isso
1: bem, né? Voltou,
0: é.
1: na partida em que o Filipinho não pôde atuar, e aí até que atuou bem, né? Não
0: Atuou bem,
1: comprometeu, não
0: não
1: comprometeu.
0: comprometeu. Eu acho que vai ficar agora essa disputa na lateral esquerda.
1: Essa
0: Uma boa disputa.
1: perspectiva eu acho bem viável também, botando ali o Filipinho, que é um cara que ataca muito,
0: Sim.
1: está acostumado com aquele corredor ali na esquerda, né?
0: Ele que gosta de ser uma peça mais ofensiva, né?
1: Sempre
0: Ele
1: gostou.
0: isso, ele que
1: É a característica
0: aproveita.
1: dele, né?
0: Exatamente, e o Edson é um pouco mais defensivo, então possa ser que case muito essa modificação. Outras ausências no esporte é também do Zé Lucas, que apesar de estar suspenso, ele foi convocado pela Seleção Brasileira Sub-20.
1: De qualquer maneira, estaria fora do
0: De
1: jogo.
0: qualquer maneira, ele estaria fora do jogo. Essa convocação é na preparação da seleção, visando o Campeonato Sul-Americano, que acontece em 2027, o Brasil, que agora está fazendo um preparativo, jogos amistosos com o Chile. O primeiro jogo já aconteceu no dia 6, o Brasil venceu por 1 a 0, e agora tem esse último jogo que acontece amanhã, também em Santiago, no Chile, dia 9. Então, da mesma forma que ele está suspenso, ele não entraria em campo porque estaria configurando a seleção brasileira. Outro desfalque no meio de campo é o volante Iago Felipe, que também cumpre suspensão pelo terceiro cartão amarelo. Como
1: São cinco?
0: opções. Não, veja, são.
1: Conte aí para mim. Lucas?
0: Iago Felipe.
1: Sim.
0: Também tem o Yuri Castilho no ataque e o
1: Cleison,
0: Cleison.
1: quatro.
0: Quatro, ausências no esporte.
1: São quatro desfalques grandes.
0: Sim.
1: O Sport vai ter que se virar. E ao mesmo tempo, isso mostra um X no seu banco. O elenco precisa ser reforçado urgentemente. Ah, mas não tem dinheiro, mas tem que fazer um esforço aí para contratar alguns jogadores, até porque a janela se abre daqui no dia 20, né?
0: Exatamente. O Sport que inclusive acabou sofrendo um transfer ban nessa última semana, mas que já foi resolvido.
1: Regularizou.
0: Já regularizou. O Biel fala muito sobre essa preparação, essa saída do esporte e também a presença da torcida, que já temos uma parcial do que esperar na Ilha do Retiro. Então vamos escutar o volante Biel do esporte.
2: Com certeza, essa pausa que a gente teve aí de quase 10 dias, né? A gente aproveitou para trabalhar muito, né? Treinos muito proveitosos. E continuar essa sequência boa que a gente vem tendo no campeonato, né? Um campeonato até então de jogos muito coesos, assim, né? Todo mundo fala que Série B é um campeonato muito disputado, a gente vê isso jogo após jogo, né? Mas a gente vem fazendo um campeonato muito, muito sólido, então continuar, e essa preparação foi muito boa para que a gente chegue no jogo contra o Atletique muito focado e determinado para pensar na vitória. Com certeza, hoje é a hora que eu acordei, eu já vi no celular ali que são mais de 10 mil torcedores, né? Então continuem comprando, venham pro estádio nos apoiar, vocês sempre fazem uma festa linda, e quando a torcida tá junto com a gente, é só alegria, né? A gente olha ali e sente na pele como é jogar dentro da Ilha do Retiro, então venha nos prestigiar.

0: que vai dar tudo certo, se Deus quiser.
1: Tá aí, essas foram as palavras do volante Biel do Esporte. A parcial, Ed, é de mais de 10 mil torcedores até então. Os ingressos estão custando R$ 60 para os sócios e a partir de R$ 60 para os não sócios.
2: É, 10 mil ingressos vendidos antecipadamente dá uma esperança de termos lá pelo menos 12, 13, entre 12 e 15 mil torcedores. Eu tenho a impressão que pode acontecer isso.
1: Pode acontecer isso. O Sport que chega embalado, né? Venceu o clássico dos clássicos, venceu o Náutico nessa última partida por 2-0 na Ilha do Retiro. A torcida costuma chegar junto nesses bons momentos. E o jogo também é às 8 da noite, né? Facilitando a torcida rubro-negra.
2: Se fosse ali 8 da noite, fosse um pouquinho mais cedo, né?
1: É.
2: Mas 9 horas já dá um outro clima, já é um pouquinho melhor do que o horário das 9:30. 9:30 para o torcedor é duro, né? Ele vai porque ama o clube, mas não é uma boa você se deslocar para um estádio de futebol 9:30 da noite. Acho que 9 horas já ajuda mais.
1: Ed, e agora falando sobre o Leão, sim, o zagueiro João Silva que acabou nesse início de ano para a equipe do Tondela, equipe europeia de Portugal. E acaba esse empréstimo do atleta com a equipe tá portuguesa e vai voltar ao Esporte. Esse empréstimo que teve início no dia 29 de janeiro e acaba agora no dia 30 de junho. Mas apesar de tudo isso, a Liga Portuguesa já finalizou e o Tondela acabou sendo rebaixado na competição na 17ª colocação com apenas 28 pontos somados. Então a temporada acabou de fato, né, para a equipe e agora o Zaino volta na equipe rubro-negra. O que acontece é que a permanência dele para se figurar no elenco rubro-negro atual é a questão salarial, muito alto para o que o Sport tem como base neste ano. Então acaba
2: pode pintar
1: sendo
2: aí um novo empréstimo para outro clube, né?
1: Pode pintar um novo empréstimo.
2: Se ele não tiver nos planos do treinador, né?
1: Claro. E olha, Ed, eu sinceramente acho ele um bom zagueiro. Principalmente pensando em Série B. Agora também tem que saber se ele vai querer ficar, porque foi algo bom nesse empréstimo do atleta nesse início de ano. E também a questão salarial, se ele vai aceitar reduzir, porque o empréstimo ficou por conta a questão salarial totalmente da equipe do Tondela. O Sport fez um acordo para pagar as dívidas que tinha com o zagueiro de salário, FGTS e também 13º e imagens.
2: Ok. Valeu, Letícia.
1: Valeu, Ed. Até amanhã.
2: Um grande abraço. Pronto, minha gente. Você acaba de acompanhar aqui no Bola Rolando a segunda-feira rubro-negra. Um grande abraço ao torcedor rubro-negro.
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2: Fim do Bola Rolando.
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2: Em Brasília, vem aí a Voz do Brasil.
3: Em Brasília, 19 horas.
2: Está no ar a Voz do Brasil. As notícias do governo federal que movimentaram o país no dia de hoje.
4: Boa noite.
3: Boa noite para você que nos acompanha em todo o país.
4: Segunda-feira, 6 de junho.

0: de 2026.
1: Vamos ao destaque do dia, meio ambiente.
0: 8 de junho de 26, BNDES nega mais de R$1 bilhão em crédito para produtos que desmataram.
1: Polícia Rodoviária Federal apreende mais de 300 toneladas de ouro extraídas ilegalmente da Amazônia e inutiliza equipamentos do garimpo.
0: E governo do Brasil lança campanha para a quantidade de materiais reciclados no país.
1: Você vai ouvir também assistência social e combate à fome.
0: Como programas sociais como Bolsa Família e o benefício de prestação continuada ajudaram a retirar 26 milhões de pessoas da insegurança alimentar.
1: E vamos falar também do seguro defeso, que desde novembro do ano passado já foi pago a 745 mil pescadores artesanais. Natália Koslick.
2: Os estados do Maranhão, Pará, Bahia, Amazonas e Piauí concentram quase 80% do total de requerimentos do seguro defeso.
0: E ainda dá tempo de fazer a inscrição para o Exame Nacional do Ensino Médio, o Enem.
1: O prazo foi prorrogado para o dia 12.
0: Estudantes de escolas públicas e que recebem o pé de meia têm a inscrição pré-preenchida, mas precisam fazer a confirmação na página do participante.
1: Apresentação da Voz do Brasil, Mariana Jungmann e Luciano Seixas.
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1: Dia 5 de junho foi celebrado o Dia Mundial do Meio Ambiente.
0: O Brasil vem reduzindo o desmatamento em todos os biomas nos últimos 3 anos.
1: Parte do resultado foi alcançado com uma cooperação internacional que resultou na redução da Amazônia com a participação de 9 países financiadores.
0: Para reforçar o debate sobre a pauta ambiental, até a próxima quinta-feira acontece a Semana Nacional do Meio Ambiente, realizada aqui em Brasília.
1: Hoje, na abertura do evento, autoridades discutiram a importância do Fundo Amazônia e os avanços no Brasil na conservação da floresta.
3: Criado em 2008, o Fundo Amazônia é hoje um dos principais mecanismos de financiamento para ações de proteção e desenvolvimento sustentável na Amazônia, maior floresta tropical do mundo. Além da Noruega, pioneira na contribuição ao fundo, são doadores a Alemanha, Estados Unidos, Irlanda, Japão, Reino Unido, Dinamarca e Suíça. Segundo dados do Banco Nacional de Desenvolvimento Econômico e Social, responsável por gerir o fundo em mais de 5 milhões de reais foram investidos em 153 projetos. As ações envolvem comunidades tradicionais, povos indígenas, agricultores familiares e outras comunidades que atuam na proteção e no desenvolvimento sustentável da Amazônia Legal. Só nos últimos 3 anos, a média de investimentos subiu para mais de R$1 bilhão, como destaca a diretora socioambiental.
4: O que nós temos ao longo desses 3 anos e meio é absolutamente diferenciado com relação ao que nós conseguimos fazer na história. É um dado de, assim, muito, muito representativo de tudo que a gente vem fazendo na área de floresta, na área de biodiversidade, de desenvolvimento sustentável.
3: Para o ministro do Meio Ambiente, João Paulo Capobianco, os números são resultado de um trabalho conjunto do governo do Brasil para fortalecer a conservação da floresta e o desenvolvimento sustentável na
5: região. É uma opção que o Brasil fez por, de fato, transformar a sua economia, encontrar uma rota própria de descarbonização e tudo isso acontecendo com os desmatamentos registrando os menores índices da história, com o restauro florestal registrando os maiores índices da história, com a redução de incêndios, os maiores índices da história.
3: Os resultados e experiências de projetos apoiados pelo Fundo Amazônia são parte da exposição Afluentes, Caminhos e Histórias do Fundo Amazônia, que está em cartaz na Biblioteca Nacional de Brasília. A visita e segue até 12 de junho. Reportagem Gabriela Noronha.
0: Todos os dias, toneladas de materiais recicláveis são descartadas no Brasil, mas boa parte desse lixo ainda acaba no lugar errado.
1: Para mudar essa realidade, o governo do Brasil lançou uma campanha nacional para incentivar a separação correta dos resíduos dentro de casa.
0: A meta é triplicar os índices de reciclagem no país, que hoje giram entre 8 e 9%.
6: A reciclagem começa dentro de casa. Um gesto simples, capaz de transformar resíduos em renda, inclusão social e preservação ambiental. E apesar dos avanços, o Brasil ainda recicla pouco. Ao todo, são 80 milhões de toneladas de lixo reciclados por ano, cerca de 382 quilos por brasileiro. Os serviços públicos recuperam apenas 4%. enquanto o índice chega a 8% quando se contabiliza o trabalho essencial dos catalães da Secretaria-Geral.

0: Geral da Presidência da República, Ari Moraes, defende que quando o lixo é separado corretamente, todos ganham.
1: Tem estudos que dizem que o material que chega misturado, principalmente material orgânico com material seco na cooperativa, né, vai ter que separar, que depois vai virar rejeito, porque ele não fica comerciável, não fica economicamente viável. Então ele perde 2-3 dias de trabalho da sua vida. Então, para os catadores, para a geração de renda para eles, é fundamental que o material seja pegado corretamente na fonte, já na sua casa, na sua empresa, para que possa chegar um material mais limpo e de melhor qualidade.
0: Os desafios são muitos. Resíduos orgânicos misturados, vidros quebrados e até materiais perfurantes ainda chegam diariamente às cooperativas. Além de reduzir o aproveitamento dos materiais, o descarte incorreto coloca trabalhadores em risco, avalia o gerente operacional de uma empresa de reciclagem em Brasília, de Ribeiro Dias.
2: Vai facilitar o trabalho do cooperado e ele vai vender um material de melhor qualidade. Além desse ganho ambiental que tem, ainda vai gerar esse ganho social que rende renda para as pessoas.
0: O governo do Brasil quer triplicar a reciclagem no país e lançou uma campanha nacional para ampliar a conscientização ambiental e fortalecer o trabalho das cooperativas.
3: O resíduo que você separa vira renda nas mãos de quem recebe. Valorize e respeite as catadoras e catadores. O descarte é com você.
0: Papéis, plásticos, metais e vidros devem ser separados dos resíduos orgânicos. Reportagem Pablo Mundim.
4: Desde 2023, o BNDES, Banco Nacional de Desenvolvimento Econômico e Social, recebeu mais de 500 mil pedidos de crédito rural de produtores do agronegócio.
5: Mas em 1% deles, as propriedades em questão tinham sido apontadas em indícios de desmatamento ilegal pelo MAP Biomas, um sistema de monitoramento colaborativo da vegetação nativa em todo o país.
4: Nesses casos, para evitar o prejuízo ao meio ambiente, os pedidos foram negados pelo banco.
6: O BNDES, Banco Nacional de Desenvolvimento Econômico e Social, rejeitou mais de 1 bilhão e 100 milhões de reais em pedidos de financiamento feitos por produtores rurais que tinham propriedades com indícios de desmatamento ilegal nos últimos 3 anos. O monitoramento de propriedades rurais é feito em parceria com o MAP Biomas e de colaborativa de organizações não governamentais, universidades e empresas de tecnologia, que monitora os biomas brasileiros via satélite. O objetivo desse trabalho em conjunto é evitar a concessão de financiamentos a quem pratica o desmatamento ilegal. O chefe do Departamento de Acompanhamento e Prevenção de BNDES é um grande parceiro do agronegócio e valoriza a produção sustentável, mas o banco, de acordo com Santelli, não é complacente com o agro que destrói o meio ambiente.
7: O BNDES é uma das maiores instituições apoiadoras do setor agropecuário, sem dúvida alguma. Mas é claro, o agronegócio sustentável. Está dentro da estratégia do banco apoiar a agricultura sustentável, preservação das florestas, transição justa para uma economia neutra em carbono. E a gente vem buscando apoiar os produtores que têm boas práticas de manejo, de sustentabilidade, agricultores inovadores. Então a gente vem buscando apoiar essas boas práticas no setor agropecuário, assim como nos demais setores da economia também.
6: O Norte e o Nordeste foram as regiões que tiveram o maior percentual de financiamentos evitados pelo BNDES por conta de indícios de desmatamento ilegal. 1,7% dos 6 bilhões de reais de financiamento evitados na região Norte e 1,7% dos 8 bilhões de reais da região Nordeste. Agem André de Barros Lima.
5: E a Polícia Rodoviária Federal também aproveitou a Semana do Meio Ambiente para ter os recordes de combate aos crimes ilegais.
4: Desde 2000 foi lançado o Plano Amazônia Segurança e Amas, 300 quilos de ouro nos 9 estados da Amazônia.
5: A PRF também atuou contra o tráfico de drogas na região com a apreensão de 107 toneladas de maconha e 32 de cocaína, além de armas e munições.
4: O prejuízo ao crime organizado inclui a inutilização de equipamentos utilizados no garimpo ilegal, como balsas, motores, tratores, escavadeiras, caminhões e até aviões e helicópteros.
5: mais de 14 bilhões de reais foram anunciados hoje para fortalecer a agropecuária pelo programa Move Agricultura.
4: O valor vai ser investido em crédito para...

0: para aquisição de tratores, colheitadeiras, plantadeiras e outros equipamentos para o campo.
1: O anúncio foi feito durante uma feira de tecnologia agrícola no município de Luiz Eduardo Magalhães, na Bahia.
0: O vice-presidente Geraldo Alckmin também anunciou o financiamento de 21 bilhões de reais para a renovação de frota de caminhões que deve atender às demandas logísticas do agronegócio.
2: Estão liberados 14 bilhões de reais para financiamento de tratores, implementos agrícolas, um ano de carência, 5 anos para pagar, juros em torno de 9% ao ano. A segunda boa notícia é o Move Caminhões, são 21,1 bilhões de crédito, 2 bilhões para ônibus, renovação de frota, melhora a logística, melhora a produtividade, melhora o meio ambiente, segurança automotiva para ajudar a mecanização da agricultura.
1: Você que é estudante do ensino médio, inscrição para o Enem, atenção.
0: O Ministério da Educação ampliou o prazo de inscrições para as provas desse ano para até sexta-feira, dia 12.
1: O Exame Nacional do Ensino Médio seleciona estudantes para ingresso nas universidades públicas e privadas e institutos federais de educação superior.
3: A prorrogação foi anunciada pelo Ministério da Educação, MEC, e pelo Instituto Nacional de Estudos e Pesquisas Educacionais, Anísio Teixeira, INDEP. As provas continuam marcadas para os 8 e 15 de novembro. Vale ressaltar que ter direito à isenção da taxa não garante a inscrição automática. Quem recebeu a gratuidade teve a justificativa de ausência aceita na edição passada, participa do programa PED Meia ou conclui o ensino médio na rede pública neste ano, também precisa confirmar a participação no sistema. No caso da rede pública, a inscrição foi gerada automaticamente, mas é necessário acessar a plataforma para confirmar os dados do município de a língua estrangeira e solicitamento especializado, se necessário. Para os candidatos, R$ 200 a taxa de inscrição é de R$ 85,00 e agora pode ser paga até 17 de junho. O prazo para solicitar atendimento especializado e tratamento por nome social também termina nesta sexta-feira. Quem concluir o ensino médio em 2026 e participa do PED Meia recebe um incentivo adicional de R$ 200,00 desde que esteja presente nos 2 dias de prova. Para conferir todas as regras da edição, inscrever, acesse enem.br/Dilson para a Voz do Brasil.
0: O Ministério da Saúde temporariamente aplicou a vacina contra a dengue, desenvolvida pelo Butantan.
1: Segundo Alexandre Padilha, a ação foi necessária após o sistema de vigilância registrar 42 severas em pessoas com imunizante, incluindo 2 mortes.
0: Os casos equivalem a apenas 0,08% do total de 500 mil doses sendo distribuídas.
1: Mesmo assim, o ministro Alexandre Padilha explicou os objetivos para suspender a aplicação.
4: Primeiro é a ação de precaução, que deve sempre guiar a vida, respeito à ciência, ainda mais quando a gente está falando de vacinação. Segundo, para que Ministério da Saúde, Anvisa, Instituto Butantan, apoie a investigação dos 42 casos, dado de risco nessas pessoas, identificar com pessoas que tomaram na mesma época, se tem alguma outra diferença em relação a essas pessoas, inclusive aprofundar a investigação sobre os 3 casos graves e os 2, em especial, que temos óbitos registrados, onde não existe informações suficientes para estabelecer uma causalidade entre a vacina e esses óbitos.
0: Importante destacar que esse imunizante nacional estava sendo aplicado apenas nas cidades de Botucatu, em São Paulo, Nova Lima, em Minas Gerais, e Maranguape, no Ceará, e ainda na região de Araguaína, em Tocantins.
1: Para quem tomou a vacina nos últimos 21 dias, a orientação do Ministério da Saúde é fazer o acompanhamento em uma unidade de saúde local para observar possíveis reações adversas.
0: E o Ministério da Saúde ampliou a capacidade de atendimento do SUS com entrega de 300 equipamentos e a 185 municípios em todos os estados.
1: A modernização do Sistema Único de Saúde deve diminuir a fila de espera dos atendimentos em todo o país.
0: Os investimentos do novo PAC Saúde chegam a R$ 546 milhões de reais e vão viabilizar 428 mil cirurgias eletivas por ano.
5: O Ministério da Saúde iniciou a segunda etapa da entrega de equipamentos para hospitais públicos e filantrópicos em todo o país. A ação prevê a distribuição de 100

0: 150 novos combos cirúrgicos e 20 tomógrafos para ampliar os atendimentos especializados no SUS. Com investimento de R$ 546 milhões, os equipamentos devem permitir a realização de cerca de 428 mil cirurgias eletivas por ano. A ação deve reduzir filas e espera dos pacientes. Os combos em equipamentos gerais e oftalmológicas utilizados em procedimentos como vasectomia, laqueadura e cirurgia de catarata. Ao todo, 185 municípios vão ser beneficiados. As remessas começaram em fevereiro deste ano e seguem até o fim de junho. Além da entrega dos equipamentos, o Ministério da Saúde também garante instalação, treinamento das equipes e manutenção por 3 anos. A iniciativa faz parte do programa Agora Tem Especialistas e busca ampliar o acesso da população a consultas, exames e cirurgias pelo SUS, especialmente em regiões com menor oferta de atendimento especializado. Lucília Araújo para a Voz do Brasil.
1: Entre 2023 e 2025, o Brasil levou mais de 26 milhões de pessoas para fora da faixa de insegurança alimentar.
2: Isso levou as Nações Unidas a retirarem o país do mapa da fome.
1: O resultado refletiu a adoção de uma série de ações para aumentar a oferta de alimentos e a renda das famílias mais vulneráveis.
3: Moradora do Sol Nascente, região mais pobre do Distrito Federal, Keila de Souza Barbosa tem 7 filhos e está à espera de mais 2. Segundo ela, com crianças ainda muito pequenas, é difícil trabalhar fora. Keila revela que a fome já fez parte da rotina do lar, mas hoje a situação mudou. O sustento vem principalmente do Bolsa Família. O benefício chega a R$ 1.400 por mês.
4: Já passei fome, mas meus filhos, e hoje meus filhos já não passam mais, né? Então, assim, é um benefício que me ajuda muito.

0: prioridades do governo do Brasil.
1: Era 33 milhões de pessoas passando fome. Então a gente conseguiu nesse período controlar a inflação de alimentos, gerar emprego, gerar ocupação e reduzir desigualdades.
0: Entre 2023 e 2025, o Bolsa Família atendeu em média 20 milhões e 700 mil famílias por mês. O total de repasses passou de 434 bilhões de reais. O resultado foi reforçado por ações como o programa Gás do Povo, o benefício de prestação continuada e a valorização do salário mínimo. Com isso, a rede de segurança alimentar avançou e a adesão de municípios ao Sistema Nacional saltou de 536 para mais de 2.200 cidades em abril deste ano. Mesmo com a saída do mapa da fome, 6 milhões e 500 mil pessoas ainda enfrentam a fome grave no país. Para mudar essa realidade, a nova etapa do Plano Brasil Sem Fome vai concentrar esforços em territórios onde há maior concentração de domicílios nessa condição. Valéria Buriti traz os detalhes.
1: A gente tem mobilizado os entes federativos para adotarem esses planos, também com estratégias que garantem acesso à água, produção de alimentos, abastecimento alimentar, seja um esforço coletivo, um grande motivo para que o nosso direito à alimentação seja garantido todos os dias aqui no Brasil.
0: Com o aumento da renda pelo trabalho, 2 milhões de pessoas deixaram o programa Bolsa Família entre janeiro e outubro do ano passado. Reportagem Luciana Colares de Holanda.
2: E assegurar renda para famílias vulneráveis que vivem da pesca é também o objetivo do Seguro Defeso.
3: Mais de 3 bilhões de reais foram pagos a pescadores artesanais de todo o país desde novembro do ano passado.
4: O seguro-desemprego do pescador artesanal, também conhecido como seguro-defeso, é um benefício que garante renda aos pescadores durante o período em que a atividade é interrompida para a reprodução das espécies. O valor das parcelas é de um salário mínimo e o tempo do pagamento varia conforme a espécie e a região. Uma ajuda necessária para conseguir manter-se na profissão. No caso da pescadora Sandra Paula Ribeiro, de 41 anos, que exerce a atividade em Santa Catarina.
5: Nesse período que a gente não pode pescar, é uma ajuda para casa, para renda, para ir mantendo as contas em dia. Se a gente não consegue trabalhar nesse período de defeso, a gente vai sobreviver do quê? Então a gente precisa do seguro para isso.
4: Desde novembro do ano passado, 745 mil pescadores artesanais foram beneficiados pelo Seguro Defeso. Ao todo, o Ministério do Trabalho e Emprego já repassou 3 bilhões e 130 milhões de reais a esses profissionais. O diretor do Departamento de Gestão de Benefícios, João Paulo Ferreira Machado, explica que a medida também tem importância ambiental.
6: Para garantir a reprodução das espécies, a continuidade da produtividade da produção de peixes, o seguro defesa é pago para que o pescador não pesque naquele momento, ele fique impedido de pescar e devido a esse impedimento, ele recebe uma parcela de um salário mínimo para cada mês em que há um impedimento.
4: Os estados do Maranhão, Pará, Bahia, Amazonas e Piauí concentram quase 80% do total de requerimentos do seguro defeso. Um dos beneficiados é o pescador José Leandro Melo, da cidade paraense de Santarém, que exerce a atividade no Rio Tapajós e recebe o seguro há 7 anos.
7: A distância onde vivemos para a cidade são de 6 horas de embarcação, né? Para chegar na cidade para comprar alimentação. Então esse seguro ele é muito importante. Ele serve para comprar a nossa alimentação, serve para comprar os nossos materiais de pesca, né? E comprar também combustível.
4: Para este ano, o orçamento destinado pelo governo ao seguro defeso é de 7 bilhões e 900 milhões de reais. Para receber o benefício, é preciso fazer o pedido no aplicativo Carteira de Trabalho Digital ou no portal Seguro, o pescador artesanal que já tenha pelo menos 1 ano de registro, que não tenha qualquer outra fonte de renda e que tenha se dedicado a essa atividade em todos os meses entre os períodos de defeso. Com locução de Natália Koslick, reportagem Márcia Fernandes.
2: 67 toneladas de drogas apreendidas, 639 armas retiradas de circulação e mais de 26 mil munições recolhidas.
3: Esses são alguns dos primeiros dados divulgados como resultado do novo programa Brasil contra o Crime Organizado.
2: Apenas 3 semanas após o lançamento da nova estratégia, 473 prisões foram realizadas.
3: O programa prevê ações integradas entre as forças policiais da União, estados e municípios.
2: E essas foram as notícias do Governo do Brasil.
3: Uma realização da Secretaria de Comunicação Social da Presidência da República.
2: Com produção da Empresa Brasil de Comunicação.
3: E agora com as notícias do Poder Judiciário e do Congresso Nacional. Boa noite.
2: Uma boa noite para você. Até amanhã.
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10: CNJ institui grupo de trabalho para aperfeiçoar sistema remuneratório.
11: CNJ garante isenção de ICMS na compra de veículo por pessoa com visão monocular.
10: Tribunal Superior Eleitoral abre consulta pública para definir modelo da nova urna eletrônica.
11: Boa noite, eu sou Marcela Luiza.
10: E eu sou Walter Lima.
11: Conselho Nacional de Justiça institui grupo de trabalho para aperfeiçoar sistema remuneratório da magistratura em cumprimento à decisão do Supremo Tribunal Federal.
10: A medida integra ações para garantir transparência, uniformidade e controle dos pagamentos realizados no Poder Judiciário. Fernanda Porto.
12: O grupo de trabalho foi instituído pelo presidente do CNJ e STF, ministro Edson Fachin, a fim de realizar estudos para basear propostas legislativas sobre a remuneração da magistratura. A comissão tem a tarefa não só de analisar propostas já produzidas, mas consolidar e sistematizar conclusões voltadas a contribuir com a uniformização, padronização, transparência e previsibilidade das parcelas remuneratórias do Judiciário em respeito à Constituição Federal. Para isso, os estudos e relatórios devem ser produzidos periodicamente e divulgados no portal do CNJ.
11: Pessoas com visão em apenas um dos olhos têm direito à isenção do ICMS na compra de veículo automotor.
10: Esse entendimento é do STJ. Fátima Uchoa.
13: A segunda turma do STJ rejeitou o recurso do Distrito Federal e manteve decisão que concedeu isenção do ICMS a um motorista com visão monocular. De acordo com o relator ministro Francisco Falcão, a jurisprudência das cortes superiores considera a visão monocular uma deficiência para vários efeitos jurídicos e uma lei de 2021 a classificou como deficiência sensorial do tipo visual para todos os efeitos legais. Assim, segundo o ministro, reconhecer a visão monocular como deficiência para diversos efeitos jurídicos e, simultaneamente, negar tal condição quando se trata de política pública voltada à promoção da mobilidade dessas pessoas implicaria incoerência normativa incompatível com a lógica do sistema jurídico.
11: Tribunal Superior Eleitoral abre consulta pública para definir modelo da nova urna eletrônica para as eleições de 2028.
10: Empresas especialistas poderão apresentar empresas e especialistas poderão apresentar sugestões técnicas para aperfeiçoar o equipamento. Fábio Ruas.
14: As contribuições devem ser encaminhadas para o e-mail urna2028@tse.jus.br. As sugestões precisam ter fundamentação técnica com propostas de alteração, inclusão ou substituição dos requisitos previstos nos anexos do edital. O TSE poderá ainda solicitar esclarecimentos complementares às empresas participantes. A consulta pública vai ficar aberta por 21 dias, contados a partir da publicação do edital, e poderá ser prorrogada.
11: Ministério Público Federal entra com ação para que hospital em São Paulo implemente política de cotas na residência médica.
10: A instituição tem desrespeitado diretrizes do Ministério da Saúde, apesar de atuar no SUS e receber benefícios fiscais. Vanessa Pereira.
15: Na ação, o MPF pede que o hospital israelita Albert Einstein, em São Paulo, implemente a política de cotas nos programas de residência médica. Os pedidos incluem a abertura de editais complementares no atual processo seletivo de 2026, com a destinação de vagas para candidatos com deficiência, negros, indígenas, quilombolas e pessoas trans, conforme os percentuais definidos pelas normas vigentes. O MPF ressalta que a aplicação de ações afirmativas nas residências médicas é obrigatória, mesmo em instituições de direito privado. Isso porque tais programas envolvem o treinamento no âmbito do SUS, sendo regulamentados pelo governo federal.
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0: Uma boa noite.
1: E até amanhã.
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4: Eu sou Paula Groba.
5: E eu sou Ricardo Nakaoka.
4: E estes são os destaques de hoje do Jornal do Senado, que começa agora.
5: Congresso analisa a medida provisória para conter preço do diesel.
4: Policiais e bombeiros podem receber indenização por atuação na pandemia.
5: Aumento de pena para roubo de combustíveis e menores infratores está na pauta desta semana.
4: Boa noite.
5: Boa noite.
4: Quando o diesel sobe, o impacto é sentido em toda a economia, já que o combustível é essencial para o transporte de cargas e influencia o preço de alimentos, produtos e serviços.
5: E para tentar aliviar essa pressão, o Congresso vai votar uma medida provisória editada pelo governo federal que estabelece condições para produtores e importadores beneficiados ajudarem a reduzir o preço do combustível. Os detalhes com Lana Dias.
6: O subsídio de R$ 1,12 por litro do óleo diesel fica condicionado a critérios, como dedução do valor no preço de venda do combustível e identificação dos descontos equivalentes nas notas fiscais. A fiscalização dos preços será feita pela Agência Nacional do Petróleo, Gás Natural e Biocombustíveis. Para o senador Paulo Paim, do PT do Rio Grande do Sul, a medida foi positiva, especialmente em meio à guerra no Oriente Médio.
7: O governo continua entregando, apresentando, né, para o povo brasileiro subsídios como esse do óleo diesel, né, para que realmente chegue lá na bomba, lá na ponta, né?
6: Já o senador Isalci Lucas, do PL do Distrito Federal, espera que o incentivo tenha efeito real nos preços oferecidos ao consumidor.
8: Esse preço do diesel com relação à guerra do Irã, isso acaba comprometendo a economia. Espero que isso chegue na bomba, né? Porque muitas vezes também é dado desconto e o consumidor acaba pagando o mesmo preço.
6: A subvenção entrou em vigor em 1º de junho. Valerá até 31 de dezembro e substitui medidas anteriores. A medida provisória precisa ser analisada pelo Congresso Nacional.
4: E as companhias aéreas que operam voos regulares no Brasil também podem contar com um reforço bilionário no caixa. O Congresso vai analisar outra medida provisória que destina R$ 1 bilhão para financiar o capital de giro dessas empresas.
5: O objetivo é dar suporte às operações do setor, garantindo recursos para despesas essenciais e manutenção das atividades. O crédito extraordinário será administrado sob supervisão do Ministério e já está.
4: O que é decidido no Congresso pode acabar no Supremo Federal. E neste mês, temas que mobilizam parlamentares e dividem opiniões também estarão no centro dos julgamentos da Corte.
5: Entre os assuntos, a responsabilidade das plataformas digitais por conteúdos publicados na internet. A reportagem é de Márcio Maturana.
9: Nesta quarta-feira, dia 10, a Corte deve julgar recursos contra a decisão que ampliou a responsabilidade das plataformas digitais no julgamento sobre o Marco Civil da Internet. No dia 17, está na pauta o prazo de 24 meses dado pelo ministro Flávio Dino para o Congresso regulamentar a mineração em terras indígenas. O Senado tem um grupo de trabalho sobre isso, que é presidido pela senadora Tereza Cristina, do PP de Mato Grosso do Sul.
10: O que nós não podemos mais conviver é com essa situação de infratores que invadem as terras indígenas, fazem o garimpo, na verdade, né, e ninguém ganha nada com isso, nem os povos indígenas, nem o Estado.
9: E para o dia 24 está marcado o julgamento do Supremo Tribunal Federal que discute o vínculo de trabalho entre motoristas e entregadores com plataformas digitais, a condição chamada de uberização.
4: durante a pandemia de Covid-19, profissionais da segurança pública também estiveram nas ruas, mantendo serviços essenciais e atuando diretamente no enfrentamento da crise sanitária.
5: Agora o Senado pode ampliar um benefício já concedido aos trabalhadores da saúde, garantindo indenização para policiais, guardas e bombeiros que morreram ou ficaram permanentemente incapacitados em razão da atuação na linha de frente da pandemia. Os detalhes com Bruno Lourenço.
11: O projeto original

0: O que está pronto para ser votado na Comissão de Segurança Pública do senador Marcos Duval, do Avante do Espírito Santo, foi apresentado no auge da crise sanitária em 2020 e pedia a criação de uma pensão especial para os dependentes dos profissionais da linha de frente. Naquela época, o senador destacava o drama de policiais e profissionais da saúde que iam para o trabalho sem saber se voltariam e de suas famílias.
1: É um amparo de toda a sociedade, um reconhecimento de toda a sociedade. Caso aconteça alguma coisa com ele, considerado acidente de trabalho, simplesmente uma morte natural. A família acaba não tendo a segurança, os benefícios. A família tem que ter uma profissão como essa, que você vai para o trabalho e não sabe se volta.
0: O relator da matéria, senador Márcio Bittar, do PL do Acre, atualizou o projeto para levar em conta a lei aprovada pelo Congresso Nacional em 2021, que garantiu uma compensação financeira paga pela União aos profissionais de saúde incapacitados pela Covid-19 ou aos seus herdeiros em caso de óbito. O substitutivo apresentado por Dar estende os mesmos direitos e valores aos agentes de segurança pública, como policiais de todas as corporações, guardas municipais, bombeiros, agentes de trânsito e guardas portuários.
2: E o combate à criminalidade e à proteção do patrimônio público estarão entre os destaques das comissões do Senado nesta semana.
3: Na pauta, propostas que endurecem as punições para o furto de combustíveis e ampliam o tempo máximo de internação de menores envolvidos em atos infracionais graves. Saiba mais com a repórter Marcela Cunha.
4: Na terça-feira, a Comissão de Serviços de Infraestrutura pode votar uma proposta que endurece a punição contra o furto e o roubo de combustíveis, com penas de 4 a 10 anos de reclusão. E na Comissão de Segurança Pública, uma proposta aumenta o tempo máximo de internação de adolescentes que cometerem atos infracionais graves, especialmente os equivalentes a crimes hediondos. Hoje, pelo ECA, a internação não pode passar de 3 anos, como lembrou o senador Fabiano Contarato, do PT do Espírito Santo.
5: Não é razoável, por exemplo, hoje, se um rapaz de 17 anos, 11 meses e 29 dias, ele estuprar e matar e ocultar o cadáver, ele vai ficar, no máximo, 3 anos.
4: Na quarta, a Comissão de Constituição e Justiça analisa o projeto que facilita a cobrança da pensão alimentícia e outro que amplia o prazo para vítimas de crimes sexuais cometidos na infância ou na adolescência pedirem indenização na justiça. Já na Comissão de Ciência e Tecnologia, destaque para o projeto que reforça a proteção de dados pessoais para reduzir o risco de vazamentos e uso indevido de informações dos cidadãos por empresas e órgãos públicos.
2: Já no plenário, estão na pauta desta semana medidas que ampliam a proteção aos trabalhadores domésticos resgatados de situação análoga à de escravidão.
3: A renegociação de dívidas de produtores rurais e a definição de novas regras para atividades de inteligência no país também estão na pauta. Repórter Pedro Pincer.
6: Na terça-feira, pode ser analisado o projeto que estabelece novas medidas de proteção e acolhimento para trabalhadores resgatados de condições análogas à escravidão. A ideia é ir além da punição aos infratores e assegurar o acolhimento estrutural das vítimas, com acesso facilitado a benefícios sociais, acompanhamento psicossocial e políticas de qualificação e inserção no mercado de trabalho. Outra novidade, segundo o senador veneziano Vital do Rego, do MDB da Paraíba, é o combate à exploração no ambiente doméstico.
7: O trabalho doméstico tradicionalmente invisibilizado nas políticas públicas e na fiscalização estatal. O projeto reconhece que esse setor apresenta riscos específicos de exploração em razão do isolamento do local de trabalho, da assimetria de poder entre empregador e empregado e da naturalização histórica de práticas abusivas.
6: Já na quarta-feira, o plenário analisa a criação de uma linha especial de crédito com recursos do Fundo Social do Pré-Sal para a renegociação de dívidas de produtores rurais. O relator, senador Renan Calheiros, do MDB de Alagoas, afirmou que o texto foi ajustado para impedir que a regulamentação da proposta crie exigências excessivas ou restrições que dificultem a sua aplicação. Constam ainda da pauta da semana o projeto que estabelece diretrizes para as atividades de inteligência no Brasil e o texto que cria a política de governança da administração pública federal.
2: E motoristas com bom histórico no trânsito já podem contar com uma novidade na renovação da Carteira Nacional de Habilitação. Entrou em vigor a renovação automática da CNH para condutores sem infrações sujeitas à pontuação nos últimos 12 meses.
3: A medida reduz etapas burocráticas, mas mantém a exigência dos exames médicos obrigatórios, retomada pelo Congresso Nacional. A nova lei também prevê a criação de um teto nacional para

0: o valor desses exames, que será definido pela Secretaria Nacional de Trânsito. Com a edição de Paula Groba e trabalhos técnicos de João Lira, o Jornal do Senado fica por aqui. Acompanhe agora as notícias da Câmara dos Deputados. Boa noite.
1: Boa noite e até amanhã.
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3: Deputados aprovam convenção da OIT sobre segurança e saúde no trabalho.
4: Câmara cria cadastro de pesquisa sobre drogas experimentais contra o câncer.
3: Relatório final sobre o combate à misoginia deve ser apresentado na quarta.
4: Projeto que altera código de mineração já pode entrar na pauta do plenário.
3: Boa noite. O plenário da Câmara pode votar projeto criticado pelo governo que altera o Código de Mineração. O repórter Antônio Vital nos conta como está a discussão.
5: Ganhou o regime de urgência e pode ser votado a qualquer momento no plenário da Câmara projeto que altera diversos pontos da legislação da mineração. Entre outras medidas, o texto amplia o conceito de garimpeiro e cria um leilão social que vai ofertar áreas de menor volume de minérios e pode beneficiar cooperativas de garimpeiros, que terão prioridade no processo de autorização. A lei atual define a garimpagem como trabalho individual que utiliza instrumentos rudimentares, aparelhos manuais ou máquinas simples. A nova definição prevê que a atividade não depende da técnica utilizada ou do tamanho da produção. A proposta foi apresentada por um grupo de trabalho criado em 2022 para propor mudanças no Código de Mineração. O projeto é assinado pelo deputado Felipe Barros, do PL do Paraná, coordenador do grupo. A justificativa é que o projeto dá mais agilidade ao processo de mineração. Um dos pontos permite que o plano de aproveitamento econômico da jazida levará em conta apenas questões de salubridade e segurança e não vai abranger o método utilizado no garimpo e beneficiamento. Outro dispensa licenciamento ambiental para pesquisa se a tecnologia usada não provocar impactos significativos. O regime de urgência provocou discussão no plenário. O governo se manifestou contra a proposta e pediu mais discussão antes da votação, como disse a deputada Érica Cocai, do PT do Distrito Federal.
6: Esse projeto é para legalizar o garimpo, e legalizar o garimpo sem regras. Nós, o Brasil inteiro, viu o desastre que houve no território Yanomami, pela ação sem regras do próprio garimpo. Porque não dá para ficar todo o tempo passando a boiada, porque meio ambiente é fundamental para a própria soberania. Mas nós também temos a posição do Ministério do Planejamento, da Casa Civil, do governo, contra esta proposição. Não dá para liberar, como está se propondo, o garimpo sem regras.
5: Já o deputado Joaquim Passarinho, do PL do Pará, relator do grupo de trabalho que apresentou a proposta, defendeu as mudanças na lei de mineração. Segundo ele, o objetivo é permitir que pequenas empresas atuem no setor.
7: No nosso projeto, não há nenhum tipo de restrição ao meio ambiente, não há nenhum tipo de facilitação, não há anuência prévia, não há tácita, não há nada disso. Pelo contrário, o que nós estamos tentando é tirar da mão de 5, 6 empresas, umas nacionais, outras internacionais, que detêm quase todo o subsolo nacional pesquisado. Está na mão de 5 empresas. E essas empresas não dão anuências para as menores empresas trabalharem. E o subsolo brasileiro, ele é do povo brasileiro.
5: Com o regime de urgência, o projeto que altera diversos pontos da legislação sobre mineração pode ser votado diretamente no plenário da Câmara, sem passar pela análise das comissões permanentes da Casa. Da Rádio Câmara de Brasília, Antônio Vital.
2: Relações Exteriores.
4: Pastor Henrique Vieira, do PSOL do Rio de Janeiro, protocolou no STF um pedido de inclusão de novas lideranças da oposição em inquérito que busca esclarecer a atuação de políticos brasileiros contra instituições e contra a soberania nacional junto ao governo dos Estados Unidos.
3: Pastor Henrique Vieira defende uma apuração técnica sobre reuniões ocorridas no país norte-americano. O deputado suspeita que a taxação a produtos nacionais e os ataques ao sistema de pagamento instantâneo PIX é fruto de pressão dessas lideranças.
4: José Medeiros, do PL de Mato Grosso, critica a condução da política externa do governo federal. De acordo com o parlamentar, o executivo cria atritos com o governo dos Estados Unidos para desviar o foco das críticas e dos vários problemas nacionais.
3: José Medeiros alega que possíveis taxações contra produtos brasileiros resultam de uma investigação sobre práticas comerciais consideradas prejudiciais aos Estados Unidos. Ele reitera que as novas taxas não têm relação com qualquer atuação de parlamentares da oposição.
2: Educação.
4: Comissão aprova projeto que autoriza o uso de escolas para atividades da comunidade no entorno. A reportagem é de Júlia Lopes.
8: Quadra, auditório e sala de aula poderão ser usados com unidade fora. A Comissão de Educação e as comunidades utilizarem os prédios escolares para a prática de exercícios e atividades de lazer. Pelo texto, a direção de cada instituição será responsável pela autorização e quem solicitar o uso deverá assinar um termo de responsabilidade sobre o patrimônio escolar. Além disso, a utilização dos espaços não poderá interferir no funcionamento regular da escola durante o período letivo, nem em atividades extracurriculares. O relator da proposta, deputado Luiz Fernando Vampiro, do MDB de Santa Catarina, destacou que, em muitos casos, esses espaços são os únicos disponíveis na comunidade para a realização dessas atividades.
9: Porque em algumas cidades do Brasil, nós temos um ginásio, por exemplo, de uma escola que é único naquela cidade e por uma briga política de alguma coisa não pode ser utilizado pela comunidade. Esse é o objetivo dessa lei, é colocar como base nacional a autorização de prédios públicos para a utilização do seu entorno.
8: Proteção de atividades formativas, científicas, culturais e com o objetivo de integrar a comunidade escolar, incluindo as famílias dos estudantes e moradores do entorno de cada escola. O texto estabelece ainda que atividades com fins lucrativos só poderão ser autorizadas se forem realizadas por entidades públicas ou de caráter social ou filantrópico, com finalidade social comprovada. O deputado professor Reginaldo Veras, do PV do Distrito Federal, que participou da discussão da proposta, explica na prática como essa medida já acontece nas comunidades do Distrito Federal.
10: Até as 23 horas do sábado e do domingo, a quadra é utilizada ininterruptamente pela comunidade, porque simplesmente, senhoras e senhores, não tem outro espaço de lazer. E o grande barato, a gente dialogando com a galera que usa para jogar o futebol, a gente ainda faz os mutirões para que eles façam a pintura, para que eles mantenham o espaço.
8: A proposta, que busca promover a integração entre a escola e a comunidade e altera a Lei de Diretrizes e Bases da Educação Nacional, segue agora para análise na Comissão de Constituição e Justiça. Da Rádio Câmara de Brasília, Júlia Lopes.
2: 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Saúde.
3: Câmara aprova projeto que cria cadastro de pesquisas sobre drogas experimentais para tratar o câncer. A repórter Sofia Peçanha nos conta como deve funcionar.
11: A Câmara dos Deputados aprovou o projeto que cria o Banco Nacional de Combate ao Câncer. O objetivo é divulgar em todo o país, de forma sistematizada, os protocolos abertos de pesquisa de drogas experimentais em oncologia já validadas pelas normas de ética médica. Segundo dados da Organização Mundial da Saúde, no ano passado o câncer foi a segunda doença responsável pelos óbitos registrados, juntamente ao grupo de doenças cardiovasculares e as doenças do aparelho respiratório. Nesse cenário, o projeto pretende democratizar os novos tratamentos, tornar os protocolos experimentais amplamente conhecidos pela comunidade médica e pelo público em geral, e humanizar os canais de acesso aos medicamentos e tratamentos, como ressaltou a deputada Rosângela Moura, de São Paulo, relatora na Comissão de Saúde.
12: A centralização dessas informações democratiza o acesso a novas opções de tratamento e fortalece a pesquisa clínica no país.
11: As pesquisas serão disponibilizadas ao público em geral, aos profissionais de saúde previamente registrados e às centrais de regulação de consultas de cada estado. Os dados coletados serão organizados e ordenados pelos ministérios das áreas da saúde e da ciência e tecnologia, ou por outro órgão indicado por estes ministérios. Médicos e demais profissionais poderão dispor de uma base de dados diversificada, atualizada, gratuita e de fácil acesso. Assim, a equipe médica ampliará o leque de alternativas de tratamentos, potencializando as possibilidades de recuperação de cada paciente, como destacou a deputada Rosângela Moura.
12: permitirá que profissionais de saúde e paciente tenham acesso a tratamentos inovadores, aumentando as chances de sucesso terapêutico e possibilitando a escolha dos tratamentos mais adequados ao tipo de câncer.
11: As informações disponibilizadas no banco de dados deverão estar habilitadas pela Comissão Nacional de Ética em Pesquisa e pela Agência Nacional de Vigilância Sanitária. O projeto que cria o Banco Nacional de Combate ao Câncer será analisado em seguida pelo Senado. Caso não haja

0: Recurso para análise no plenário. Da Rádio Câmara de Brasília, Sofia Peçanha.
1: Desenvolvimento Regional.
2: Ricardo Maia, do MDB, registra visita que fez a vários municípios no interior da Bahia. O parlamentar cumprimenta a população e lideranças locais, especialmente das cidades de Tucano, Ouriçangas, Queimadas e Cansanção.
3: Ricardo Maia destaca seu retorno à cidade de Araci depois de uma ausência de 2 anos relacionada à morte de seu irmão. Ele ressalta que, mesmo distante, continuou enviando recursos para a compra de viaturas, ambulâncias, tratores e para a construção de quadras esportivas, entre outras iniciativas.
1: Trabalho.
2: Câmara aprova a Convenção da Organização Internacional do Trabalho sobre Segurança e Saúde no Trabalho. As informações com a repórter Daniele Lessa.
4: A Câmara dos Deputados aprovou o projeto que aprova o texto da Convenção 187 da Organização Internacional do Trabalho, a OIT, sobre o marco promocional para a segurança e a saúde no trabalho. O texto da convenção foi adotado pela OIT em 2006 e busca promover a melhoria das condições de segurança e saúde no trabalho, com ações para prevenir lesões, doenças e mortes relacionadas à atividade profissional. A mensagem presidencial que encaminhou o texto ao Congresso destaca que a segurança e a saúde no trabalho passaram a ser reconhecidas pela OIT como parte dos princípios e direitos fundamentais no mundo do trabalho. Segundo o documento, a proteção à vida, à saúde e à integridade física dos trabalhadores é um direito humano básico. A convenção prevê que os países que ratificarem o texto adotem uma política nacional, com programas nacionais de segurança e saúde no trabalho. Essas medidas devem ser construídas em consulta com organizações representativas de empregadores e trabalhadores. O texto também valoriza a criação de uma cultura de prevenção para reduzir riscos no ambiente de trabalho. Ao defender a proposta, o deputado Hildo Rocha, do MDB do Maranhão, argumentou que aumentar a segurança no trabalho melhora a produtividade das empresas.
5: Para que nós possamos criar um ambiente de trabalho mais seguro, mais saudável, e isso favorece, logicamente, a nossa economia brasileira, melhora, sem dúvida nenhuma, o custo Brasil, porque vai aumentar a produtividade.
4: Hildo Rocha disse ainda que o aumento da produtividade torna as empresas brasileiras mais atrativas para investimentos. O deputado Marcel Van Hatten, do Novo, do Rio Grande do Sul, encaminhou o voto contra a proposta, considerar que o texto da convenção interfere no trabalho do parlamento.
6: Com tratados internacionais que afetam a nossa soberania, o Novo orienta contra. Afeta a nossa legislação nacional e a capacidade do parlamento decidir o que é melhor para o trabalhador.
4: O plenário da Câmara aprovou também mais 2 acordos internacionais. O protocolo de Montevidéu sobre compromisso com a democracia no Mercosul estabelece medidas a serem tomadas pelos países participantes em caso de ruptura da ordem democrática, incluindo fechamento de fronteiras e sanções políticas e diplomáticas. Também foi aprovado acordo com a Venezuela para a cooperação em ciência e tecnologia espacial, em projetos nas áreas de observação do território, telecomunicações, tecnologias e dados espaciais. O Brasil já mantém acordos similares com Argentina, Peru e Colômbia. A Convenção da Organização Internacional do Trabalho sobre Segurança e Saúde no Trabalho e os 2 acordos internacionais agora serão analisados no Senado. Da Rádio Câmara de Brasília, Daniele Lessa.
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1: Direitos Humanos.
3: O relatório final do Grupo de Trabalho sobre Combate à Misoginia deve ser apresentado na próxima quarta-feira. O repórter Murilo Souza adianta um pouco de como foi a última discussão do GT.
7: A Câmara dos Deputados encerrou a fase de audiências públicas do Grupo de Trabalho que analisa o projeto de lei que equipara a misoginia, definida como ódio ou aversão às mulheres, ao crime de racismo. O texto prevê penas de 2 a 5 anos de prisão para combater discursos de ódio e a discriminação baseada na crença da supremacia masculina. A coordenadora do colegiado, deputada Tabata Amaral, do PSB de São Paulo, anunciou que o foco agora está em receber sugestões técnicas para construir a versão para a votação.
8: O nosso trabalho está longe de ter terminado. A gente está agora numa fase muito importante de acolher as contribuições técnicas, de sugestões de alteração do texto que a gente está analisando. Então, por favor, me procurem, procurem a equipe do meu gabinete, a secretaria do nosso grupo de trabalho, para que a gente possa fazer esse esforço difícil, complexo, mas necessário, de tentar, não sei se consensuar, mas com certeza consolidar as contribuições para que a gente possa avançar.
7: A última audiência pública reuniu juristas, pesquisadores e representantes de embaixadas para avaliar a eficiência jurídica da proposta. O objetivo é assegurar que os novos mecanismos possam ser aplicados de forma prática pelo sistema de justiça e estejam alinhados com os princípios da Constituição Federal, como a liberdade de expressão e a dignidade humana. Segundo a deputada, o relatório final do colegiado será apresentado na próxima quarta-feira. Durante a reunião, representantes estrangeiros compartilharam as experiências de seus países. Simon Fairweather, conselheiro político da Embaixada Britânica, explicou que o Reino Unido incluiu o sexo na lista de motivações de crimes de ódio. Pela legislação britânica, se um crime for motivado por hostilidade baseada no sexo, a pena se torna mais severa. Ele também destacou ações voltadas para o ambiente digital, como a proibição de aplicativos de inteligência artificial que tiram a roupa de mulheres em fotos sem autorização. Já a representante da embaixada francesa, Cynthia O'Hion, afirmou que a lei da França evita o termo misoginia, por considerá-lo amplo e subjetivo. O direito francês prefere focar em sexismo ou violência sexista. A constitucionalista Alice Bianchini, presidente da Associação Brasileira de Mulheres de Carreiras Jurídicas, garantiu que a proposta atende aos critérios técnicos necessários para integrar o sistema penal. Ela rebateu críticas de que o texto criaria um conceito vago e explicou que a proposta segue a mesma lógica das leis que já punem o racismo e a homotransfobia. O projeto de lei que criminaliza o ódio contra mulheres já foi aprovado pelo Senado e, se for aprovado pela Câmara dos Deputados sem alterações, poderá seguir diretamente para a sanção presidencial. Da Rádio Câmara de Brasília, Murilo Souza.
1: Segurança Pública.
2: Coronel Ulisses, do União do Acre, relata sua experiência de mais de 30 anos na segurança pública para apoiar a classificação do PCC e do Comando Vermelho como organizações terroristas. Segundo ele, as facções espalham medo nas comunidades, dominam territórios e impõem regras.
3: Para Coronel Ulisses, o governo federal é tolerante com o crime organizado e, por isso, resiste contra a classificação dos grupos criminosos como terroristas. O deputado entende que só o endurecimento das leis é capaz de desestimular a criminalidade e ampliar a proteção aos cidadãos.
2: Delegado Éder Mauro, do PL, critica a condução da segurança pública no Pará diante do avanço de organizações criminosas no estado. Ele relata que comerciantes de Belém têm sido ameaçados por criminosos que cobram taxas para permitir o funcionamento de estabelecimentos.
3: Delegado Éder Mauro responsabiliza o grupo político que comandou o governo estadual nos últimos anos. Ele também contesta a eficácia da PEC da Segurança Pública, que busca centralizar as ações no governo federal. O deputado entende que os estados precisam de mais autonomia.
2: Termina agora o jornal Câmara dos Deputados, produzido pela Rádio Câmara, com trabalhos técnicos de Wellington Teles e apresentação de Val Monteiro e Luciana Vieira. Uma boa noite para você.
3: Você fica com as notícias do Tribunal de Contas da União. Boa noite.
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2: Olha a frescura do forró da moda aí, viu? 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